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1: 9:06, voltamos com a noite na Espaço, num oferecimento Energia Esportes e Boutique Animal. Aqui em Farroupilha, 14 graus a temperatura. 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Juventude classificado, vitória épica, heróica, 3-1 para cima do São Paulo. São Paulo chegou a diminuir, o que levaria para os pênaltis, 2-1, mas no finzinho, aos 48 do segundo tempo, Fábio Lima cruzou mandaca, cabeceou dentro da pequena área, Rafael defendeu, mas Mandaka aproveitou o rebote sozinho, escorou de cabeça pro gol vazio. Eu não me lembro o ano, mas o Juventude já eliminou o São Paulo numa fase de oitavas de final. Isso deve ter sido 2018 ou 2019, que também foi épico, se não me engano, foi nos pênaltis aquela vez. E de novo, agora a Juventude, que tá na Série B, tá no momento de reconstrução, caiu ano passado, mas que bacana, que orgulho pra Serra Gaúcha, Juventude avançando para as oitavas de final da Copa do Brasil, vale uma boa grana, sempre falo, é muito dinheiro envolvido na Copa do Brasil, pros times gaúchos é muito importante avançar de fase, e agora está em outra etapa da Copa, assim como o Inter, que ontem se classificou, e o Grêmio joga amanhã contra o Confiança no Sergipe, no jogo de ida em Porto Alegre, o Grêmio venceu por 2-0. Então, parabéns, muito parabéns pro Juventude, que venceu o São Paulo por 3-1 em Caxias do Sul. Deixa eu mandar aqui os abraços, o pessoal que tá acompanhando, já tá interagindo, Rayane, muito obrigado, Iracema Pereira Chaves, também Inês Siqueira, obrigado pela participação, Gilberto, boa noite, valeu pela companhia, recado também, quem mandou aqui um áudio, a Irma, muito obrigado, Irma, pela participação, querido amigo Luciano Silva, mais uma noite, participando, sintonizado, obrigado Luciano pela mensagem, pela companhia de sempre, turma que manda o WhatsApp 549-9611-1971. Além de Juventude São Paulo, rodada cheia na Copa do Brasil. O Vasco também avançou, empatou com o Paysandu em 2-2 e avançou junto com o Juventude para as oitavas. O Santos vai vencendo Coritiba por 2-0 em Curitiba. E o Mirassol vai vencendo o Bragantino por 1-0. Depois tem Ceará e Atlético Mineiro, Jacuipense e Palmeiras e Remo e Bahia. Amanhã o jogo do Grêmio é às 19h, Confiança e Grêmio no Sergipe. Aqui na Espaço tem The Human League.

0: 9 horas 34 minutos, 14 graus em Farroupilha, breve intervalo. Na sequência, mais música aqui na noite, na Espaço. Hoje, quarta-feira, 13 de maio, dia de Nossa Senhora de Fátima e dia da Lei Áurea, abolição da escravidão no final do Império Brasileiro, 1888. 9h34, intervalo agora, na volta tem mais aqui na Rádio dos Melhores Ouvintes.
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0: 9h38, voltamos com a noite na Espaço, no oferecimento Energia Esportes e Boutique Animal. Giro pelo Rio Grande, no dia 18 de maio, segunda-feira, o Sindi Lojas Farroupilha recebe um importante painel sobre o cenário político e econômico do Brasil, com recepção e coffee break de boas-vindas a partir das 18 horas. O encontro contará com participação do cientista político Fernando Schiller, o economista Marcelo Portugal e mediação de Guilherme Baumhart, trazendo análises e reflexões sobre o momento atual do país e as perspectivas para as escolhas de 2026 a partir das 19 horas. No Sindi Lojas Farroupilha, segunda, 18 de maio. Convite especial e gratuito para toda a comunidade participar desse grande debate. Inscrições gratuitas pelo WhatsApp do Sindi Lojas 3268-1888 e Sindi Gêneros 999-25-1251. Destaques no site da Espaço: o professor é vítima fatal de colisão com carreta no interior de Flores da Cunha. Motociclista conduzido ao hospital após acidente no trevo da Grendene. Vereadores aprovam 18 nomes de ruas para Farroupilha. Projeto busca identificar moradias de Farroupilha que necessitam de vedação térmica. Audiência pública debate regularização de edificações nessa quarta-feira. Se tudo isso for aprovado, homem hétero não vai mais ser humano, será tratado como inseto. Alerta Sandro Fantinel sobre lei da misoginia. Campanha Me ao Dote ocorre nesse sábado. Espaço Livre debate confiança e planejamento no setor de consórcios no próximo sábado. Esses e outros destaques, site, aplicativo e redes sociais, Facebook e Instagram, Espaço FM. 9:40, 20 para as 10, aqui na Espaço Roupa Nova.

0: 10:04, a gente faz um intervalo na noite, né? Espaço. E na volta vamos ouvir a previsão do tempo para os próximos dias. Continuar 14 graus aqui no centro de Farroupilha. Deu uma leve esquentada hoje, depois do break e as informações atualizadas para a sequência da semana. 10:05, a gente vai junto até a meia-noite aqui na Rádio dos Melhores Ouvintes.
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2: O consumo de refeições leves à noite favorece o descanso. Optar por alimentos mais leves no jantar facilita a digestão e contribui para uma noite de sono mais leve e também equilibrada. A sua vida é bem melhor quando se tem saúde.
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0: 10:11, estamos de volta com a noite na Espaço, num oferecimento Energia Esportes e Boutique Animal. Vamos com a previsão do tempo aqui em Farroupilha. 13 graus a temperatura neste momento. Para esta quinta-feira continua tempo aberto manhã, tarde e noite. Na sexta-feira, sol o dia todo, à noite é com nebulosidade. E no sábado, tempo um pouquinho mais fechado, mas sem chuva, que deve voltar a partir do domingo, com chuva ao longo de todo o dia, e deve persistir na segunda e também na terça-feira. Na temperatura, amanhã, igual como foi nessa quarta-feira, 18 graus na máxima. Na sexta-feira, uma leve queda, a máxima é 15 graus. Volta a esquentar sábado, a máxima 19, e depois volta a cair. 16 a máxima do domingo, 12 a máxima da segunda-feira e 13 a máxima da terça-feira. Então, sempre tem alguma mudança de um dia para o outro. Amanhã, quinta-feira, é tempo aberto manhã, tarde e noite, com máxima em 18 graus. Chuva apenas a partir do próximo domingo. 10:13, deixa eu mandar os abraços. Pessoal que tá na estrada, ao som da Espaço, Wilson Souza, Dida e Baltazar. Pessoal estava passando quando mandaram a mensagem por São Sebastião do Caí, rumo a Montenegro. Ah, perdão, não, é Montevidéu, estão indo para mais longe ainda. Então, rumo a Uruguai, galera da Trombini, Farroupilha para Montevidéu. Valeu, turma, boa viagem, segurança na estrada. Obrigado pela companhia, pessoal do caminhão, estão dirigindo, sintonizados ao som da Espaço, mandaram a foto aqui do rádio do caminhão, sintonizado Espaço FM. Mais uma vez, quem mandou foi o Wilson Souza, aquele abraço, boa viagem. Quem mandou recado aqui também, Tânia da Cruz, muito obrigado pela companhia. A Lisiane, que é namorada do meu grande amigo Paulo Berger, tá mandando um beijo pra ele. A Lisiane, que é de Porto Alegre, que legal, Lisiane, aquele abraço, obrigado pela companhia e um grande abraço, meu grande amigo Paulo Berger também, tá sempre na escuta participando. 10h14. 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
23: 11:14 a noite, né? 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Mandar os abraços, quem segue participando, querida Vanessa, muito obrigado pela mensagem, pela participação. Paulo Jungues, boa noite, Cassiano, muito obrigado. Também o recado, meu grande amigo Paulo Berger, falei mais cedo, a namorada Lisiane tinha mandado mensagem, agora ele retribui também, está sintonizado na Espaço e retribuindo o beijo à namorada Lisiane. Valeu, turma, muito obrigado pela mensagem, boa noite pra vocês. 11 horas com

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11:55, fim de papo na noite, né? Espaço dessa quarta-feira. Muito obrigado pela sua companhia. Voltamos nessa quinta, às 8 horas, logo após a Voz do Brasil. No site da Espaço, professora vítima de colisão com carreta no interior de Flores da Cunha. Motociclista conduzido ao hospital após acidente no trevo da Grendene. Jovem preso com tijolos de maconha no bairro Industrial. Campanha de recolhimento de eletrônicos ocorre no sábado em Farroupilha. Incêndio destrói casa em Caxias do Sul. Esses outros destaques, site, aplicativo e redes sociais da Espaço FM. Encerramos com Nazaré. A Espaço volta às 6 da manhã com o programa Rogério Portolan. Boa noite, boa quinta, até mais.

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5: Muito bom, muito bem. Com licença. Bom dia. 6:01, 6:01. Temperatura. Estamos com 12 graus. Vou pedindo com licença, desejando excelente, produtiva, positiva. Quinta-feira, 14 de maio. Previsão para hoje é de tempo bom, repetindo os dias anteriores da semana. Temperatura máxima chega aos 18, 20 graus. Previsões da meteorologia. Estamos com 12 graus. Tá variando entre 10 e 12 graus aqui no prédio da Espaço FM. Vou pedindo com licença, desejando excelente quinta-feira. 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Bom dia, bom dia. Começar no Ligou, pediu, ouviu, com uma música que faz parte não só da minha vida, de muita gente, que é uma oração musical do Roberto. E eu faço questão de rodar a versão original, 1970. Dali Roberto, 6:02. Inclusive essa música aqui, quando eu estreiei o primeiro programa de rádio que eu fiz assim com a minha marca, eu já fazia outros, enfim, mas foi o Tarde Total em 81 para 82. E foi a música que abriu o programa também. Tem tudo a ver. Isso aqui é música que a gente recorda a criança e fica para a vida inteira. Que é o Jesus Cristo, para começar muito bem. 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Hoje também quero fazer um registro triste aqui hoje também, falecimento ontem, no final da noite, do tio Danilo Cláudio Portolã, 76 anos. Tio Danilo vai ser cremado hoje às 15:30, crematório São José em Caxias do Sul. A despedida vai acontecer na Capela B, Memorial São José em Caxias do Sul. Família querida aqui, a Gabriela, a Tamires, enfim, a família toda, né? Os irmãos queridos, os tios. Danilo Cláudio Portolã faleceu ontem aos 76 anos. A cremação hoje à tarde, a despedida, a cerimônia de despedida às 15:30 no crematório São José, lá em São Virgílio. 6:03, Roberto, oração musicada para começar muito bem. Bom dia.
6: Jesus Cristo.

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1: Senhoras e senhores, bom dia. Oração musicada, Roberto, Padre Marcelo.
2: Ave Maria, cheia de graça, o Senhor é convosco. Bendita sois vós entre as mulheres. Bendito é o fruto do vosso ventre, Jesus. Santa Maria, Mãe de Deus, rogai por nós, pecadores, agora e na hora de nossa morte. Amém. E que desça sobre você, sobre o nosso Brasil, sobre nossas famílias, a bênção do Deus Todo-Poderoso, Pai, o Filho e o Espírito Santo.
1: Amém, amém. Saúde, segurança, proteção, trabalho, felicidade, fé. Bom dia, bom dia. 6:07, Nossa Senhora de Caravaggio, rogai por nós. Menino Jesus, abençoai-nos. Divino Espírito Santo, iluminai-nos. Divino Espírito Santo, iluminai-nos. Bom dia, bom dia. Virou 6:08. Nossa Senhora Aparecida, Santa Ana, São José, São Joaquim, Santo Antônio, rogai por nós. Nossa Senhora de Fátima, que ontem era dia de Nossa Senhora de Fátima, Nossa Senhora de Fátima, Nossa Senhora Imaculada Conceição, Nossa Senhora da Saúde, para quem tá na estrada, boa viagem, São Cristóvão. São Cristóvão, rogai por nós. Bom dia, São Cristóvão, São Brás, nos proteja, São Brás, nos proteja, bom dia, 14 de maio intenso, movimentado, show da informação começando, busca aí no imóveis e projetos, cooperativa Vinícola São João Sesc, a força do sistema Fé Comércio ao seu lado. Deixa eu agradecer os ouvintes chegando aqui com tudo neste 14 de maio, muito obrigado. 6:09, deixa eu liberar também, desejar boa viagem para quem tá chegando em Farroupilha, para quem já tá saindo, porque na quinta-feira, terça e quinta, são os dois dias mais movimentados no setor malheiro aqui de Farroupilha. O varejo das malharias, os shoppings à pronta entrega, movimentação terça-feira, um espetáculo repete hoje, muita gente já tá por aqui, muita gente vai chegar também, muita gente que já chegou 3, 4 da manhã, continua nas compras, boas-vindas, alta temporada do setor malheiro, confecção, segundo Biasoli, da direção da Bia Mar Malhas.
3: Falando sobre a chegada do frio, é o nosso maior momento assim de vendas, né? Tudo uma coisa puxa a outra, né? A gente sempre preservou a qualidade, a marca, e com o tempo que ajuda, melhora mais ainda. Aí fica uma coisa bem ótima para nós.
4: Biasoli, o que que dá para esperar deste inverno que chega? Começa a mostrar a cara, começa com um frio rigoroso. As expectativas são de boas vendas?
3: A expectativa, sim. Por ser o mês de maio, ter um friozinho assim é ótimo. E a expectativa do mercado, sabe, não tá assim a mil, né? A situação do povo não tá 100%. Mas nós estamos esperando assim, e vai ser, com certeza, vai ser um ano bom também esse ano.
4: O grande diferencial das peças compradas em Farroupilha, todos os lojistas são unânimes em dizer que é a qualidade, a diversidade, a coleção, que ela é feita também com inovações. Tudo isso também colabora para que o cliente compre um bom produto?
3: Ah, com certeza. Por exemplo, a Bia Mar, o que mais ela preza, o que mais ela investe é na qualidade. Sempre. Desde o início da Bia Mar, sempre se investiu em qualidade. O nosso investimento maior é sempre manter a qualidade do produto. Então, por isso que, graças a Deus, o mercado está bom, para nós estamos vendendo bem.
4: Clientes que há mais de 5, 10, 15, 20, 25 anos compram em Farroupilha. Como é que é fidelizar o cliente com tanto tempo assim em Biasoli?
3: É, tem vários motivos também, né? A gente faz um trabalho, vende o produto com direito de troca do produto. A gente financia o cliente, atende bem o cliente e assim segue. O produto sempre se preza, que nem, volto a repetir, a qualidade. Então, o nosso cliente, ele se mantém, ele não sai. Nós mantemos o nosso cliente. E eles vendem e voltam a comprar, então tem que manter a qualidade do produto para manter o cliente, porque se, vamos dizer, vai abaixar a qualidade do produto para baratear de repente, aí vai ser um tiro no pé, como se diz, não tem que, custa caro, mas tem que manter a qualidade, que a gente vê que a gente está no caminho certo.
1: Segundo o Biasoli, da direção da Bia Marmalhas, uma das maiores malharias hoje da América do Sul, sem dúvida alguma, movimento fantástico essa semana e essa alta temporada. Questão da Bia Mar é o ano inteiro, pro mundo inteiro também, 6:12. Quem tá nos ouvindo, setor malheiro, pessoal que tá na venda, quem tá na compra, quem tá chegando, os guias que estão chegando em Farroupilha, lojistas do Rio Grande do Sul, essa semana o Miller conversou com gente literalmente do sul do Brasil, Rio Grande do Sul, várias cidades, quatro cantos do estado, Santa Catarina e Paraná. Quinta-feira um dia de grande movimento também. Virando 6:13, busca aí no Imóveis e Projetos. 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Agradecer aos ouvintes hoje, dia 14, nosso aniversário, meu aniversário hoje aqui, o pessoal querido aqui, uma tradição bonita, muito obrigado. Aos poucos eu vou liberando a turma aqui, só agradecer. Ivete Conferá, Ivete recebeu o presente ontem, delicioso, vai ser devorado numa boa. Ivete, parabéns a tia aí sempre, a família querida, a família Conferai, um abraço Ivete, aqui ó, feliz aniversário Rogério, tudo de bom, saúde, com muitas bênçãos de Deus pra você, obrigado Ivete. Janete Debona, bom dia Rogério, hoje a nossa homenagem vai pra você, que no dia do nosso aniversário faz nosso dia mais feliz com sua alegria, então, mais do que merecido, desejamos a você, seu aniversário, todo o nosso respeito, sucesso, prosperidade, amor, carinho, saúde, felicidade, que Nossa Senhora de Caravaggio, São Brás, lhe abençoe e ilumine imensamente, sempre um forte abraço da família Debona e Bartelli, muito obrigado Janete querida, muito obrigado. A Rosângela, quero parabenizar minha irmã Rosane Maria Poça, que está de aniversário hoje, homenagem dos pais João e Ivone, os irmãos Rosângela e Roberto, sobrinhos Maurício e Gabriel, afiliado também, os cunhados Bernadette e Valtoir. E também a você, Rogério, desejo muita saúde, prosperidade, paz no coração, que Deus te abençoe grandemente. Feliz aniversário, Rosane. Rosângela, obrigado pelo recado aqui. Vargas, parabéns pelo seu aniversário, muitas bênçãos, saúde, com alegria e felicidades. Vilmar Refliger, parabéns, muitas felicidades, amigo Rogério. Amigo Vilmar, muito obrigado aí, muito obrigado. Nas ondas da Espaço FM, parabéns, Rogério, muitas felicidades e bênçãos na tua vida. Beatriz Anela Broilo, Bea, muito obrigado. Hoje é a homenagem, homenageado é você, queremos lhe desejar muita saúde, muita paz e muitas alegrias. Parabéns pelo seu profissionalismo e dedicação, você merece tudo de bom. De toda a equipe da Arena Calçados, toda a família Maioli, ô Nelly, a gente que agradece, presentão. Aqui é uma mensagem que chegou bem cedinho, passando para te desejar feliz aniversário, com muita saúde e prosperidade, que essa nova fase venha cheia de conquistas, reconhecimento e muita conexão com o público que te acompanha. Sucesso sempre na jornada. Grande abraço, nossa secretária da Habitação e Assistência Social, Anita Maioli Pascoal. Que presentão. Tem um discurso lindo aqui. Obrigado, Irani. Só um trechinho aqui. Hoje é dia de homenagear aquele que todos os dias homenageia com carinho e emoção os aniversariantes do dia. Um comunicador com alto padrão e responsabilidade, valores e princípios, alguém que é a voz dos cidadãos de Farroupilha, aquele que dá as mesmas oportunidades e tem a mesma consideração desde o grande empresário ao mais humilde trabalhador, aquele que defende com ênfase aquilo que for o melhor para a cidade e para os nossos cidadãos. Aqui o discurso, cara, muito obrigado aqui, homenagem. O fã ouvinte querido, o Irani Rodi, a colega de câmbio e a parceira do carteado, amiga Marli Capelezo, desejando muita saúde e muitas alegrias. Família toda aí, querida, muito obrigado, muito obrigado. Pessoal que mandou áudio, quero escutar todos aí. Ana Maria Migon, já vou escutar. Ana, muito obrigado. Aqui tem um assunto sério, aqui, bairro Pio Décimo, sem água de novo. Alô, Corsan, até quando vai seguir essa bagunça, bairro sem água, a água saindo podre pela torneira. Alô, vereadores de Farroupilha, ao invés de ficarem aprovando nome de rua, fazendo homenagens, quem sabe vão se envolver mais com a questão água em Farroupilha. Só me dá o crédito aqui, o Leandro Fagundes, Clésio Gabriel. Clésio, tem aqui, alô Corsan, gerência da Corsan, geral, aqui tem um vazamento gigante, é um hidrômetro aqui que estourou, quebrou, arrebentou, tá jogando assim um chafariz gigante aqui. Clésio, obrigado, Clésio.
5: Bom dia, Rogério. Gabriele, estou te enviando uma foto aí de um vazamento no hidrante, no lado da Casa de Pedra, aí na Avenida Santa Rita, por isso que o bairro Cinquentenário tá sem água agora de manhã. Um abraço, Rogério.
1: Pra ti também, Clésio, muito obrigado. Se a prestação de serviço, Corsan, é um caso assim, não é um simples, estourou, arrebentou o hidrante e tá jorrando água assim, mas é um desperdício, repito a expressão, gigante, gigante. Guilherme Galafassi, muito obrigado nas ondas da Espaço FM, bem de manhã cedinho, na reta final da madrugada. Hoje é um dia muito especial, dia de celebrar a vida do querido radialista Rogério Portolã. Homenagem cheia de carinho, alegria e grande e gratidão vem do Odinei Fábio Dutra, que também está de aniversário hoje, nosso colega Odinei, Sandra Mara, que ele, Vitor Hugo e Antony Carlos. Desejamos que sua caminhada seja sempre iluminada por muita saúde, paz, felicidade e grandes conquistas. Hoje é dia de celebrar a vida de alguém querido, batalhador, parceiro e muito amado, o Odinei Fábio Dutra. Nesse aniversário, que fale com muito amor, que fala com muito amor a sua esposa Sandra Mara Kiene e os filhos Vitor Hugo e Antony Carlos. Hoje queremos agradecer por tudo que você representa em nossas vidas, por cada esforço silencioso, cada conselho, cada abraço, cada momento em família e por nunca desistir de lutar pelos seus sonhos e pelos nossos. Você é exemplo de força, dedicação e amor. Um pai presente, um esposo companheiro e um homem que merece todas as homenagens nesse dia tão especial. Desejamos que Deus continue iluminando seu caminho, trazendo saúde, paz, felicidade e muitos motivos para sorrir. Que nunca lhe falte amor, fé e pessoas verdadeiras ao seu lado. Receba todo esse carinho, nosso orgulho, nossa gratidão. Feliz aniversário, Odinei. Nós te amamos muito, com carinho, Sandra Mara, que ele, Vitor Hugo e Antony Carlos. Odinei, querido, feliz aniversário, com um presentão, com uma família dessa aí, tá tudo muito bem encaminhado, que presente, aqui a Marta tá com a gente, Marta lá em Caxias do Sul. Rogério, feliz aniversário, muita saúde, paz, alegrias e sucesso, hoje é o dia todo seu, forte abraço, Marta, bairro Panassolo, de Caxias do Sul. Marta, muito obrigado. Eu vou lendo, gente, aos poucos aí o pessoal que vai chegando, só muito obrigado. Obviamente não vai conseguir registrar aqui, mas pelo menos a gente pega toda a lista aqui pra gente conferir. Muito obrigado. 6:20, Rádio Ligado na Espaço, Buscaíno Imóveis e Projetos, Cooperativa Vinícola São João, SESC, a força do Sistema Fé Comércio ao seu lado. 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

0: que a gente adora receber também, assuntos que você gostaria que a Rádio Espaço fosse atrás, abordasse, vai pro WhatsApp 99611-1971. Quero liberar espaçofm.com.br. Professor é vítima fatal de colisão com carreta no interior de Flores da Cunha. espaçofm.com.br. Tá no site, tá no portal. Você confere também no Instagram, no Facebook, no aplicativo Espaço FM, identificada como Cíntia Martins Pedrotti, professora, 28 anos, professora da rede municipal aí de Flores da Cunha. Acidente violento pra caramba. Dá uma conferida no portal da Espaço FM, repito, no aplicativo. Você confere também no Facebook, no Instagram. Motociclista é conduzido ao Hospital São Carlos após acidente no cruzamento da Grendene, o apelidado Trevo da Grendene. Hoje, Quinta da Arte, dessa quinta-feira, recebe o Festival Sotaques do Violão Gaúcho. Quem gosta de música boa com gente do violão aqui, isso aqui é um encontro hoje histórico em Farroupilha. Talvez você não conheça pelo nome, mas isso aqui, gente, é pessoal de primeiríssimo no violão no Brasil e no mundo também. Carlos Badia, Andréa Perrone, Fernanda Kruger e o Valdir Verona, que é um mestre no violão. Hoje já começa às 14h e vai até o último espetáculo, gente. Começa às 14h, às 14h, depois tem às 16h, eles têm show às 19h também, uma quinta-feira da arte de alto nível, aí na Casa de Cultura, na esquina da República com a Rua Rui Barbosa. Jovem é preso com tijolos de maconha no bairro Industrial. Campanha de recolhimentos de eletrônicos ocorre no sábado em Farroupilha. Incêndio destrói casa em Caxias do Sul. Polícia Civil prende suspeito de roubo à residência em Bento Gonçalves. Idoso é morto a pauladas e encontrado ao lado de símbolo misterioso feito com sangue em Osório. Força Tarefa prende 5 toneladas de alimentos impróprios e dono de mercado é preso em Ijuí. Vereadores aprovam 18 nomes de ruas para Farroupilha. Campanha Me Aldote ocorre neste sábado. Projeto busca identificar moradias de Farroupilha que necessitam de vedação térmica. Vereador Caleb, audiência pública debate regularização de edificações. Foi ontem, na quarta-feira, Câmara Municipal. Nova drenagem marca avanços das obras na Avenida das Indústrias. espaçofm.com.br. Tenente Coronel Giovanni Gomes, e o trânsito em Farroupilha, que é de responsabilidade da Brigada Militar. Principalmente problemas com a Barão do Rio Branco, Tenente Coronel Giovanni.
1: Desde o início do funcionamento da nova formatação da Barão do Rio Branco, e inclusive participando junto à Brigada Militar, junto com outros órgãos, né, da cidade, principalmente a Prefeitura, no que tange ao assunto Rio Branco, desde o início se falou que, caso fosse necessário alguma outra formatação, algum ajuste, isso seria feito ao longo do tempo, mas a Barão do Rio Branco está muito bem sinalizada, tanto com placas de sinalização quanto no chão, né, na ação viária ali. E eu sempre falo e coloco, né, bato nessa mesma tecla, que nós precisamos ter atenção. O motorista que está trafegando não só pela Rio Branco, mas por qualquer outra via da cidade ou rodovia, a integridade física dele próprio, de outros e das pessoas que estão com ele no seu veículo é importantíssimo. Então, a atenção devida na condução, a utilização da sinalização do veículo, né? Os piscas para virar à esquerda ou direita, sinalizar para onde vai. Cuidar da placa de sinalização, né? Muitas vezes é proibido dobrar à esquerda, proibido dobrar à direita, parar na placa pare. Semáforo, então, nem se fala. As luzes já estão ali, e quando a gente aprende a dirigir e vai autorizado para a rua com a Carteira Nacional de Habilitação, não pode se alegar desconhecimento. Nós sabemos o que temos que fazer. O problema é que as pessoas não estão fazendo o que precisa ser feito na via. Não param na placa pare, viram aonde não pode, alta velocidade, sendo que o único e exclusivo responsável é o fator

0: fator humano, é a pessoa que está dirigindo o veículo, que muitas vezes se torna uma arma, né? Ou se torna uma armadilha para ele mesmo. Então a gente pede atenção, bom senso e educação no trânsito. O respeito tem que ser mútuo. Os motoristas têm que respeitar o pedestre, porque algum dia ele será o pedestre ali e o motorista respeitando, né? Cumprindo todos os ritos do Código de Trânsito Brasileiro, eu digo que 99% dos problemas que nós temos hoje na cidade são por falta de atenção, falta de respeito no trânsito, né? E falta de bom senso, porque se as pessoas fizessem o que deve ser feito, acidentes se evitariam, né? E muitas coisas ruins do trânsito hoje seriam evitadas. Então, sim, está bem sinalizado, é só cumprir o rito do CTB e das placas de sinalização, que as coisas não acontecem.
1: Coronel, tem continuidade as fiscalizações em relação ao trânsito?
0: Com certeza, né? A Brigada Militar, ela ampliou, né, o número de barreiras policiais e barreiras de trânsito na cidade, nos 4 turnos, né, manhã, tarde, noite e madrugada, porque independente, né, do período do dia, as pessoas saem à rua com seus veículos, né, trafegam para acessar vários outros pontos da cidade e acabam usando o veículo, né, seja ele para o crime. Já um antigo instrutor nosso da Academia de Polícia Militar já dizia que o crime anda sobre rodas, né? Então, sempre que a gente para um veículo, a gente acaba fazendo um pente fino em todas as situações desse veículo, da pessoa abordada, né, identificação de fato de direito da pessoa que está conduzindo o veículo, e também a questão do própria fiscalização de trânsito, né? Se o veículo tem alguma pendência, se ele está com falta de algum equipamento, se ele não pode trafegar, né, por estar com mau estado de conservação também. Então a gente tem feito isso em toda a cidade, né? A gente não fica fixando só num ponto de fiscalização. Além da Barão do Rio Branco, bem trazida aqui, né, que deu esse início como uma novidade de fluxo para a comunidade, aqui para nossa comunidade Farroupilha, a gente também procurou dar uma ênfase na Barão do Rio Branco, mas também tem toda uma cidade para cuidar, tanto dos índices de criminalidade, né, tentar evitá-los, nos precavermos, né, fazer a previsão e a prevenção, também como no pós-ocorrência, né, trabalhando com o sentido de investigação junto com a Polícia Civil e com nossos parceiros da segurança. E não obstante disso, a questão do trânsito também nos preocupa, né? Como a gente já deu ênfase aqui nas questões de falta de atenção, né? O desrespeito no trânsito de alguns condutores, não são todos, mas aqueles que não têm esse olhar mais atento, né? Essa preocupação, acabam por cometer infrações de trânsito, né? Então a gente tem vários pontos da cidade, a gente faz barreiras policiais, militares e também de trânsito, com o intuito de verificar isso, se não in loco, né? A viatura fazendo o policiamento dela e o patrulhamento identifica essa infração e o veículo logo após, né, parado, identificado e autuado se necessário for. E também nas barreiras, quando, né, existe a necessidade de, por amostragem, né, a gente verifica que um veículo precisa ser parado e verificado, isso é feito também. Então a gente dá essa ênfase em toda a cidade, não só num local específico ou outro.
2: Tenente Coronel Giovanni Gomes, muito obrigado. Nosso comandante, Tenente Coronel Giovanni Gomes, do 36º Batalhão, Brigada Militar em Farroupilha, é responsável pelo trânsito. Se você, no perímetro urbano aqui, rodovias, nossa Polícia Rodoviária Estadual, Brigada Militar. Se você tem algum problema que você flagra diariamente, questão do trânsito, desrespeito, enfim, mudanças, manda aqui para espaço e utiliza o WhatsApp 99611-1971 que a gente envia para o secretário de Obras e Trânsito, o Matheus Paim. A gente envia para a Brigada Militar através do Tenente Coronel Giovanni Gomes. Trânsito vai bem, a gente abordou muito aqui, Barão do Rio Branco, mas outros trechos aí, fica à vontade. 6:33, estamos na Espaço FM, busca aí no Imóveis e Projetos, Cooperativa Vinícola São João, Vinho Aconchego, é Paus, é Prazer, Peça Castela Mari e San Diego Sesc, a força do Sistema Fé Comércio ao seu lado. Pessoal chegando aqui, carinho grande dessa turma querida, engenheiro Paulo Castro. Paulinho, obrigado sempre, não esquece aí, nosso aniversário hoje aqui, obrigado Paulinho. Paulinho mandou um recado também pra cá.
3: Rogério, bom dia.
2: Bom dia.
3: Felicidades, tudo de bom, que Deus ilumine seus caminhos, que tudo de bom, tá? Aconteça pra você e sua família.
2: Amém.
3: Um grande abraço. Tá bom? Um abração, Nilo.
2: Obrigado, Paulinho, que vai estar no aniversário nos próximos dias, é o teu aniversário. Obrigado, Paulinho. Deixa eu liberar aqui o pessoal da FADEV, querida Ana Maria Migon, tá com a gente. Pessoal da Associação Farroupilhense Deficientes Visuais, querida Ana Maria Migon, bom dia, Ana.
4: Bom dia, Rogério. Tudo bem? Feliz aniversário para você, com muitos e muitos anos de vida, com muita saúde, com muitas felicidades, que Deus sempre lhe conserve uma pessoa bacana, maravilhosa e legal. Rogério, nosso grande amigo e companheiro de todos os dias, parabéns para você. Um abração e um feliz aniversário.
2: Ana, que presente. Muito obrigado, Ana. Muito obrigado. Presente aqui, me permita, o Marcos Benvenuti e essa equipe, o Marcos Benvenuti, do Alto Posto Benvenuti, que presentão aqui. Muito obrigado.
5: Bom dia, Rogério. Primeiramente, os parabéns ao amigo e agradecer a parceria de 23 anos.
2: Nossa, que bom.
5: Eu orgulho de ter a voz referência de Farroupilha da comunicação como cliente e parceiro nesses 23 anos aí. Um abraço e parabéns da turma toda aí do Posto Benvenuti. Abração e aproveita bem o teu dia aí.
2: Obrigado, Marcos. E tá no trabalho aí, na madrugada, direto aí, transportando. Cara, que presente. Marcos, muito obrigado aí. Pra toda a família querida, toda a equipe gigante aí do Alto Posto Benvenuti. Muito obrigado. Também aproveitar, te parabenizar, muita saúde, pessoa especial. Também parabenizar a irmã Bruna Trois. Deixa eu dar um recado bacana aqui, só deixa eu liberar a turma aqui. Julia, feliz aniversário aqui. Deixa eu liberar Bruna Trois pelos 15 anos hoje. Desejamos somente coisas boas e que o Senhor Jesus sempre interceda sobre tua vida, que tu sejas feliz e sempre tenha sabedoria diante das circunstâncias. Recado para ti, Bruna. Nós te amamos muito. Da Mana, aqui o abraço é da Júlia e do Abner. Feliz aniversário, Bruna Trois. Feliz aniversário, Bruna Trois. Aqui, feliz aniversário, Rogério. Que Deus te abençoe. Nossos parabéns, família Gilden. Família Gilden. Márcia, muito obrigado, Márcia. Recado chegando. Tudo que tá chegando aqui, a gente vai guardar no coração isso aqui, gente. Pra gente fazer aquela compilação geral aí. Muito obrigado. Bom dia, passando por aqui para desejar um feliz aniversário. Edgar De Biasi, Ferragem De Biasi. Muito obrigado. João Teles, bom dia, Rogério, muitos anos de vida, felicidade, sucesso sempre, que Deus abençoe e te acompanhe desde quando abrir a rádio sempre. João Teles, muito obrigado, João, um abraço pra ti, muito obrigado. Deixa eu agradecer a turma que tá chegando aí, aos poucos a gente libera. Meus parabéns, tudo de bom na sua vida, só me dá o crédito aqui. Gustavo tá com a gente, Gustavo tá em Livramento, não pode faltar. A tua música aqui, Drive, do The Cars, da banda The Cars, tá programada pro Shopping Show de hoje, logo depois do Panorama. Alô, Livramento, muito obrigado. Que seu dia seja nota mil, parabéns e tudo de melhor para você. Grande abraço de todos nós. Minha querida colega, minha amiga Sônia Maria Arcego. Sônia, que presente, Sônia. Alô, Porto Alegre, Sônia, um presentão aí. Obrigado, Sônia. Já tem outro com o Arielson também colocando a conversa em dia aí. Sônia, muito obrigado. Deixa eu dar um toquezinho rápido aqui também, o pessoal que vai chegando. Não vamos conseguir ler a turma toda, mas aos poucos a gente libera aqui. Gente, tem um hidrante estourado na rua Garibaldi com Constantina, bairro Bela Vista. Muita água indo fora. Não é o único hidrante, viu? Odirley Colombo, Odirley, muito obrigado, Odirley. Abraço, Odirley. Hidrante estourado na rua Garibaldi com a Constantina, no bairro Bela Vista. Tem um também perto da Casa de Pedra. Então tem mais do que um. Porque não é o cano estourado. Isso aqui é hidrante. Tá jorrando água pra caramba. Desperdício assim. Gigante. Chafari, não, nem compara. Gigante, gigante. Odirley Colombo. Te mando um abraço, Odirley. Um abraço pra ti e pra família querida aí. Muito obrigado. Deixa eu liberar rapidinho aqui pra não deixar ninguém de fora nessa tacada direto aqui. Aqui, ó. Bom dia, amigo Rogério. Nós da família do Pietro, tranquilo que ele, João Vitor, Josemar e a Rosângela Deves, gostaríamos de parabenizar essa pessoa incrível que você é, que esse novo ciclo que se inicia hoje seja repleto de realizações, conquistas, que Deus e Nossa Senhora de Caravaggio te abençoe sempre com saúde, paz, amor e alegrias. Parabéns a este nosso amigo que nos mantém sempre bem informado. Forte abraço de todos aqui de casa. Obrigado por todo o carinho com o Joãozinho e com o Pedro. A gente que agradece. Rosângela, muito bom. Rogério, aqui o Sidney. Parabéns, feliz aniversário, muita paz, muita saúde, muitos anos de vida. E obrigado por nos deixar atualizados todos os dias. Família Querubim. Família Sidney Querubim, muito obrigado, Sidney. Nas ondas da Espaço FM, bom dia, feliz aniversário. Desejo a você muita saúde, paz e vida longa. Que Nossa Senhora de Caravaggio, amém, te proteja sempre. Forte abraço. Família Zucolotto, obrigado, Nara. Obrigado, Nara. Adriana Bielac, acabei de passar pelo Mercado Carraro, próximo da Casa de Pedra, tem um hidrante estourado. São dois então, tá, gente? São dois que a gente sabe até agora. Tem um no Bela Vista e outro no Nova Vicenza. Coincidência, estourado, arrebentado, estourou os hidrantes aí. Repito, é muita água desperdiçada. Rogério, você todos os dias homenageia cada um de todos os seus ouvintes. É seu dia de receber homenagens. Que Deus acrescente dias de bênção, saúde e felicidades. Parabéns, continue sendo nossa voz por mais longos e longos anos. Muito obrigado, Dani. Para ti, pro Severino, a turma toda, bom dia, Dani. Muito obrigado. Tá aqui, ó, desperdício de água Monte Verde. Toda noite ontem ficamos o dia todo sem água. Me passa, Carla Simeone, me passa aqui o endereço. É outro hidrante. Quero ver se é. Porque eu ando Bela Vista. Me dá uma conferida, me passa o nome da rua aí também. Me passa o nome da rua. Os hidrantes estouraram. Que houve, hein? Coincidência. Willy Lima, estamos com falta de luz aqui no bairro Industrial desde ontem, às 18 horas, na rua Libres Gaviraghi, bairro Industrial. Enviou protocolo aqui que nos ajuda também. Willy Lima, obrigado, Willy. Ora, 6:41. Só avisar o pessoal querido, o WhatsApp dá espaço exclusivamente para mensagens de voz ou escrito. Fica à vontade. Muita gente liga para conversar com a gente. Vai pro 3268-2100. Hidrante jorrando água na esquina da Domênico Fim com a Vêneto. Esquina do Museu Casa de Pedra, Cláudio, aqui de Farroupilha. Já colocamos no ar aí o Gabriele passando informação de primeira também. Gente, é desperdício. É desperdício. De água, desperdício, que é muito, o hidrante, gente, tá jorrando. Alô, Corsan, que houve, hein? Até uma explicação, até a coincidência, pelo que a gente tá vendo, são três hidrantes que estouraram. Muito bom, 6:42.
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7: O contato com o ar livre renova as energias. Passar alguns minutos fora do ambiente fechado ajuda a relaxar a mente e contribui para o bem-estar geral. A vida é melhor quando se tem saúde.
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2: 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Bom dia, amigo Rogério, feliz aniversário, saúde, muitas bênçãos de Deus, grande abraço, gostaria de deixar nossa homenagem ao pai, já tá na agenda que o Inidir Poli tá de aniversário, já vou colocar no ar também aqui, tem homenagem da família Poli, muito obrigado, Samuel, hoje o senhor Inidir Poli tá de aniversário, carona Rádio Espaço e que delícia, deixa eu agradecer essa turma que vai chegando aqui, muito bom, para quem pede para abrir isso e aquilo fica mais difícil, deixa eu mandar um bom dia, Rosane Bassani, obrigado Rosane, nas ondas da Espaço FM, André Grando, bom dia Rogério, hoje quero desejar um feliz aniversário pro filho Jean Carlos Moroni, que completa seus 25 anos. Ele tem síndrome de Down, com muito amor e carinho da mãe Andréia Grando, da irmã Júlia Moroni. Andréia, parabéns gigante para ti e felicidades para toda a família e o carinho enorme pro Jean Carlos Moroni, 25 anos hoje, querido Jean Carlos, para sempre, vida inteira. Isabel, feliz aniversário e muita saúde. Maria Isabel, bom dia. Nas zonas da Espaço, parabéns e feliz aniversário. Tudo de melhor sempre na tua vida, Rogério. Que Deus te abençoe e ilumine sempre. Com muita saúde, paz, alegria, sucesso, realizações, conquistas, amor e longa vida. Felicidades hoje e sempre. Sinta-se abraçado e beijado. Neuza, querida, Antônio Prado, com a gente nas ondas da Espaço FM. Muito obrigado. Feliz aniversário, querido Rogério, por aqui. Nós, teus fãs, nossa companhia diária, que Deus sempre te abençoe. Amém. Bom dia, Andressa Formenton, para a família querida aí. Muito obrigado. Bom dia, Rádio Espaço. Tudo bem, Rogério? Queremos te parabenizar, aniversariante de hoje. Muitas alegrias, saúde e vida longa. Tudo de bom e melhor. Feliz aniversário. Gostamos muito de você. Um forte abraço das amigas Adélia e a Neiva Spinelli. Família Spinelli, que a gente adora, que a gente é fã. Dona Adélia, querida, Neiva, Marisa, turma toda aí, muito obrigado, bom dia. Parabéns, meu amigo, muitos anos de vida, você é a nossa voz, um grande abraço e tudo de bom na sua vida. Deixa eu agradecer essa turma aqui chegando. A água continua suja, hein? Água continua suja. Dá uma orientada pra gente aí. Marcos Gueno, nas ondas da Espaço FM, 6:46.
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2: Agora 6:48, rádio ligado aqui na Espaço FM, panorama primeiro tempo, Buscaíno, imóveis e projetos, cooperativa Vinícola São João, Sesc, a força do sistema Fé Comércio ao seu lado. Tempo se apresenta parcialmente nublado, tem previsão de sol para hoje, máxima passa dos 18 graus, 6:49, já tem despertar para o novo dia, no dia 18 de maio, segunda-feira que vem. O Sindicato de Lojas Farroupilha recebe um importante painel sobre o cenário político e econômico do Brasil, com recepção e cofre de boas-vindas a partir das 18 horas. O encontro contará com a participação do cientista político Fernando Schiller, o economista Marcelo Portugal e mediação de Guilherme Bonhart, trazendo análise e reflexões sobre o momento atual do país e as perspectivas para as escolhas de 2026, a partir das 19 horas, local Sindi Lojas Farroupilha, segunda-feira, dia 18, recepção e cofre de abertura, um convite especial e gratuito para toda a comunidade. Não há necessidade de ser associado às entidades, é só chegar, participe desse grande debate. Inscrições gratuitas pelo WhatsApp do Sindi Lojas, 3268-1888, Cindy Gêneros 99925-1251. 6:50. Deixa eu liberar a informação chegando aqui do grupo L Fórmula. Hoje, gente, é a mistura de sentimentos. Hoje tem o falecimento do meu tio, o Danilo Cláudio Portolan, irmão do pai Cisênio. O tio Danilo, vítima de câncer, 76 anos de idade. A despedida vai acontecer na Capela B, Memorial São José, em Caxias, e à tarde, às 15 horas, tem a cerimônia de despedida, 15:30, a cremação, lá em São Virgílio, Caxias do Sul. Tio Danilo, família querida, Gabriela, a família aqui, a Tamires, sentimento sempre. Luiz Tiqueleiro, Caxias do Sul, 82 anos. Valmor Rossi, 96. Vera Lúcia Tessari, 66 anos. Falecimentos aqui no portal do Grupo L Fórmula: Bento Gonçalves, Farroupilha, São Marcos, Santa Maria, por enquanto nenhum atendimento. Osório, Odiles Lourdes, Verzelete Botega, 86 anos. De idade. Grupo L Fórmula, Memorial Crematório e Capela São José. 6:51. 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
2: Agora 6:56, bom dia, vamos lá com despertar para um novo dia. 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Já tem um feliz aniversário. Já também quero colocar no ar, gente. 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Já vou ampliar, o espetáculo para o novo dia tá chegando. 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Tempo se apresenta nublado, temperatura nesse momento estamos com 14 graus. Bom dia.
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17: Olá, meus irmãos e minhas irmãs. Quinta-feira, dia 14 de maio, dia que lembramos a memória de São Matias. E o evangelho do dia de hoje é de João, capítulo 15, versículos de 9 a 17. O Senhor esteja convosco, Ele está no meio de nós. Proclamação do Evangelho de Jesus Cristo segundo João. Glória a vós, Senhor. Naquele tempo, disse Jesus a seus discípulos: como o Pai me amou, assim também eu vos amei. Permanecei no meu amor. Se guardardes os meus mandamentos, permanecerei no meu amor, assim como eu guardei os mandamentos do meu Pai e permaneço no seu amor. E eu vos disse isto para que a minha alegria esteja em vós e a vossa alegria seja plena. Este é o meu mandamento: amai uns aos outros, assim como eu vos amei. Ninguém tem amor maior do que aquele que dá a sua vida pelos amigos. Vós sois meus amigos se fizerdes o que eu vos mando. Já não vos chamo servos, pois o servo não sabe o que faz seu senhor. Eu vos chamo amigos, porque vos dei a conhecer tudo o que ouvi de meu Pai. Não fostes vós que me escolheste, mas fui eu que vos escolhi e vos designei para irdes e para que produzais fruto, e o vosso fruto permaneça. O que então pedis ao Pai em meu nome, ele vou-lo considerar. Isto é o que eu vos ordeno: amai-vos uns aos outros. Palavra da salvação. Glória a vós, Senhor. Reflexão. Jesus escolheu ir em todos os apóstolos para que desse continuidade à sua missão, testemunhando o amor de Deus ao mundo. O exemplo de entrega total de Jesus na cruz inspirou os apóstolos a superarem todo medo, enfrentando perigos e perseguições para levar o evangelho aos quatro cantos do mundo. Como vemos relatado no início dos Atos Apóstolos, São Matias não fez parte do grupo dos 12 apóstolos desde o princípio, mas era um dos discípulos que acompanharam Jesus do início ao fim de sua vida terrena. Portanto, foi como se tivesse sido escolhido pelo próprio Jesus Cristo para ocupar o lugar de Judas, o traidor. Programação da paróquia Jesus Citado. 15 de maio, sexta-feira, às 20 horas, missa e Sagrado Coração de Jesus, linha Caçador. 16 de maio, sábado, às 15 horas e 30 minutos, missa e Nossa Senhora de Fátima, Rio Burati. Às 17 horas, missa e Nossa Senhora de Lourdes, Farrapos, Belvedere. Às 18 horas e 30 minutos, missa e São Brás, Cinquentenário. 17 de maio, domingo, às 8 horas, missa e São Vicente de Marte, Nova Vicenza. Às 9 horas e 30 minutos, missa e Nossa Senhora de Medianeira, Medianeira. Que pela intercessão de São Matias, Deus Pai de bondade, sempre vos abençoe. Ele que é Pai, Filho e Espírito Santo. Amém. Louvado seja o nosso Senhor Jesus Cristo, para sempre seja louvado. Amém.
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2: Senhoras e senhores, bom dia, 7:04, previsão de sol para hoje, temperatura passa dos 18 graus, nesse momento aqui no prédio da Espaço FM, 14 graus, muito obrigado Buscaino Imóveis e Projetos, Cooperativa Vinícola São João, Sesc, a força do Sistema Fê Comércio ao seu lado. Vamos lá com feliz aniversário Rádio Espaço, segue o panorama show da informação, Ferragem DBA está com uma super promoção de fogões a lenha e calefatores. 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Ferragem De Biase. 7:05, hora de dizer feliz aniversário, Rádio Espaço. Feliz aniversário, que delícia. 7:05, temperatura 14 graus. Deixa eu liberar a turma que aniversaria no 14 de maio. Deixa eu liberar também aqui. Vambora, vambora, que a lista, a agenda tá boa, tá bonita. André Pazinato, Objetiva Contabilidade. André, bom dia, parabéns. Andriel Pereira Desegrini, homenagem Tecnova. Vilmar Antônio Fiorio, Leonardo Garcia, homenagem Troféu Trombini Farroupilha Esporte e Lazer. Lívia Gobi Passini, homenagem Big Baby. Eu vou pedir um favor aí, eu tô vendo que tem 3 hidrômetros que estouraram, não sei qual a coincidência ou não, eu nunca tinha visto isso, hidrômetro, tá jogando, a Coxan já está presente, por exemplo, pertinho do museu aí, Casa de Pedra, no Santa Rita, tem também hidrômetro estourado no Bela Vista. Me manda aqui, vai me atualizando a informação aí, os ouvintes queridos, porque é muita água, mas jogando assim água, e desde ontem, alô Coxan, que houve, até nos informa aí, hidrômetros que estouraram. Vamos lá, feliz aniversário Rádio Espaço, feliz aniversário, que delícia. Aqui Vilmar Antônio Fiori, Leonardo Garcia, Troféu Trombini Farroupilha Esporte e Lazer, Lívia Gobi Passini, Big Baby, Eveline de Oliveira, Lucimara Paz Gomes, Big Fer, Rodrigo Moroni, homenagem Moto Clube Rota 470, Caleb Coelho, homenagem do Lions Clube Centro, esposa Marinesa, filha Pietra, Caleb, já vai estar com a gente também, Marli de Fátima Uber, Capeleiro, homenagem da Associação dos Jogadores de Câmbio Longevitar, Ancila Terezinha Contini, Clube de Mães Nossa Senhora Aparecida, bairro Monte Pascoal, Bruna Troyes, Associação dos Feirantes, já já tem homenagem, Bruna. Tem mais aí, o César já enviou recado, Vomir Secatlo, homenagem da Associação dos Feirantes, só me, aqui está escrito Secato, o é Secato, dá uma conferida. Brenda Lanner, homenagem dos pais Rudimar e Adriana, o irmão Gabriel, a avó Lúcia, os lindos Gilson e Vera, Bruno Tiburski, homenagem dos pais Osmar e Juliana, o irmão Gabriel, Dolores com Bobinote, Dolores, bom dia, o esposo Vânios, o filho Eduardo, a nora Renata, hoje o Edson Luiz Herpes, homenagem da esposa Marta, os filhos Augusto e Sofia, Eveline de Oliveira, homenagem da Dinda Tilce, o Eloy e a Délcia Guazelli, dá para entregar, Eloy e Délcia, 48 anos de casamento, homenagem de todos os familiares e amigos. Geni, um abraço muito grande para a família Guazelli, querida. Délcia, Eloy, obrigado pelo carinho de sempre. Muita, muita saúde para vocês e tudo de melhor que vocês merecem. Geni Saqueto, homenagem do esposo Antônio, o filho Alcione e a nora Jaqueline. Giovana Barbosa da Silva, homenagem dos pais Marlene e Newton, o irmão Diego, o esposo Fábio, os filhos Martim, Antonella e Maria e o tio Décio, Giovanna Buratti Imperatore, homenagem do esposo Daniel, os filhos Giovanni e Daniel Filho, os pais Virgílio e Tere, a sogra Lorena, Giovanna, feliz aniversário, Guilherme de Oliveira Valizeschi, homenagem dos pais Itaciri e Franciele, avós, tios, primos, todos familiares, Graciela dos Reis, homenagem do esposo Eli, os filhos Cauã e Davi, a sogra Laíse, a cunhada Cleusa, Helena Ferronato, homenagem dos pais Daniel e Anelice e a irmã Heloísa, família querida, família Ferronato, bom dia, Helena, Heitor José Ockley, Heitor, bom dia, a esposa Yara, os filhos Tiago e Thaís, Carona Rádio Espaço e que delícia, Hildo Trevisol, homenagem das filhas Luciane, Eliane e Vânia, genros Paulo e Evandro, os netos Luísa, Gabriel, João Vitor e Ana Lúcia, hoje o Inedir José Poli, homenagem da esposa Tere, filhos Giovana e Samuel, a nora Vanessa, o neto Gabriel, a família também de Severino Colucci na homenagem, família Poli, Inedir, muita saúde, Samuel mandou homenagem bonita hoje de manhã também, Jean Carlos Moroni, homenagem dos pais André e Ademir, irmã Júlia, avó Lucinda, alô Jean, tem mais homenagens aqui também no Whats, Jéssica Sulamara Schneider, homenagem da mãe Rosa, a filha Luísa, o tio Negro, sobrinha Vitória, Júlia Pioner Viesli, a mãe Patrícia, o padrasto Paulo Gasperin, o pai Leandro, os dindos Renan, Eveline, Camila, Adriana, Marcos, a tia Eliane, os primos queridos Lucas, Augusto, Patrícia, Ana Clara, a avó Rosa e Jura, avós queridas Rosa e Jura, Cauã Barbosa Ferreira, homenagem dos pais Jorge e Tamires, o irmão Brian, a avó Luísa, o Dindo Aleph, eu tenho um segundo, terceiro tempo aqui, 7:11, bom dia.
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2: Gente, um ponto alto também nessa romaria acontece domingo, a pré-romaria dos cursilistas, 9 da manhã saída, aí do Hospital da Unimed, Rodovia dos Romeiros, nosso futuro Hospital da Unimed, 9 da manhã, 10 horas concentração na avenida, aí Dom José Baré, que é a avenida do santuário, às 11 tem uma missa solene linda para os cursilistas e para a população em geral. E quem quiser almoçar, só reserva R$50, um baita do almoço no restaurante do santuário, 99909-9516. A Lurini França, o doutor Antônio Chiele, a Janete Maria Vieira Chiele, pessoal na linha de frente da organização, também tem o 99691-1914. Romaria, pré-romaria dos cursilistas, vai acontecer nesse dia 17, no domingo, 9 da manhã, a saída. 7:13, tem mais gente aniversariando, o frio está chegando e as lojas Ermelu prepararam a semana do frio. 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Ermelu, bom dia, 7:14. Gente, lista gigante aqui, aniversariantes hoje, deixa eu liberar a turma que tá com a gente aqui. Cauã Barbosa Ferreira, ok, fechamos a primeira rodada, temos um segundo tempo. Laura Dias Fachini, homenagem dos pais Jonathan e Renata. Lian Lamp, homenagem dos pais Jorge e Elenier, a irmã Laís, a avó Cildo, Elga e Helena, Dindas, Estela e Helenice e o primo Richard. Lúcia Maffei, homenagem dos filhos Michele, Diego, Robson e Suelen. A nora Catiele, genro Henry, netos Yuri, Pedro Henrique, Evelyn e Lisa. Manuela Deliberali Perusso, Manu, homenagem do pai Giovanni, avós Nelly e Agenor e o tio Gabriel. Manuela Deliberali Perusso, ou Perusso. Maria Luísa de Lemos, Maria Luísa, os pais Aline e Moisés, o irmão João Vitor, Marli Capelês, homenagem da amiga Irani, Nelson Debona, sobrinha Janete, familiares e amigos. Patrick Eleodoro Rec, homenagem dos pais Maria e Mauro, os irmãos Rafael, Emanuel e Fábio. Rafaela de Souza Queiroz, homenagem dos pais Márcio e Rosa, o irmão Cauã. Raquel Lovato, mora no México, homenagem dos pais René e Lourdes, o irmão Rodrigo, todos os primos e amigos. Raquel Lovato, mora na capital, México, cidade do México, manda pra cá pra gente sempre homenagear essa turma que nos ouve. Mundo afora, Valdemiro Ferri, os filhos Maico e Mirelle, a nora Priscila, o genro Jonathan, o neto Vicente, amigos, familiares, Valentina Colferai, os pais Adriano e José, o irmão Leonel, e da tia avó Rosana. Feliz aniversário, nosso colega aos domingos está com a gente nas máximas, Odinei Fábio Dutra, homenagem da esposa Sandra, os filhos Vitor, Hugo e Anthony. Aqui tem homenagem da Objetiva Contabilidade, pessoal da Espaço FM, uma mensagem linda que a gente leu hoje de manhã aqui, da esposa e da família Odinei, coisas para guardar para a vida inteira. Tem homenagem completa às 11 e também às 5 da tarde. 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Deixa eu agradecer o carinho, gente. Hoje aqui o nosso aniversário, mas deixa eu liberar a turma que está chegando também aqui. Eu não consigo, gente, nem. É muita gente chegando querida aqui. Vira notícia. Muito obrigado, o carinho todo aí. Deixa eu agradecer, liberar parte da turma que está chegando aqui. Bom dia, Rogério, feliz aniversário, que Deus continue te abençoando todos os dias desse novo ciclo. Abraço de toda a minha família, Márcia Rombaldi, professora Márcia, que privilégio e muito obrigado. Luiz Ferdinando Nunes de Aguiar, querido Iano, parabéns, vida longa, amigo. Iano, muito obrigado. Quero desejar muita saúde, felicidade e ainda mais sucesso nessa sua caminhada. Saiba que sua voz já me fez companhia de muitos quilômetros de estrada. Você está sempre no rádio do meu carro e principalmente quando estou longe da cidade ou até mesmo fora do país, ouvir você é uma forma de me sentir em casa novamente. Obrigado por levar informação, proximidade e esse jeito simples e verdadeiro que conecta tantas pessoas. Grande abraço à turma aqui da Carlos Gracelli, obrigado, Gracelli, pra ti e pra tua família querida sempre. Feliz e abençoado aniversário, Rogério, saúde, paz, realizações, que Deus e Nossa Senhora de Caravaggio te acompanhe e proteja, amém. Nosso secretário das finanças, querido Plínio Balbinotti, Plínio, pra ti e pra tua família amada, querida aí. Bom dia, Rogério, que a luz brilhe intensamente na tua caminhada e que Nossa Senhora de Caravaggio lhe dê muitos anos de vida e feliz aniversário com muita saúde. Parabéns, família Girelli, Olivo Girelli, querido Olivo, muito obrigado. Carona, Espaço FM, que delícia, muito bom. Gente, aos poucos a gente libera essa turma gigante aqui, depois o pessoal vai fazer uma compilação, a gente vai colocar num site. Muito obrigado, gigante, repito, aqui Eloides Matos, que Deus continue abençoando essa voz maravilhosa, muita saúde, paz, amor e alegria, feliz aniversário, família Matos e Eloides, muito obrigado aí pelo carinho de todo mundo. Deixa eu fechar a rodada aqui, que eu pulo uma turma, não quero pular ninguém aqui, e uma turma a gente vai fazer registro aí no portal. Parabéns, vida longa, com muita saúde e felicidade, que Nossa Senhora de Caravaggio te abençoe infinitamente. Um abraço, obrigado por tudo, feliz aniversário, Maria Luísa Rose. Maria Luísa, parabéns, Rogério, pelo seu aniversário, que a mãe de Caravaggio te proteja, amém. Daltro Gardini, muito obrigado. Karina Menuncin, que nossa homenagem, aqui ó, hoje nossa homenagem vai para quem homenageia todos os dias as pessoas e hoje é teu dia, muitas felicidades, muitas bênçãos, saúde na tua voz e sucesso sempre, família Menuncin e Pascoal. Karina, carinho gigante com todo mundo aí, sempre, bom dia, Rogério, feliz aniversário, com muita paz, alegria no coração, que tudo se realize na tua vida, grande abraço, família Santos, Sidney Silva Santos, obrigado, Sid, muito obrigado, aqui o pessoal querido, meus parabéns pelo seu dia, que a felicidade te encontre e te siga sempre, que não te falte saúde para vencer desafios, paz para manter a serenidade e que a prosperidade transborde na sua vida pessoal e profissional. Grande abraço, Leonardo Viegas, recado sempre direto, lindo aí, Leonardo Viegas tá em Florianópolis, Mari, tudo de maravilha. maravilhoso por você, Mari Jacovaz. Bom dia, Rogério, parabéns pro teu aniversário, feliz aniversário, abençoado, muita saúde, que Deus te abençoe sempre, um abraço carinhoso, Sueli Maria Araújo. Sueli, muito obrigado, parabéns, querido, feliz aniversário, tudo de melhor sempre, saúde, realizações de todos, que todos os seus sonhos sejam realizados. Abraço do Mário e da Nilce Silvestrin, família que a gente adora, querida família Molon, família Silvestrin. Mário, muito obrigado. Dona Nilce, muita saúde para todo mundo aí, família linda, querida, feliz aniversário, saúde, felicidade, abraço. Só dar um crédito aqui à turma, Atílio Dalpisol. Atílio, um abraço, muito obrigado, parabéns pelo aniversário, muitas bênçãos, saúde, com alegria e felicidades. Aqui o Vargas com a gente. Vargas, tá com a gente todo dia, cedinho. Vambora, 7:23, aqui Rádio Espaço, aqui Panorama Show da Informação.
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3: Senhoras e senhores, 7:27 aqui, Panorama na Espaço FM, Feltrim Group, Memorial São José, Grupo L Fórmulo, Super Andreaça, Sicredi Serrana, Unimed Serra Gaúcha, Oral Unique, Sesc, Cooperativa Vinícola Garibaldi e Ferragem de Biase. Virando 7:27, gente, boas-vindas para quem tá chegando em Farroupilha para fazer compra terça e quinta, semana inteira, mas terça e quinta são os dias fortes que o pessoal vem fazer compra nas malharias, no varejo das malharias, nos shoppings de pronta entrega. 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Excelente quinta-feira. 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Na Barão do Rio Branco, esquina, com a 13 de maio. 7:28. Só deixa eu agradecer essa turma linda que está chegando aqui. Aos poucos eu divulgo alguns trechinhos aqui. Impossível divulgar todo mundo e agradecer esse carinho gigante aqui, sempre alimenta e faz muito bem. Parabéns, amigo Rogério, muitas felicidades e alegria sempre. Grande abraço, o Alexandre Moroni, o Bolim querido, pessoal da Santa Madre, Alexandre Moroni, Graziotinho, Bolim querido, aí muito obrigado. Deixa eu liberar essa turma aqui que vai chegando aos poucos. Parabéns, Rogério, muita saúde, paz, amor, felicidades, que Deus te abençoe sempre. Vereador Argídio Schmidt. Argídio, muito obrigado. Deixa eu liberar a turma aqui. Bom dia, parabéns pelo seu dia. Que Deus te abençoe infinitamente. Muita saúde e prosperidade. Aproveite o teu dia. Bênçãos e mais bênçãos. Muito obrigado aqui. A Nívia com a gente. Nívia, muito obrigado, Nívia.

0: Coisa bonita aqui chegando. Deixa eu agradecer essa turma aqui. Parabéns, Rogério, que seu novo ano seja repleto de saúde, sucesso e muitas conquistas. Continue levando alegria e informação com esse talento que marca nossa cidade. Feliz aniversário, Regina Ducati. Regina, muito obrigado ao aluno e hoje mestre do rádio. Obrigado. Feliz aniversário, professor Ricardo Risso. Ricardo, muito obrigado sempre, muito obrigado. Bom dia, parabéns pelo seu aniversário. Tudo de bom para você, felicidades, beijo, sucesso sempre. Família de César, Joca, obrigado para ti e para a família amada, querida. Bom dia, Rogério, parabéns pelo seu aniversário. Felicidades, saúde, sucesso sempre. Feliz aniversário, forte abraço. O Clair, a turma do Sicredi, da mão amiga. Clair, muito obrigado. Aos poucos a gente libera tudo aqui, parabéns. Tudo de melhor sempre. A Luciana Zanfeliz, a Flávia aqui no recado, parabéns, tudo de melhor sempre, muito obrigado. Bom dia, Rogério, eu e minha família queremos desejar um feliz aniversário, que esse novo ciclo seja cheio de saúde, alegria e conquistas. Deus abençoe você hoje e sempre, parabéns, pastor Davi e a professora Patrícia. Família Almeida querida, nosso presidente da Câmara, Davi, muito obrigado. Carona aqui da Rádio Espaço, daqui Delis, muito bom. Só deixa, aos poucos a gente libera. Rogério, parabéns, tudo de mais especial para você. 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
0: 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Obra Essia, bom dia, 7:39, sol brilhando, mostrando a cara lindamente, temperatura tá variando de 12 a 14, 7:39, previsão hoje é de dia bonito, de sol, máxima passa fácil dos 18 graus, o inverno tá aí, o frio tá aí, sua nova estação, deixa eu repetir, o inverno chegou e essa nova estação começa na Arena Calçados. 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Senhoras e senhores, 7:40. Desde hoje de manhã, o Gabriele foi o primeiro que passou a informação para cá, depois uma série de ouvintes queridos aí. Nós estamos hoje, dois ou três, dois com certeza, hidrômetro estourado. É coincidência, hein? Que houve muita pressão? Que houve? A Coxan não informa, isso que é o detalhe. Coxan, por gente, que houve? E é um desperdício de água. O Miller vai checar em loco aí. É um assunto que vira notícia, porque eu não recordo assim, dois ou três hidrômetros em locais bem diferentes aí. Bela Vista, Nova Vicenza, meu pessoal vai me passando informação. O detalhe, gente, é desperdício assim, enorme, sabe, um chafariz enorme, com muita força, muita água desperdiçada. Alô, Corsan, já resolveram o problema? Deixa eu agradecer essa turma querida aqui, bom dia, Rogério, parabéns pelo seu aniversário, que tua voz continue levando alegria e informação todos os dias. Desejo muita saúde, sucesso, inspiração e momentos felizes, dentro e fora dos microfones. Que Deus lhe abençoe na tua caminhada. Forte abraço, prefeito aqui, Bolivar Pascoal. Pascoal, um abraço, muito obrigado. Aqui, bom dia, Rogério. Parabéns, muita saúde, paz, felicidades e muito sucesso. Paulinho Dosóquio e toda a equipe da Boutique Pescados do Vale. Que prazer. Prefeito Paulo Dosóquio, Paulinho, muito obrigado para ti, para a família, para a Boutique Pescados do Vale aí. Muito obrigado. Grande Rogério, parabéns pelo aniversário, com muita saúde e paz. Nós continuamos te ouvindo sempre com informações atualizadas. Abraço, Wilson Siak, prefeito, deputado Wilson Siak, e aí, professora Estrelita, que privilégio aqui na sequência aqui. Muito obrigado. Rogério, como é especial ser aniversariante do mês de maio. Também sou deste mês e a energia da Nossa Senhora de Caravaggio sempre junto. Parabéns pelo dia de hoje, saúde, paz, serenidade e muitas conquistas. Nossa Senhora de Caravaggio te abençoe. Nossa Senhora de Caravaggio, rogai por nós. Cleide, obrigado, Cleide. Pessoal que está chegando aqui, aos poucos a gente libera toda essa turma querida que está chegando. Feliz aniversário, saúde, paz, felicidade. Abraço, Fernando Lovato. Fernandinho, valeu. Aqui a turma que está chegando. Alberi Souza, bom dia, parabéns, felicidade, tudo de bom. Só para comunicar, aqui no bairro São Roque, Farroupilha, a água está com uma cor escura, segue, e a Coxan não está informando. Prefeito Jonas esteve ontem também em Porto Alegre, né, no caminho correto aí para cobrar direto ações até de quem cuida, quem fiscaliza a Coxan Agea. Feliz aniversário. aniversário com muitas bênçãos, alegrias e saúde sempre. Deus te abençoe grandemente sua caminhada. Janes, muito obrigado. Bom dia, passando para desejar um feliz aniversário com muitas conquistas, muita paz, principalmente muita saúde. Secretário da Saúde, Tiago Brambila. Tiago, um abraço, bom dia ao Tiago. Salientar também que nós vamos ter sábado trabalhador, né? Sábado agora, depois de amanhã, postos de saúde e com vacinação, viu, Tiago? Depois a gente fala sobre a vacinação confirmadíssima, chegando nova remessa, muito obrigado. Deixa eu fechar a rodada, Fabiano Fac, parabéns meu amigo Rogério, muita saúde, felicidade, abraço da equipe Grof Tour. Alô Fabiano, obrigado aí pelo carinho, direto, feliz, queremos ouvir tua voz até 2065. Parabéns, só até 2065, parabéns. Rosmarie e família, Rosmarie, muito obrigado. Carinho de todos aí, muito bom. Quero relatar falta d'água na minha residência. Desde terça-feira estamos abrindo chamado na Corsã e informam que não tem informações de falta d'água no bairro, somente próximo. Ontem a água voltou às 22 horas e agora não tem mais nesse horário. Assim é difícil, pois o 0800 da Corsã não resolvem. Rua Leopoldo Davi Maniverno, bairro Santo Antônio. É um descaso. Vamos divulgando aí. Márcia Fabiane, Márcia, vai nos informando. Parabéns, feliz aniversário, muitos anos de vida, com muito amor, paz e saúde. E também gostaria de comunicar que tem mudança. Vamos dar uma corrigida aí, muito obrigado. Roque, um abraço para ti e o problema da água continua também aí na região da Floricultura São Luís, estrada para São Miguel. Gente, utiliza o WhatsApp aí, o nosso WhatsApp é 99611-1971. 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
0: Muito bom, o teu rádio tá ligado aqui na Espaço FM, bom dia a turma que tá chegando agora, boas-vindas, bom dia, tempo bom, temperatura aqui no prédio da Espaço FM, 13 graus, Imobiliária Casa On te leva para conhecer o Vegas Life Home, o empreendimento mais alto de Farroupilha, com 27 andares, que chega para elevar o padrão da cidade em apartamentos de 2 e 3 dormitórios. 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Vamos divulgando aí. Notícia boa. Hora 7:52. 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Deixa eu ouvir em seguida A Natália Campeão, nossa gerente, Lojas Colombo, da Barão do Rio Branco. 7:53. 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Segunda-feira, 18 de maio, recepção e COF de abertura. Um convite especial e gratuito para toda a comunidade participar deste grande debate. Inscrições gratuitas pelo WhatsApp do Sindi Lojas, fone WhatsApp 3268-1888, Sindi Gêneros 99925-1251. É de graça e é para todos. Segunda-feira já começa a partir das 18 horas. 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Professora vítima fatal de colisão com carreta no interior de Flores da Cunha. Mexeu, abalou com Flores da Cunha, região. Pouca idade, gente jovem querida, professora da rede municipal. Aqui a professora Cíntia Martins Pedrotti, 28 anos, atuava na rede municipal de ensino. Motociclista é conduzido ao Hospital São Carlos após acidente no cruzamento no apelidado Trevo da Grendene. Jovem é preso com tijolos de maconha no bairro Industrial. Hoje tem Quinta da Arte. Vai receber Festival Sotaques do Violão Gaúcho. É só fera, gente, e é de graça. Já vou passar a programação. Incêndio destrói casa em Caxias do Sul. Campanha de recolhimentos de eletrônicos ocorre sábado em Farroupilha. Polícia Civil prende suspeito de roubo à residência em Bento. Idoso é morto a pauladas e encontrado ao lado de símbolo misterioso feito com sangue em Osório. Força Tarefa prende 5 toneladas de alimentos impróprios e dono de mercado é preso em Ijuí. Campanha Mealdote ocorre neste sábado. Projeto busca identificar moradias de Farroupilha que necessitam de vedação térmica. Já já o Caleb vai estar com a gente. Tá de aniversário também hoje, Caleb. Já já tem homenagem completa e campanha Mealdote acontece neste sábado. 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Deixa eu agradecer ao carinho, aos poucos a gente vai liberando a turma toda que tá chegando. Só deixa eu agradecer bem rapidamente aqui uma turma que tá chegando agora aqui aos poucos. Bom dia, a credibilidade que você construiu ao longo dos anos faz com que a sua palavra tenha peso e respeito junto à comunidade. Seu trabalho no rádio vai muito além da informação, aproxima as pessoas e contribui diariamente com Farroupilha e toda a região. Feliz aniversário, que Deus continue lhe concedendo saúde, sabedoria e muitas bênçãos em sua caminhada. Aqui Darcy Leves, professor Darcy Leves, hoje na Secretaria de Gestão e Governo. Darcy, que presente aí, muito obrigado. Bom dia, Rogério, teu aniversário hoje. Rogério, que as bênçãos chegam sempre no teu propósito. A vida é teu presente. Desejamos um feliz aniversário com muito carinho e tudo de melhor para você sempre. Glória Menegoto e a Fernanda. Glória e Fernanda. Glória, Fernanda, muito obrigado. Beijo aí. Bonita mensagem. Bom dia, Rogério, parabéns, meu amigo, tudo de bom, muita saúde, paz e prosperidade, continue sendo essa pessoa abençoada e que possa sempre continuar ajudando as pessoas. Forte abraço, patrão do Ronda Charrua, nosso querido amigo Rogério do Chasque. Rogério, pra ti, aí pra Fernanda, a turma toda, muito obrigado. Gente, aos poucos a gente vai liberando essa turma querida aqui. Deixa eu chamar o Luiz Carlos Miller, também tá com a gente na Espaço Móvel. Miller, vou te chamar em seguida. Gente, estourou aqui uma coisa inacreditável. Até o Miller pode dar um testemunho também. Hidrantes, não sei se são três, dois com certeza. O pessoal vai informando. Aqui é uma mensagem bonita aqui no áudio. Governador Germano Rigotto, ex-governador Rigotto, também tá com a gente. Rigotto.
11: Amigo Rogério. Bom dia. Primeiro, quero te desejar muita saúde, muita sorte, a continuidade do teu sucesso, e nesse dia especial, dia do teu aniversário. Eu sei que tu és um grande comunicador, uma pessoa que tem grande formador de opinião. Mais do que isso, tu és um excelente chefe de família, tu és um excelente profissional, tu és um amigo de todos os teus amigos e uma pessoa sempre disponível para ajudar quem precisa. Então, eu fico muito feliz, né, de neste dia poder te mandar um abraço, mesmo que virtualmente, mesmo que não podendo estar junto contigo, um abraço muito fraterno, desejando não só os parabéns pelo teu aniversário, mas que tu continues sendo essa pessoa especial que tu és. Um abraço muito, muito forte.
0: Rigotto, muito obrigado, que bonito. 7:59, quiropraxista Jefferson Morandi informa, gravando, 7:59, temperatura 14. 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Eu quero ouvir em seguida a Natália Campeol, nossa gerente Colombo. 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Vamos liberar em seguida. Quero liberar o Luiz Carlos Miller. Um assunto novo que pintou agora de manhã, que o pessoal deu. O Gabriele foi o primeiro que mandou recado para cá de manhã, bem cedinho. Hidrômetros estourados, um deles aí na Casa de Pedra. Luiz Carlos Miller, 8:01. Miller, bom dia. Deixa eu liberar a Miller aqui, quero ver onde é que tá a liberação. Tem dois. Mudou aqui, mudou. Agora tô. Miller, bom dia.
12: Bom dia, Rogério. Bom dia, amigos da Espaço FM. Primeiramente, Rogério, te desejar aí parabéns pelo aniversário, muita paz, muita saúde, muitas sempre felicidades, doces, travessuras, enfim. Que você seja essa pessoa maravilhosa que você é, com os ouvintes, com a gente aí na rádio. E te desejar aí de coração um parabéns bem gigante.
0: Obrigado,
12: Miller. Rogério, estou aqui no bairro Bela Vista, em relação a esse assunto que você comentou dos hidrantes. Na verdade, eu conversei com os técnicos da Corsan, que estão no local também. Isso aí é proposital, Rogério. Então, ontem, eu inclusive olhei o WhatsApp da Espaço e os ouvintes mandando informações de que o pessoal da Corsan estava desde ontem à noite, esses locais, e talvez não teriam consertado. Na verdade, eles estão abrindo os hidrantes para fazer o chamado expurgo, já que muita água estava chegando com cor amarelada nas residências. Então, vai ser em torno de 7 a 8 hidrantes na cidade que estão sendo abertos para fazer o expurgo da água. Então, é uma operação, é uma ação que a Corsan está realizando para fazer com que essa água ela saia das tubulações. Então, é um processo natural, um processo normal, é um processo de trabalho que a Corsan está realizando. Então, vai ter mais hidrantes abertos. Então, esses hidrantes aqui na Casa de Pedra, passei, já foi fechado, já foi solucionado, então a água já voltou à normalidade na cor natural, ou seja, aquela cor que é incolor, na verdade. E então é um processo, é uma ação que está sendo realizada pela Corsan, como eles chamam, um processo de expurgo para que a água volte à normalidade na rede em Farroupilha, Rogério.
0: Mas detalhe, você sabe por que que a água tá amarelada?
12: Não, essa informação ele não conseguiu me passar, mas a informação é de que aparentemente é que porque fica muita crosta, o que ele me falou assim, por superficial, é que é muita crosta que fica nos canos e acaba às vezes soltando com a força da pressão, tem a variação da temperatura também, quando esfria demais, os canos eles contraem, então pode soltar também essa crosta, então são vários fatores que podem levar a essa coloração. Então por isso que eles têm que fazer agora esse expurgo para que a água volta à normalidade. Então é um processo natural, vários hidrantes, inclusive outros bairros, o próprio bairro Monte Verde, bairro Industrial, o bairro Monte Pascoal, no centro, estamos aqui agora aqui no Bela Vista, onde está acontecendo também essa operação. Então é um processo natural que o pessoal está realizando, um trabalho da Corsan, para que essa água que está amarelada nos canos, ela volte ao normal, Rogério.
0: Obrigado, Miller, qualquer novidade volta com a gente, 8:03, o Miller está circulando, que a presença da Espaço Móvel, é só chamar, manda pra cá pelo WhatsApp 99611-1971, 8:04. Importante, Corsan nos informa por que que a água tá amarelada, pode ser vários fatores, mas informa de forma oficial por que que a água está amarelada. Aí agora o expurgo, não é que estourou os hidrantes, eles estão abrindo, vão fechar logo em seguida, é que o desperdício chama atenção, é muita água assim jorrando. É proposital para dar uma limpada, dar uma renovada no abastecimento. 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Gente, uma alegria grande estar de aniversário e ter esse carinho enorme, mas também tem as várias... os vários momentos aí de alegria, mas também de tristeza. Hoje, o tio Danilo, irmão do meu pai Cizinho, ele faleceu ontem à noite, o tio Danilo, vítima de câncer, 76 anos. Aqui o carinho enorme com a Tamires, sua filha, que cuidou do pai tão bem, né? Toda a tua família, Tamires, a Gabriela, a filha que é colega, a Gabriela é jornalista, ela mora no Rio de Janeiro, e as duas filhas queridas aqui do tio Danilo, a tia Maria Helena, que já partiu já faz um tempo também, avisar todo mundo que a despedida do tio Danilo Cláudio Portolan, 76 anos, acontece hoje, nesse momento, na Capela B, no Memorial São José, e à tarde vai ter a cremação lá em São Virgílio, Memorial Crematório São José, às 15h30. Tio Danilo Cláudio Portolan, 76 anos de idade. 8h09, o atendimento Grupo L Fórmula. O intervalo rápido, 8h09. 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
8: 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Imobiliária Torre. 8:18. 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Luiz Carlos Miller, 8:19. Mais um acidente, quase que diariamente acidente aí no conhecido e apelidado Trevo da Grandene. Grave ou somente danos, Miller, por favor?
9: Rogério, acidente apenas de danos materiais, envolveu aqui um Ford Focus e também um Ford Ka. Esse acidente que aconteceu aqui, como você comentou, no conhecido Trevo da Grandene, no quilômetro 58, no sentido Farroupilha, quem vai a Nova Milano, direção a Nova Milano. O trânsito está sendo desviado pela chamada alça que faz aqui nesse contorno do Trevo da Grandene. Então, o pessoal que faz o sentido que a gente sai, saindo de Farroupilha em direção a Nova Milano, faz a alça e segue pela RS-122 em direção a Nova Milano. Na pista contrária, o trânsito fluindo normalmente. Nesse momento, atende esse acidente aqui os socorristas da CSG. Conversei, inclusive, com os dois condutores, eles estão bem. Foi só apenas danos materiais, registrando aqui no Trevo da Grandene um Ford Focus e também um Ford Ka. Trânsito um pouquinho complicado, mas fluindo, Rogério.
8: Te pedi isso, porque esse horário aqui muita gente vai direto e vai utilizar, ou vai para Porto Alegre, Caxias, enfim, utiliza 122 na região toda. Trânsito vai fluindo bem, Miller?
9: Vai fluindo bem, sim, Rogério. Só que quando chega aqui no Trevo, o pessoal que está fazendo sentido, quem vai em direção Serra Capital, chega aqui no Trevo, faz a alça, contorna e vai em direção a Nova Milano. Quem está saindo pela Avenida Pedro Grandene tem que aguardar, é claro, a passagem dos veículos. Então, o pessoal consegue fazer isso aqui com tranquilidade, até pelo fato de que quem está saindo da Pedro Grandene, o fluxo não é grande. O fluxo maior é quem está fazendo sentido da RS-122, Serra Capital. Por isso que o trânsito está um pouquinho complicado, mas ele está fluindo assim com normalidade.
8: Obrigado, Miller. Prioridade é tua. Pintou alguma informação, manda. Espaço Móvel, Luiz Carlos Miller, direto. Suelen Agenton Pinto. Suelen, muito obrigado aí pela informação. 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
0: Hora certa, 8:29. O dia tá lindo, sol brilhando, friozinho. Aqui, gente, no prédio da Espaço, tá variando de 12 a 14 graus. 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
1: 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Centro, Vicentina, São Luís, São Francisco e São José. Último dia hoje, coleta de entulhos e galhos. Deixa eu agradecer a turma que está nos acompanhando e nos saudando aqui pelo aniversário. Gilberto, querido, alô Gilberto, encontrei segunda-feira o Gilberto em Caxias. Gilberto, um caxiense, queridíssimo. Gilberto, vamos divulgar aí mais uma cozinha especial aí que vocês estão preparando. Gilberto, muito obrigado. Que esse novo ciclo seja regado de paz, saúde e muitas felicidades. Feliz aniversário, Gilberto Vanin, queridaço. Gilberto, obrigado e pelo carinho de sempre. 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Deixa eu agradecer a informação a Tatiane Almeida. Damiane manda informação para cá. E quem ligou o rádio mais tarde, a gente tem que repetir. Os hidrômetros estão sendo abertos. Todos os hidrômetros de Farroupilha. A gente, quando não sabia da informação, pensou que estava estourado. E é, pô, mas que coincidência, 13 hidrômetros. Não, é proposital. A Corsan tá fazendo uma renovação, tá limpando aí um expurgo. A água tá amarelada. Eles têm que informar por que que tá amarelada, as condições climáticas, enfim, algas, sei lá o que for. Rua Garibaldi, Bela Vista, eles vão ir fechando aos poucos aí, é muita água sendo desperdiçada, só que tem esse detalhe, né? É para fazer uma limpeza aí. Então, gente, quem acordou mais tarde, a gente vai repetindo. Aqui o pessoal enviando informação para cá também, onde tem o seu, deixa eu pegar a informação aqui. Uhum. Problema aqui no Burati, em frente ao posto, na noite do dia 28, acredito que foi sem querer, bateram na parada de ônibus, derrubaram ela. Matéria aqui, eu vou pedir, Maristela Razeira, querida Maristela, eu vou pedir aqui, Jerônimo Filho, dá uma checada aqui, já passa essa informação para o Matheus Paim também, que é o secretário de Obras e Trânsito, vê se nesse local é com a prefeitura ou é com a CSG responsável aí pela rodovia, tá, Maristela? Aqui a Mônica com a gente, parabéns, Rogério, tudo de melhor, saúde, amigos, o Gilney, a Mônica, Elisa, Felipe Gervasoni, Gilney de César, família linda, querida aí de São Marcos, meu colega Gilney, um abraço, Mônica, pra ti e pra família querida aí. O Irani Rode mandou uma mensagem linda pra gente hoje aqui, recebi, já registrei aqui. Irani, muito obrigado. Bom dia, parabéns pelo aniversário, saúde, de paz, alegria, muitos anos de vida, tudo de melhor, abraço, família Valandro, Rosa Valandro, querida. Deixa eu agradecer a turma também, parabéns pelo teu aniversário, muita saúde, paz, alegrias, sua voz ecoa pelas ondas do rádio e é um farol que ilumina os caminhos da informação e da emoção. Você é um maestro das histórias que tocam corações e despertam sorrisos. Sua paixão pela comunicação nos contagia, transforma nossa rotina em momentos inesquecíveis. Continua fazendo magia com a sua voz. Parabéns, Karen Brambila de Brito. Karen, nossa, vou guardar para a vida inteira esse recado. Que coisa linda, Karen. Para ti e para tua família querida, sempre, sempre. Deixa eu fechar a rodada. André Bruneto, meu amigo Rogério, bom dia. Quero te desejar um feliz aniversário, muita saúde, paz e felicidade na tua caminhada. Tu és uma grande pessoa, de coração bom, e isso certamente também vem da educação, dos teus exemplos, do teu pai e da tua mãe. Foi um homem muito querido e respeitado por todos nós que tiveram privilégio de conhecer teu pai. Que Deus te continue te abençoando muito, te dando força, sucesso e muitos anos de vida. Parabéns aqui, obrigado, André. André Bruneto. Gente, 8:42. Deixa eu fechar essa rodada aqui pro pessoal que tá chegando também, enviando mensagens aqui. Eu não vou conseguir nem que metade aqui. Muito obrigado. Mas a Eduarda vai fazer uma compilação geral aqui de toda essa turma aqui que tá chegando. Só deixa eu liberar uma turma aqui, que eu não sei aqui quem é que tá falando, por favor.
3: Amigo Rogério. Bom dia.
1: Ah, o Rigoto aqui, o Rigoto tá na lista aqui, o Rigoto já coloquei no ar aqui, que não tô com os nomes aqui, tem uma lista que me enviaram aqui do áudio, por isso me pega de surpresa, o Rigoto querido, governador Rigoto aí, já coloquei no ar, muito obrigado.
4: Bom dia, Rogério, hoje é um dia muito importante, 14 de maio.
1: Caleb.
4: É um dia que muitas pessoas especiais estão de aniversário, inclusive eu. E eu quero dizer pra ti que eu tô muito feliz de ser teu amigo, te desejar pelo menos que eu possa te mandar mensagem por pelo menos mais 50 anos de feliz aniversário.
1: No mínimo, né, Caleb?
4: Né? E que tu continue sendo essa pessoa tão importante e tão fundamental para a nossa cidade. Rogério, muito obrigado, feliz aniversário e parabéns a todos que estão de aniversário nesse dia.
1: Igualmente, pra ti, Caleb, pra tua família querida, e parabéns, Caleb, muita saúde. Tem matéria contigo aqui, teu trabalho voluntário aí de ajudar muita gente com as residências, enfim, depois, se der tempo hoje, vai amanhã, a pauta tá no ar. Caleb, saúde também, parabéns pelo aniversário. O pessoal me mandou a lista aqui, não tô com os nomes, vamos identificando a turma.
5: Bom dia, Rogério, meu amigo.
1: Sandro Fantinel,
5: pessoa
1: fala.
5: Fantástica, maravilhosa, uma pessoa que não tem, a gente não tem como dar uma definição exata, porque você é demais. Você trabalha, é o locutor, da rádio mais democrática da Serra Gaúcha, a rádio que ouve todas as vozes, não importa de onde elas venham, não importa o partido que elas são, você dá espaço para todo mundo, você permite que todo mundo diga aquilo que pensa, que transmita o seu pensamento, o seu modo de ser, de agir. Você é uma pessoa fantástica, tua família é uma pessoa, são pessoas fantásticas, tua rádio é uma rádio especial, muito especial. Por isso eu quero te deixar aqui um abraço muito grande, um feliz aniversário, que Deus te abençoe e que permita que tu seja sempre quem tu és, porque não precisa melhorar, você já atingiu o limite. Tá bom, meu amigo? Um grande abraço e feliz aniversário.
1: Obrigado, Sandro Fandinel. Sandro Fandinel, tanto é, Sandro, que tem gente discordando aqui, a presidente do PT de Farroupilha, a Maristela Silvestrin, vai entrar no ar já, discordando do que o senhor falou ontem sobre as leis, enfim, que estão querendo aí a questão do homem e mulher. Se entendeu, não, mas a gente tem espaço para todos. Fantinel, já, a presidente do PT vai estar com a gente por aqui. Santinel, muito obrigado. Nada disso aí, tem muito, muito, muito pela frente aí para aprender, sem dúvida. Eu tô com sem o nome da turma aqui, enviaram só os áudios, vamos identificando quem é.
6: Oi, Rogério, tudo bem? Parabéns pelo teu aniversário, Rogério. Parabéns, tudo de bom. Você que é um comunicador de primeira qualidade, faz um trabalho importante na região toda, no estado, trazendo notícias para nós ouvintes confiáveis, notícias que informam a população. E nós ficamos imensamente contentes saber que uma pessoa da qualidade como é o senhor informa a nossa região aí. E a gente ouve e valoriza sempre o trabalho que o senhor faz. Por isso, parabéns pelo seu aniversário e que tenha muita saúde, que Deus lhe proteja sempre. Um grande abraço.
1: Setolim, muito obrigado. Setolim, muito obrigado aqui. Pessoal, tem mais manifestações chegando. Setolim, prefeito de Garibaldi, o ex-prefeito de Garibaldi. Setolim, um abraço para ti, para toda a família aí, querida. Deixa eu fechar a rodada, vamos ver quem é.
7: Rogério, bom dia.
1: Boa noite.
7: Parabéns, felicidades, sucesso, saúde e continue sempre na tua missão de levar as notícias a todos os ouvintes da Rádio Espaço. Um abraço.
1: Obrigado, Cladir, bom, nosso presidente Cindy Lojas Farroupilha. Gente, muito obrigado. A gente vai fazer uma compilação de todos aí pra gente poder agradecer todo mundo. 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Gente, a gente está numa temporada aqui de grandes notícias. 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Clipe, Rede Clipe, 8:48. Vamos fazer um intervalo rápido, temperatura 13.
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1: 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Temperatura nos 13.
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5: DiCapri 9:16, temperatura 13, céu azul, sol brilhando. 9:16, DiCapri Hotel.
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5: Jefferson Gonçalves tem informação. Jefferson, acesso a São Miguel, o que está vendo aí?
6: Bom dia, Rogério, tudo bem? Jefferson aqui falando. Aqui na entrada de São Miguel, aqui tem um caminhão parado no meio do asfalto, aqui bem naquele trevinho novo que fizeram, e sem sinalização nenhuma, um cavalinho parado aqui no meio do asfalto, e já muito, pelo que eu passei aqui agora, muitos veículos aqui freando em cima do carro aqui, bem perigoso mesmo, propício a um acidente aqui. Então, se puder informar o pessoal aí para vir com cuidado, com cautela aqui.
5: Por favor, obrigado eu, Jefferson. Tem informação, gente, vai pro WhatsApp 99611-1971. 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Gente, muito obrigado pelo carinho aqui. Vocês imaginam como a gente fica contente aí, Não, um aniversário sempre aqui é especial aqui, um presente que vocês nos proporcionam. A Ceni Pedroso, Ceni ouvinte há décadas, Ceni, a vida inteira aí. Ceni, feliz aniversário, muitas felicidades e saúde. Sim, são mais de 45 anos de rádio aí. Vambora, 9:18. Deixa eu liberar esse pessoal que mandou áudio também aqui. Tudo que chegou, gente, não consegui nem ler nem metade aqui. Muito obrigado. Tudo a gente vai registrar aqui para poder dizer um obrigado direto aí. Deixa eu agradecer aqui o Felipe Andreola, do nosso Senai Farroupilha. Felipe, por favor.
7: Então, Rogério, querido amigo e grande locutor, a voz do povo, a voz da indústria, a voz de toda a comunidade, que está sempre presente em todos os acontecimentos e que representa muito bem e conduz, né, muito bem a nossa comunidade. Então, eu teria uma série de adjetivos, mas resumo dizendo: parabéns pela excelência do teu trabalho, pela excelência do ser humano que tu és e pela excelência da comunidade que tu representas. Então, feliz aniversário, que esse novo ciclo se renove de muita paz, energia, sabedoria, felicidades e que tenhamos aí sempre a nossa comunidade muito bem conduzida e representada por ti, grande locutor, grande membro da nossa comunidade e que faz um trabalho muito diferenciado. Grande abraço, Rogério.
5: Felipe, que presente aí, muito obrigado. 9:19, pessoal, me envia uma série de áudios aqui, vamos ver quem é aqui, por favor.
8: Ô Rogério, que alegria em poder te cumprimentar hoje pelo teu aniversário. Tu que sempre, todos os dias, cumprimenta a todos nós, receba hoje meu abraço, meu carinho, desejo de uma vida longa e que a felicidade e realizações te acompanhem sempre, reconhecendo, obviamente, a tua importância na comunicação regional. Abração, meu amigo.
5: Jorge Fantinel, Jorge, que presentão aí, colega maravilhoso, impecável aí, talento. Jorge, um abraço pra ti, pra Suzy, que presentão, por favor.
9: Amigo Rogério, bom dia. Se eu não estiver equivocado, o amigo está hoje de aniversário. Pois bem, quem fala contigo é o deputado Costela, irmão velho. Passando por aqui para te desejar um feliz aniversário. Paz, alegria, saúde, prosperidade, que Deus te abençoe sempre. Forte abraço, feliz aniversário, irmão.
5: Muito obrigado aqui, Costela. Deixa eu liberar essa turma aqui. Tem uma turma enorme aqui. O pessoal me mandou o áudio, vamos ver quem é.
10: Rogério, bom dia. Parabéns, felicidade, sucesso, saúde e continue sempre na tua missão de levar as notícias a todos os ouvintes da Rádio Espaço. Um abraço.
5: Já foi o bono aqui, obrigado.
11: Rogério, felicidades. Vamos simplificar, meu amigo, tu é o cara. Abraço, querido.
5: Jean Carlos Feltrin, Jean, que presentão.
12: Alô, amigo, colega Rogério, tudo bem? Satisfação. Te mandando aí os parabéns, muitas felicidades, curte teu dia aí, continue sendo esse cara legal, um patriota, um baita de um comunicador e muitas felicidades, tá bom? Pra ti e toda a tua família. Estamos juntos, presente vai depois.
5: Tá bom.
12: Feliz aniversário, Rogério.
5: Obrigado, deputado federal Bibo Nunes, prefeito Jonas também mandando um recado. Fala, Jonas. Deixa eu ver rapidinho aqui. Ah, só um detalhe, tem que colocar, eu tô com uma tecla desligada aqui. Deixa eu conversar aqui e ouvir o prefeito Jonas.
13: Bom dia, Rogério, bom dia aos ouvintes da Rádio Espaço. Hoje é um dia muito especial de nós homenagearmos quem homenageia tantas pessoas queridas da nossa comunidade todos os dias. E hoje, Rogério, na condição aqui de teu amigo, de ouvinte e de quem é muito grato pelas oportunidades que recebeu, inclusive através da Rádio Espaço e também através da missão que a gente recebeu da nossa população de Farroupilha, em nome do nosso município, a gente quer te desejar um feliz aniversário. Que Deus possa te abençoar todos os dias e que te dê muitos dias de vida para você continuar compartilhando as informações com a nossa população, trazendo boas notícias e o serviço necessário no dia a dia através dos microfones da Rádio Espaço. Muito obrigado por tudo que você faz pela nossa comunidade. Um feliz aniversário, aproveita teu dia, saúde, paz e muita prosperidade sempre. Um grande abraço.
5: Obrigado, prefeito Jonas Tomazini.
13: E eu não poderia também, né, Rogério, deixar de aproveitar esse momento em que você também traz tantas notícias positivas, né, para nossa comunidade. São lojas ampliando, lojas mudando de espaço, com novas estruturas, novas filiais de lojas importantes de empresa aqui do nosso município, que se somam, né, a esses investimentos recentes que foram divulgados aqui para Farroupilha e que colocam realmente, permanecem aí o município no nosso trilho do desenvolvimento econômico, gerando oportunidades de negócios e gerando oportunidades para as pessoas. Então, obrigado também por compartilhar essas informações e uma excelente quinta-feira a todos.
5: Jonas, qualquer novidade, por favor, prefeito Jonas, 9:24.
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3: Agora 9h27, eu tenho uma manifestação aqui da Maristela Silvestrin, presidente do PT, discordando da colocação do vereador Sandro Fantinel. Por causa do tempo, é um pouquinho extensa a manifestação da Maristela, vai estar nas redes sociais da Espaço, vai estar também ao meio-dia. Deixa eu agradecer esse carinho aqui, gente, não tem para se expressar com tanta coisa bonita aí dos ouvintes, que troca impecável aí. Dona Janete, por favor.
4: Rogério, é Janete. Desejo muitas felicidades para você, para o seu aniversário, que tu sempre me homenageia, sempre, todos os anos, eu e o Domingos. E nós te desejamos um feliz aniversário para você. Obrigado, Rogério, por tudo.
3: Ah, gente, o que acontece, Janete? Nossa. Rose, por favor.
5: Bom dia, Rogério. Parabéns. Feliz aniversário. Tudo de bom. Muita paz, muita saúde na sua vida. Aqui é a família Costa, Sordi Costa, dando um feliz aniversário para você. Paz, saúde, um grande abraço.
3: Obrigado, Rose. Tem o Xerine também.
6: Muito bom dia, meu querido amigo Rogério Portolan. Muitas felicidades, muitos anos de vida aqui, teu amigo, deputado federal Giovanni Xerine, presidente do PL do Rio Grande do Sul e presidente da maior comissão da Câmara Federal, que é a Comissão de Saúde. E eu quero hoje desejar muitas felicidades, muitos anos de vida, meu amigo, e que você continue esse sistema de comunicação que você tem com as pessoas, porque isso é tudo na vida da gente, tá? Parabéns, parabéns, parabéns, Rogério. Que Deus te abençoe, sempre.
3: Igualmente, 9h29. Só um registro rapidinho aqui. O Jota vai começar o shopping. Vereador Jorge Sense, muito obrigado. Tem um recado rapidinho aqui também da Eliane Dal Ponte. Doutora Eliane Dal Ponte, parabéns, felicidade sempre a você. Que Deus te ilumine sempre, Eliane Dal Ponte. Família Dal Ponte, querida. Muito obrigado, Tetela. Bom dia. Passando para te desejar um feliz aniversário, que tu tenhas um dia tão legal, que o trabalho que tu faz no ar todos os dias, pois além de informar e entreter, tu dá voz à cidade. Que tu tenha sempre muita saúde, sucesso, audiência, batendo recordes e aquela energia toda que escutamos da tua voz. Obrigado, Tetela. Mensagens lindas aqui para todo mundo. Vou fechando a rodada aqui. Gente, eu só peço desculpa que ele não consegue nem a metade da turma que está chegando aqui, mas a gente vai fazer uma compilação geral aqui. Que Deus te abençoe todos os dias com muita saúde e alegrias. O aniversário é teu, o presente é nosso, que em poder te acompanhar diariamente. Muito obrigado, Silvana. Muito obrigado, Silvana. Que interessante. Recados lindos aqui. A Janete Toigo, em nome da direção do Hospital São Carlos. Janete, muito obrigado. Deixa eu fechar. Neuza, advogada Neuza Moro, desejo.

0: Longos anos de vida, obrigado, Neuza. Maria Fole, Maria, muita felicidade e energias. Continue sendo essa pessoa maravilhosa. Feliz aniversário. Muito obrigado, Maria. Bom dia. Hoje é dia de celebrar a tua vida, a tua luz e tudo de especial que tu transmite dia a dia. Que tenha sempre um dia, uma vida leve, cheia de sorrisos, verdadeiros, abraços apertados, saúde, amor e muitas conquistas. Abraços, família Nicolete, a Márcia, o Rodrigo, Ricardo, a Manuela. Márcia, muito obrigado. Muito obrigado aqui, Rogério, parabéns, que Nossa Senhora de Caravaggio continue abençoando sua vida, iluminando seus caminhos e te guiando com sabedoria e fé. Abraço da Drícia, da dona Gelci e da Márcia Viesse. Márcia, nossa colega para sempre aí, muito obrigado. Meu quiropraxista Jefferson Morandi, parabéns, meu amigo, muita saúde, sucesso sempre, família Morandi, Jefferson, muito obrigado. Gente, muito obrigado. Desculpa de novo, porque a gente não consegue ler todo mundo aqui que está chegando. Repito, a gente vai fazer essa compilação gigante aqui. Muito obrigado. Saúde, saúde. 9:32. Amanhã tem mais cedinho a partir das 6. A gente volta ao meio-dia. Continua com a Rádio Espaço no Shopping Show JG em seguida. 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
2: Olá, muito bom dia, boa quinta-feira, 14 de maio. Continue aqui na 100.9. Daqui a pouquinho tem Espaço Shopping Show te fazendo companhia até o meio-dia. Tempo bom, céu azul, sol brilhando, temperatura 14 graus.

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5: E vamos juntos a partir de agora até o meio-dia nesta linda quinta-feira, 14 de maio. Tempo bom, céu azul, sol brilhando. Hoje, dia continental do seguro e dia de São Matias. Dia do ano 134, semana 20, 36,7% do ano já se fuera. Vamos saber como está a lua hoje. A lua de hoje está 7,06% visível e está decrescendo. Faltam dois dias para a fase lua nova. 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É preciso saber viver, Paulo Miklos. Depois tem 311, Sun Run Me, We

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1: Surround me with your love, me cerque com seu amor. 311 antes teve Paulo Miklos, é preciso saber viver. 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
1: 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Nesta quinta-feira, 14, a maior parte do Rio Grande do Sul terá um dia de sol entre nuvens com momentos de céu claro em algumas áreas. A nebulosidade se concentra na metade sul. O começo do dia foi um pouquinho frio, né? Em todas as regiões, mas com mínimas mais altas que nos últimos dias. Uma nova massa de ar frio, porém fraca, começa a ingressar pelo sul gaúcho e deve apenas manter as baixas temperaturas sem nova queda acentuada. A tarde será amena e agradável em todos os municípios gaúchos. Caxias do Sul, 19 na máxima, Capão da Canoa, 21, Torres, 22, Porto Alegre, 20, Santa Cruz, 21, Santa Rosa 23, Farroupilha também 20 na máxima, é a previsão para hoje. Amanhã para Farroupilha não tem previsão de chuva, 9 na mínima e 16 na máxima. Sábado dia 16, 8 na mínima e 20 na máxima. Domingo 17, 10 na mínima e 14 na máxima. Amanhã então, sextou, sol com muitas nuvens, períodos de céu nublado, à noite forma-se nevoeiro, isso para Farroupilha exclusivamente. Sol com pancadas de chuva à tarde, noite de muitas nuvens, mas sem chuva é a previsão para sábado. Domingo para Farroupilha, sol com um aumento de nuvens e pancadas de chuva no fim da manhã e à tarde. Noite será chuvosa. Segunda-feira, dia 18, nublado com chuva de manhã, sol e diminuição de nuvens à tarde, noite com poucas nuvens. Tá bom até aí? Tá bom? Tá bom ou não? Tá, quer mais? Na terça será frio, mas não tem chuva, hein? 5 na mínima, quarta mais frio ainda, 3 na mínima, lá no dia 20, e 15 na máxima. Quinta-feira, dia 21, para fechar, né? Uma semana com hoje, 5 na mínima e 15 na máxima. Então, a princípio, frio na terça, na quarta, na quinta e na sexta, e também lá no sábado, com temperaturas baixas. Neste momento, 15 graus aqui na Paulo Broilo, esquina com 13 de maio. Na volta do intervalo, previsões para os primeiros signos no horóscopo 100.9, previsões para Áries, Touro, Gêmeos e Câncer. 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
1: 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Primeiro signo chegando no horóscopo 100.9, vamos nessa então.
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1: Alô, você que nasceu sob o signo de Áries, firme uma transação imobiliária ou um acordo financeiro com a família. Poderá surgir a oportunidade de aumentar o patrimônio ou de morar com mais conforto. Valerá finalizar uma pendência do passado e colocar a vida em ordem. Vários planetas em seu signo pedirão decisões maduras e a construção de maior estabilidade. Renove seus conceitos, tá, Áries? Previsões agora para você de Touro. Caminhos de desenvolvimento de maior realização pessoal ficarão claros. Aproveite a passagem de Mercúrio pelo Sol em seu signo para determinar objetivos, aumentar a mobilidade e tomar decisões importantes sobre o futuro. Um empreendimento em parceria ganhará um forte impulso nesta fase. Aprenda outro idioma, brilhe nos estudos e siga em frente. Agora, previsões para você de Gêmeos. Valorize seu trabalho e firme um acordo que trará mais autonomia. Com Urano em seu signo, você poderá fazer uma verdadeira revolução no projeto de vida. Siga as dicas dos sonhos, respeite a intuição e se prepare para novos começos. Boas notícias na área financeira. Espere por uma proposta atraente de negócio ou de trabalho. Finalize um ciclo. Agora, previsões para você de Câncer. Conversa com uma amizade trará uma grande motivação, tá, Câncer? Aposte nos planos de expansão, amplie conexões e impulsione a carreira com uma nova proposta. O dia trará conquistas, avanços e mais otimismo. Revele sua competência, publique conteúdos relevantes e ganhe popularidade nas redes. Decisões sobre o futuro darão mais segurança e serenidade. Tá bom, Câncer? Daqui a pouquinho tem previsões para Leão, Virgem, Libra e Escorpião. E agora um convite para você.
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7: O contato com o ar livre renova as energias. Passar alguns minutos fora do ambiente fechado ajuda a relaxar a mente e contribui para o bem-estar geral. A vida é melhor quando se tem saúde.
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1: E por falar em saúde, saúde é o que interessa, o resto não tem pressa. 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
1: Alô, Leão, decisões de viagem, acerto da documentação, inscrição em um evento relevante e soluções práticas movimentarão o dia. A fase trará sucesso nos empreendimentos e uma virada na sorte. Renove o ambiente social e amplie amizades, tá, Leão? Previsões agora para você de Virgem, o dia pedirá ou o dia trará uma aprovação significativa, o dia trará uma aprovação significativa que produzirá mudanças positivas em sua vida. No amor, afinidade intelectual e humor encantarão. Se estiver só, poderá rolar um clima sedutor com uma amizade. Previsões agora para você de Libra. Fique de olho em uma oportunidade profissional que poderá chegar repentinamente. O dia pedirá calma e flexibilidade nas relações. Evite disputas de poder com seus pares. Previsões agora para você de Escorpião. Apoie a família, retome uma atividade que foi pausada e elimine antigas pendências antes de viajar ou de iniciar um projeto e uma nova rotina. no amor, confiança e cumplicidade. Na volta do intervalo, previsões para Sagitário, Capricórnio, Aquário e Peixes.
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1: Olha, a Secretaria de Urbanismo e Meio Ambiente realiza neste sábado, dia 16, a segunda edição do ano da campanha de recolhimento de eletrônicos. A ação ocorre no sistema drive-thru, no pavilhão da Câmara de Dirigentes Lojistas, lá no Largo Carlos Fetter, das 8 às 11:30. Nesta campanha, então, poderão ser entregues materiais que são elencados em 5 categorias. A linha verde, que é informática, computadores, notebooks, etc. Linha azul, eletroportáteis, periféricos, eletrônicos diversos, linha marrom, equipamentos de áudio e vídeo, tubos de imagem, monitores, televisores, linha branca, freezers, geladeiras, fogões, máquinas de lavar, micro-ondas, pilhas, cartuchos e toners e impressão também. Já o que não pode ser descartado também precisa ter um destino correto, como por exemplo, as lâmpadas fluorescentes que devem ser devolvidas às lojas onde foram compradas, levando em conta a política nacional de resíduos sólidos. Muito bem, música, informação no teu rádio. Na volta do intervalo, vamos ver em quanto tempo. 1 minuto e 43 segundos, previsões para Sagitário, Capricórnio, Aquário e Peixes.
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1: Alô, Sagitário, a saúde pedirá foco e soluções práticas. Aproveite para fazer exames médicos ou cuidar do corpo com mais disciplina e investir no seu bem-estar. Prazeres diferentes e mais ousadia intensificarão o amor. Agora, previsões para você de Capricórnio. Tratamento estético e cuidados corporais jogarão a autoestima para cima. Retome uma atividade física ou reformule a agenda para ganhar tempo livre. Será ótimo momento também para desenvolver ideias e criar projetos autorais. É, concretize um projeto da casa ou da vida familiar, viu, Capricórnio? Previsões agora para você de Aquário. Conversas pontuais e objetivas com a família sobre patrimônio, moradia ou organizações na casa fortalecerão as bases afetivas. O dia trará decisões importantes, posicionamentos claros e esclarecimentos que darão um certo alívio. Com Plutão retrógrado em seu signo, você poderá voltar atrás num plano e repensar escolhas da vida pessoal. Agora, previsões para você de Peixes, comunicações fluirão com clareza hoje. Uma conversa importante, mensagem reveladora ou ideia brilhante abrirá uma porta na carreira. Negociações e trocas com pessoas próximas terão andamento positivo. No amor, gestos concretos e palavras doces aproximarão. Reencontros à vista, viu, Peixes? Horóscopo 100.9 no shopping, de volta amanhã neste horário. You've got a friend, você tem um amigo.

Capitão do Seu Coração, Double. Na primeira teve sim ele, James Taylor e o Girlfriend. 10 horas 25 minutos, 15 graus a temperatura.

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0: A Assembleia Legislativa do Rio Grande do Sul aprovou por unanimidade na sessão plenária de terça-feira, dia 12, o projeto de lei que institui o Programa de Defesa e Amparo à Vítima. A iniciativa visa assegurar direitos fundamentais às vítimas de infrações penais, atos infracionais, desastres naturais, calamidades públicas e graves violações de direitos humanos. De acordo com o autor da proposta, deputado Gustavo Vitorino, do Republicanos, o projeto busca fortalecer o sistema de justiça e assistência social no estado, criando um ambiente mais seguro e acolhedor para as vítimas, prevenindo, inclusive, futuras infrações e violações, uma vez que um tratamento digno às vítimas tende a reduzir os ciclos de violência e criminalidade. Ao longo do tempo, sempre temos nos preocupado em casos de crime com a punição ao autor e esquecemos a parte que mais precisa de ajuda, que é a vítima. É ela que tem que ser prioridade no momento de dor, disse Vitorino ao defender a proposta. A iniciativa busca garantir a assistência necessária para a reparação de danos enfrentados pelas vítimas de crimes e desastres, como traumas físicos e psicológicos, perda de segurança e em muitos casos dificuldades econômicas e de reinserção social, bem como a participação ativa nos processos judiciais. O texto segue agora para a sanção do governador Eduardo Leite. Tá aí uma boa notícia.
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4: Em casa, no trânsito, no trabalho, você por aí, ao som da Espaço. Bom dia, excelente quinta-feira, 15 graus a temperatura. 10 horas 32 minutos. Chegando por aqui, Paulinha Toller, no meio da rua.

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1: Eurythmics, deve ter um anjo brincando com o meu coração. E na primeira teve Paula Toller, No Meio da Rua. 10 horas 40 minutos, temperatura 16 graus, tempo bonito.

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1: 10:41, nota de falecimento, participação de luto. Gabriela Portolan e Marcel do Vale, Tamires Portolan e Rafael Perche, Guilherme Portolan, Dias Pais, Manuela Portolan Chaves e Vicente Portolan Perche, Maria Helena Balém Portolan, esposa em memória, Egídio e Maria Vergani Portolan, pais em memória, filhas, genros, netos, esposa em memória, pais em memória, irmãos, cunhados, sobrinhos e demais parentes de Danilo Cláudio Portolan. Pesarosos com seu falecimento, participam que as últimas homenagens estão sendo prestadas na Sala B do Memorial São José de Caxias do Sul. Às 15:30, será realizada a cerimônia de despedida no crematório de Caxias do Sul. Noticiamos, com pesar, o falecimento de Danilo Cláudio Portolan, aos 76 anos.
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1: 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Coloca aí na tua agenda, meu amigo, minha amiga, giro pelo Rio Grande. 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Um encontro contará com a participação do cientista político Fernando Schiller e o economista Marcelo Portugal e mediação do Guilherme Baumhart, trazendo análises e reflexões sobre o momento atual do país e as perspectivas para as escolhas de 2026, a partir das 19 horas, tá? Local Sindi Lojas Farroupilha. 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Segunda-feira, tá, pessoal? 18 de maio, recepção e kickoff de abertura. É um convite especial e gratuito para toda a comunidade participar deste grande evento. Inscrições gratuitas pelo WhatsApp do Cindy Lojas, que é o 3268-1888. Do Cindy Gêneros, 999-25 e as 12:51, né? 999-25-12:51. 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Olha, a Corsã está fazendo expurgo, que é a abertura de hidrantes em diferente. O hidratante é bom, né? Essa é boa, hidratante. A Corsã está fazendo expurgo, a abertura de hidrantes em diferentes pontos da rede para a liberação da água, tá? Nas tubulações aqui de Farroupilha. A operação teve início na noite de ontem e segue na manhã de hoje. O serviço não causa desabastecimentos e está previsto para ser concluído ainda agora pela manhã. O procedimento é necessário para limpar a tubulação, que você sabe, né, meu amigo, minha amiga, que apresentou resíduos e turbidez na água nos últimos dias para alcançar os níveis exigidos de potabilidade. Eu falei potabilidade, não portabilidade. Embora a água esteja tratada, é comum que ocorra mudança na coloração após eventos climáticos como queda brusca de temperatura, o que ocorreu, chuvas e enxurradas, necessitando então de expurgos, tá? Para mais informações, estão à disposição da comunidade os canais de relacionamento da Corsã com o cliente. Tem o app Corsã, se você preferir o aplicativo Corsã, ou o app Corsã, aí você decide. Tem também no site www.corsan.com.br, na unidade de atendimento virtual. Ligações gratuitas pelo 0800-646-6444, WhatsApp 51 997-04-6644. A Corsã está permanentemente disponível nesses canais e recomenda que a população utilize esses meios de contato com a companhia para solicitações, pedidos de informação ou para fazer comunicados. Isso agiliza a tomada de providências e a mobilização das equipes de serviço. Tá bom? Tem matéria completa no site da Espaço, espaçofm.com.br. Tem uma foto aqui também, né? Da Corsã, que está realizando expurgo para eliminar turbidez da água aqui em Farroupilha. Matéria completa assinada pelo Luiz Carlos Müller. espaçofm.com.br, você acessa direto no site, pelo aplicativo ou pelo Facebook ou pelo Instagram, aí você escolhe, você decide. 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
0: 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Robert Holmes. And depois tem Cliff Richard. Raymond. Bom dia pra você, excelente quinta-feira, 14 de maio, tempo bom, céu azul, sol brilhando, temperatura agradável, 17 graus aqui na área central de Farroupilha City.

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1: Agora 58 minutos, 10:58, no site da Espaço, Corsan realiza expurgo para eliminar turbidez da água em Farroupilha. Homem é encontrado morto dentro de moradia em Veranópolis. Também a destaque: mulheres morrem por serem mulheres, dispara Maristela ao rebater fala de Fantinel sobre feminicídio. Inscrições para o 24º concurso regional de contos, crônicas e poesias Oscar Bertoldo estão abertas. Colisão é registrada no trevo da Grendene. Jovem é preso com tijolos de maconha no bairro industrial. Campanha de recolhimentos de eletrônicos ocorre no sábado aqui em Farroupilha, lá no Largo Carlos Fetter. 10:59.
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1: E nesta quinta-feira, a maior parte do Rio Grande do Sul terá um dia de sol entre nuvens, com momentos de céu claro em algumas áreas. A nebulosidade se concentra mais na metade sul. Entre a madrugada e amanhã, tivemos nevoeiro, neblina e nuvens baixas em diferentes pontos do território gaúcho. O dia começou friozinho, né? Mas com mínimas mais altas que nos últimos dias. Uma nova massa de ar frio, porém fraca, começa a ingressar pelo sul gaúcho e deve apenas manter as baixas temperaturas sem nova queda acentuada. A tarde será amena e agradável em todos os municípios. Hoje teremos em Porto Alegre máxima de 20, Caxias 19, Farroupilha 19, 20 também, Passo Fundo 22, Capão da Canoa 21, Torres 22, Uruguaiana 21, Santa Rosa 23, Passo Fundo 22, Rio Grande 17, Bagé friozinho em 16 graus na máxima. Segura aí, em 3 minutos por aqui tem nossa homenagem para os aniversariantes de hoje.
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Chegou a hora de homenagearmos os aniversariantes de hoje. Para que delícia de sabor, Farroupilha e Caxias do Sul. Aqui nós há espaço, festa em dose dupla. Rogério Portolã, homenagem dos irmãos Jerônimo, Lúcia e Rodrigo, cunhados Rudimar, Josi e Daniela, sobrinhos Jerônimo Filho, Maria Luísa, Débora, Lucas, Andrade, Rami, Vinícius e Lucas, e toda a equipe aqui da Espaço FM, muita gente mandando recados aqui no WhatsApp da Espaço. De aniversário hoje também, o Odinei Fábio Dutra, parabéns, Odinei Fábio Dutra. Homenagem da esposa Sandra, filhos Vitor Hugo e Antônio Carlos, da Objetiva Contabilidade, e todos nós outros aqui da Rádio Espaço FM, o Odinei, que apresenta as máximas da Espaço, clássicos e hits da 100.9 aos domingos após o Farroupilha Grande do Sul. Mais ou menos 13 horas. Parabéns ao Odinei, parabéns ao Rogério, parabéns para André Pazinato, homenagem da Objetiva Contabilidade. Andriel Pereira Desengrini, homenagem da Tecnova. Vilmar Antônio Fiório e Leonardo Garcia, parabéns, da Troféu Trombini Farroupilha Esporte e Lazer. Lívia Gobi Passini, homenagem da Big Baby. Eveline de Oliveira e Lucimara Paz Gomes, homenagem da Big Fer. Rodrigo Moroni, parabéns, do Motoclube Rota 470. Caleb Coelho, homenagem do Lions Clube Centro, da esposa Marinese e da filha Pietra. Marli de Fátima Hubert Capelesso, homenagem da Associação dos Jogadores de Câmbio Longevita. Alô, Ancila Terezinha Contini, homenagem do Clube de Mães Nossa Senhora Aparecida do bairro Monte Pascoal. Bruna Trois, homenagem dos pais César e Solange. Avô Amândio, é seu Amândio. Da irmã Júlia Trois, do cunhado Abner e da Associação dos Feirantes, tá, Bruna Trois? Volmir Secato. É Secatlo, homenagem da Associação dos Feirantes. Alô, Brenda Lanner, parabéns, homenagem dos pais Rudimar e Adriana, irmão Gabriel, vó Lúcia e dos Dindos, Gilson e Vera. Alô, Beatriz Trivelin Miranda, parabéns, homenagem dos filhos Daiane e Josemar, neto Heitor e do esposo Vilmar Miranda. Alô, Bruno Tiburski, feliz aniversário, homenagem dos pais Osmar e Juliana e do irmão Gabriel. Dolores com Balbinotti, feliz aniver, homenagem do esposo Vânios, filho Eduardo e da nora Renata, tá, Dolores. Edson Luiz Herpich, homenagem da esposa Marta e dos filhos Augusto e Sofia. Eveline de Oliveira, parabéns, homenagem da Dinda, Tilce, tá, Eveline? Eloy Delcia Guazelli, 48 anos de Feliz Vida 2, homenagem de todos os familiares e amigos. Alô, Genis Kenato, homenagem do esposo Antônio, filho Alcione e da nora Jaqueline. Giovana Barbosa da Silva, parabéns, homenagem dos pais Marlene e Newton, irmão Diego, esposo Fábio, filhos Martin, Antonella e Maria, e do tio Décio também, tá, Giovana? Alô, Giovana Buratti Imperatore, homenagem do esposo Daniel, filhos Giovanni e Daniel Filho, pais Virgílio e Tere e da sogra Dona Lorena, tá, Giovana? Guilherme de Oliveira Valizeschi, homenagem dos pais Itacir e Franciele, avós, tios, primos, familiares, amigos, parabéns, Guilherme de Oliveira Valizeschi. Graciela dos Reis, alô, Graciela, homenagem do esposo Elias, filhos Cauã e Davi, da sogra Luíse e também da cunhada Cleusa, tá, Graciela? Helena Ferronato, feliz aniversário, homenagem dos pais Daniel e Anelice e da irmã Heloísa, tá, Helena? Bela dupla, Helena e Heloísa. Alô, Heitor José Ockle, homenagem da esposa Yara e dos filhos Tiago e Thaís. Alô, Hildo Trevisol, homenagem das filhas Luciane, Eliane e Vânia. Genros, Paulo e Evandro e dos netos Luísa, Gabriel, João Vitor e Ana Lúcia. Inedir José Poli,
80 anos hoje, seu Inidir. Parabéns, seu Inidir. Oitentou. Homenagem da esposa Tereza, filhos Giovana e Samuel, nora Vanessa, genro Paulo, neto Gabriel e da família de Severino Colucci, tá? Seu Inidir está fazendo sucesso nas redes sociais, o seu Inidir, tô sabendo. Grande abraço para toda a turma aí, sempre ao som da Espaço. Alô, Jean Carlos Moroni, homenagem dos pais Andréa e Ademir, irmã Júlia e da avó Lucinda. Parabéns, Jean. Alô, Jéssica Sulamara Schneider, homenagem da mãe Rosa, uma flor de pessoa, da filha Luísa, tio Nego e também da sobrinha Vitória, tá, Jéssica? Alô, Júlia Pioner Viesli, homenagem da mãe Patrícia, do padrasto Paulo Gasperin, do pai Leandro, Dindos Renan, Eveline, Camila, Adriane, Marcos, tia Liane, primos Lucas, Augusto, Patrícia e Ana Clara, em dos avós, Rosa e Jura, é, dos avós, Rosa e Jura, parabéns, Júlia Pioner Viesli. Alô, Cauã Barbosa Ferreira, homenagem dos pais Jorge e Tamires, irmão Brian, avó Luísa e também do Dindo Aleph, tá, Cauã? Alô, Laura Dias Fachini, feliz aniversário, homenagem dos pais Jonathan e Renata. Lian Lamp, parabéns, homenagem dos pais Jorge e Lenir. Irmã Laís, avó Cildo, Elga e Helena, Dindas, Estela e Elinice, e do primo Richard, tá bom, Lian Lamp, parabéns. Alô, Lúcia Mafei, homenagem dos filhos Michele, Diego, Robson e Suelen, nora Catiele, genro Henry e dos netos Yuri, Pedro Henrique, Evelyn e Lisa, parabéns, Lúcia Mafei. Alô, Manuela de Liberale Perusso, homenagem do pai Giovanni, avós Nelly e Agenor e também do tio Gabriel. Você prefere que eu diga Manuela de Liberale Perusso? É, fica mais legal Perusso. O que que você acha? Bom, escolha. Alô, tá de aniversário, tenho o direito de escolher. Alô, Maria Luísa de Lemos, parabéns, Maria Luísa, homenagem dos pais Aline e Moisés, do irmão João Vitor, da família, dos amigos. Marli Capelezo, está de aniversário hoje, Marli Capelezo, homenagem da amiga Iranita. Marli, tudo de bom pra ti. Alô, Nelson de Bona, homenagem da sobrinha Janete e dos familiares e amigos. Patrick Leodoro Reck, parabéns, Patrick, homenagem dos pais Maria e Mauro e dos irmãos Rafael, Emanuel e Fábio e da família, dos amigos, da turma toda, tá? Patrick. Alô, Rafaela de Souza Queiroz, homenagem dos pais Márcio e Rosa e do irmão Cauã, tá, Rafaela? Raquel Lovato, de aniversário hoje, está residindo aonde? Lá no México, parabéns, Raquel Lovato. Homenagem dos pais René e Lourdes, irmão Rodrigo e de todos os familiares e amigos. Rosane Maria Poça, homenagem dos pais João e Ivone, irmãos Rosângela e Roberto, sobrinhos Maurício e Gabriel, afiliado também, cunhados Bernadette e Valtuir e também de todos os familiares, amigos, clientes, amigas, enfim, de toda a turma, tá? Rosane Maria Poça. Alô, Valdemiro Ferri, homenagem dos filhos Maicon e Mirelle, nora Priscila, genro Jonathan, neto Vicente e também do Henrico e de toda a família e amigos. Valentina Colferai, parabéns, Valentina, homenagem dos pais Adriano e Josi, irmão Leonel e da tia avó Rosana. É, Rosana, tá, Valentina, aniversariantes de hoje que estão em nossa agenda. Muito bem, para os aniversariantes de hoje, muita saúde, alegria, felicidade, prosperidade, muito amor, só coisas boas, grana também, que vai bem, vem bem, e que esta data se repita por muitos e muitos anos, com muita saúde e paz. Parabéns especial para o Rogério Portolã e para o Odinei Fábio Dutra, nossos colegas aqui da 100.9, que hoje estão completando mais um anicho de vida. 11 horas 16 minutos. Salute, Pati, a tutti qua.

0: preferindo Texas. Come on, baby. Ella Langley, Tears in Texas. Paulo Miklos, O Sal da Terra. Just when I thought I got in the fall in love with Tennessee. 18 graus a temperatura, tempo bonitaço.
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0: E a campanha Meal Dote ocorre neste sábado, 16, na Praça Emancipação, em frente ao Centro Administrativo Avelino Maggione, aqui em Farroupilha. A ação será realizada das 13h30 às 17 horas e busca incentivar a adoção responsável de cães abrigados no canil municipal. Promovida pela Secretaria de Urbanismo e Meio Ambiente, em parceria com o Departamento de Proteção e Bem-Estar Animal, a campanha permite que os interessados conheçam os animais e realizem a adoção no próprio local. Para participar, é necessário apresentar documento oficial com foto e preencher uma ficha de adoção. Então, já sabe, né? Se você quiser adotar um animal, sábado 16, Praça da Emancipação, em frente à Prefeitura, das 13h30 às 17 horas. 11 horas 24 minutos. Segura aí, na volta do intervalo por aqui tem Christopher Cross.
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0: genros, netos, esposa em memória, pais em memória, irmãos, cunhados, sobrinhos e demais parentes de Danilo Cláudio Portolan. Pesarosos com seu falecimento, participam que as últimas homenagens estão sendo prestadas na Sala B do Memorial São José de Caxias do Sul. Às 15h30 será realizada a cerimônia de despedida no crematório de Caxias do Sul. Noticiamos com pesar o falecimento de Danilo Cláudio Portolan aos 76 anos.
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0: 11h30 e agora vamos correr como o vento. Christopher Cross, Ride Like the Wind. Depois tem I Know Corrida com Kenneth Jones. Bom dia para você, excelente quinta-feira, ao som da Espaço.

0: manchetes de hoje, Mundo Afueira, Polícia Federal aponta ligação de Vorcaro com o jogo do bicho e a milícia no Rio de Janeiro. Daniel Vorcaro tinha aliados dentro da Polícia Federal que intimidavam desafetos e forneciam dados sigilosos. Pai do dono do Banco Master é preso pela Polícia Federal. Pelo mundo afora, Irã permite a travessia de cerca de 30 embarcações pelo Estreito de Hormuz. Também grupo neonazista é alvo de operação da Polícia Civil em Porto Alegre, Canoas, e reunião entre os presidentes dos Estados Unidos e da China tem alerta de conflito sobre Taiwan e promessa de cooperação. Algumas manchetes mundo afueira. 11:40 em casa, no trânsito, no trabalho, você por aí, ao som da Espaço. 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

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Círculo Saúde, nosso plano é o seu bem-estar. 11 horas e 50 minutos, 20 graus a temperatura, chegando Lulu Santos, Tempos Modernos. Depois tem Music Travel Love com Eternamente Jovem, Jovem para Sempre, Forever Young.

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1: E assim chegamos ao fim de mais um Espaço Shopping Show. Obrigado pelo carinho, pela atenção, pela audiência. Volto amanhã, sextou, 15 de maio, após o panorama, se Deus permitir. 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É aí, Espaço Economia com Lúcia Cristina, Espaço Rádio Jornal com Rogério Portolan. Após as 13 horas, o contato imediato com a Flávia Andréia Vidor na comunicação. Fechando o shopping, J Quest, fácil, extremamente fácil. Bom almoço, boa quinta, se cuide, até mais. Tchau.

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11: Agora 12 horas e 6, boa tarde, vamos de Espaço Economia, temperatura, estamos com 20 graus na Santa Vita Imóveis. 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Antes do Espaço Economia, tem uma dica aqui de economia. 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
11: 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Informações, Lúcia Cristina.
14: A Honda confirmou nesta quinta-feira que terá seu primeiro prejuízo anual em quase 70 anos como uma empresa de capital aberto, atingida por 77 bilhões e 100 milhões de reais em custos de reestruturação em seu negócio de veículos elétricos. Sob o comando do presidente dos Estados Unidos, Donald Trump, Washington encerrou o apoio aos veículos elétricos, forçando montadoras como a Ford a repensarem estratégias e registrarem baixas contábeis bilionárias. A segunda maior montadora do Japão disse nesta quinta-feira que espera um impacto de 77 bilhões e 100 mil reais com o cancelamento de 3 modelos de veículos elétricos planejados para produção nos Estados Unidos. Embora os analistas esperassem mais perdas relacionadas a veículos elétricos da Honda, o tamanho da baixa contábil anunciado nesta quinta-feira foi uma surpresa. A principal surpresa foi o fato do plano de produção dos Estados Unidos ter sido cancelado, em vez de apenas reduzido. A Honda tinha um plano de expansão de veículos elétricos muito ambicioso e foi gravemente afetado pelas mudanças no ambiente de mercado. O presidente executivo da Honda disse que a demanda por veículos elétricos caiu drasticamente, tornando muito difícil manter a lucratividade. A Honda também está reduzindo o valor de seus negócios na China, onde tem lutado para competir com modelos oferecidos por rivais como a BYD. O governo autorizou nesta quinta-feira, por meio de portaria publicada no Diário Oficial da União, os Correios a comercializarem serviços postais financeiros, tais como seguros, de bônus e de títulos financeiros em geral, inclusive títulos de capitalização. Essa é uma estratégia já anunciada pela equipe econômica anteriormente para tentar gerar receita adicional para os Correios, que passam por forte crise financeira, com um registro de déficit operacionais bilionários seguidos. A expectativa é que a estatal faça convênios com instituições financeiras para ofertar os serviços. Mais de 10 milhões e 500 mil trabalhadores que optaram pelo saque aniversário, que foram demitidos sem justa causa entre 2020 e 2025, poderão sacar 8 bilhões e 400 milhões de reais do Fundo de Garantia por Tempo de Serviço, FGTS, a partir de 26 de maio, informou o Ministério do Trabalho nesta quinta-feira. A autorização para saque consta em medida provisória publicada em dezembro do ano passado. Permanecerão bloqueadas apenas os valores vinculados a operações de antecipação do saque aniversário contratadas junto às instituições financeiras, conforme as condições previstas em cada contrato. O Ministério do Trabalho informou que, antes do dia 25 de maio, os valores que serão creditados aos trabalhadores deixarão de aparecer no saldo disponível das contas do FGTS, em razão do processamento da operação. O governo também informou que os trabalhadores poderão consultar a partir do dia 25 de maio o saldo do FGTS disponível para atualização no programa de renegociação de dívidas, o novo Desenrola. Banco do Brasil e Máquina Sazi. Por hoje era isso, bons negócios e até amanhã. Boa tarde.
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11: Agora 12:21 de volta, Espaço Rádio Jornal, Corsan, Cressol, Rosler, Diagnósticos e Central de Rações. Tempo bom, tarde linda de sol, temperatura variando entre 18 e 20 graus. 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Abrindo o portal de notícias Espaço FM, tá no site, no aplicativo, no Instagram, no Facebook. Mulheres morrem por serem mulheres. Responde, dispara Maristela Silvestrin, presidente do PT, respondendo à entrevista do vereador Sandro Fantinel, de Caxias do Sul. 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Já já tem mais detalhes. 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Inscrições para o 24º concurso regional de contos, crônicas e poesias Oscar Bertoldo estão abertas. 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Muita gente, pessoal, estourou muita água sendo desperdiçada, mas segundo a Corsan é necessário para limpar a rede. Muita gente com água amarelada nos quatro cantos de Farroupilha. 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Colisão é registrada no trevo da Grandene hoje de manhã. Rotina: homem é encontrado morto dentro de moradia em Veranópolis. Jovem é preso com tijolos de maconha. Bairro Industrial. 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Jerônimo Filho, previsão do tempo.
1: O tempo permanece seco com aumento de nuvens ao longo da tarde em grande parte do estado. A temperatura se eleva na Serra Gaúcha e pode chegar aos 20 graus. Para a sexta, o tempo permanece seco com a temperatura entre 9 e 16 graus. As condições para pancadas retornam no sábado e devem avançar com mais intensidade ao longo da próxima semana. Informações do tempo para o Espaço Rádio Jornal.
11: Confirmando nesse momento, temperatura 20 graus, tempo muito bom. Prédio da Rádio Espaço, 20 graus, aqui na Avenida Paulo Brolho, com a 13 de maio, Centro Farroupilha. Participação de falecimento: Gabriela Portolan e Marcel Duvalli. Tamires Portolan e Rafael Pers, Guilherme Portolan Dias Paz, Manuela Portolan Chaves e Vicente Portolan Pers, Maria Helena Balém Portolan, esposa em memória, Egídio, Elígio e Maria Vergani Portolan, pais em memória. Filhas, genros, netos, esposa em memória, pais em memória, irmãos, cunhados, sobrinhos e demais parentes de Danilo Cláudio Portolan. Pesarosos com seu falecimento, participam que as últimas homenagens estão sendo prestadas na Sala B, Memorial São José, Caxias do Sul, às 15h30, será realizada a cerimônia de despedida no crematório de Caxias do Sul, crematório São José, em São Virgílio. Noticiamos o falecimento e convite para enterro de Danilo Cláudio Portolan, aos 76 anos de idade. O atendimento Grupo L Fórmulo, Memorial Crematório e Capela São José. 12h26, Rosler Diagnósticos realiza exames de ressonância magnética, tomografia, densitometria óssea, ultrassom cardíaco adulto, infantil e fetal, ultrassom geral com color Doppler e 4D, mamografia e radiologia digital. 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

0: 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Segunda-feira, 18 horas, no auditório do Cindy Lojas. 12 horas com 33 minutos, seu ajuste. O sol brilhando, 20 graus. Informações da polícia: professora é vítima fatal de colisão com carreta no interior de Flores da Cunha. Homem encontrado morto dentro de moradia em Veranópolis. Colisão é registrada no trevo da Grandene. Jovem é preso com tijolos de maconha no bairro Industrial. Informações chegando. Jerônimo Filho.
1: Foi identificada como Cíntia Martins Pedrotti, 28 anos, a vítima fatal de um acidente registrado na manhã de ontem, entre um carro e uma carreta, no interior de Flores da Cunha. O acidente aconteceu em uma estrada da comunidade São Valentim, próxima à divisa com Caxias. Cíntia conduzia um Gol e atuava como professora na rede municipal de ensino de Flores da Cunha e fazia o sentido Parada Cristal São Valentim, quando acabou colidindo com a carreta que fazia o sentido contrário. Com o impacto, ela perdeu o controle do veículo, saiu da pista e atingiu uma cerca às margens da estrada. As circunstâncias do acidente serão investigadas. Em Veranópolis, um homem de 45 anos foi encontrado morto na tarde de ontem, dentro de uma moradia. Conforme a Brigada Militar, o caso foi registrado no bairro Santa Lúcia. A equipe que atendeu o caso acionou a perícia e a Polícia Civil, que investiga o caso. Na manhã de hoje, em Farroupilha, uma colisão foi registrada no trevo da Grandene, na RS-122. O acidente aconteceu no sentido Serra Capital e envolveu um Focus e um K. O trânsito foi desviado pela alça de acesso à Farroupilha, já que os veículos ficaram sobre a pista. Ninguém ficou ferido. Outra ocorrência registrada em Farroupilha foi da Brigada Militar, que prendeu um indivíduo de 20 anos por tráfico de drogas na noite de ontem no bairro Industrial. Com ele, os policiais apreenderam 3 tijolos de maconha e outras 3 porções da mesma droga. O indivíduo, com 2 passagens por posse de drogas, foi levado à delegacia. Informações do plantão para o Espaço Rádio Jornal.
0: Obrigado, Jerônimo. 12:36, ofertas da semana. 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
0: 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Temperatura 21 graus.
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0: 49, boa tarde, temperatura, estamos com 21 graus, a Ecofar comunica a todos os farroupilhenses que a coleta de entulhos e galhos acontece até hoje, dia 14 de maio, nos seguintes bairros: Centro, Vicentina, São Luís, São Francisco e São José. Os entulhos deverão ser deixados em frente às residências. Cidadão consciente faz a sua parte para manter a cidade limpa. A cidade é de todos nós, o compromisso também. Último dia para você colocar em frente à sua propriedade coleta de entulhos e galhos Ecofar, Centro, Vicentina, São Luís, São Francisco e São José. 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Falecimentos na região Caxias do Sul: Danilo Cláudio Portolan, Vera Lúcia Tessari, Luiz Tiqueleiro, Valmor Rossi, Doralina de Oliveira de Farias, Maria Sueli de Oliveira da Silva e também Oscar Triquês. Aqui, só porque temos Oscar Triquês em Farroupilha também, aqui é 95 anos de idade. É outra pessoa empreendedora aqui de Farroupilha, ex-presidente de Santa Rita, tem para não confundir. Oscar Triquês, este de Caxias, 95 anos de idade. Só o mesmo nome, por favor, não confundir. Guaporé, Deuclécio Bernardi e Adriano Rodrigues. Flores da Cunha, Cíntia Martins Pedrotti, 28 anos, professora da rede municipal, vítima fatal de colisão ontem com carreta no interior de Flores da Cunha. Veranópolis, Adelina Urso Dallagnol. Canela, Maria Gilda dos Reis Vacaria, Antônio Pereira da Silva, Ivo Ademir Tessaro, Tânia Maria dos Anjos Ribeiro, Ribeiro. Vamos só corrigir aqui, a Tânia Maria dos Anjos Ribério, 60 anos de idade, e Isaura da Silva Lima. Temos também em Bom Princípio Maria Célia Schmitz, 84 anos de idade. 12:52, Grupo L Fórmula informando, participação de falecimento, Gabriela Portolan e Marcel Duvalli. Tamires Portolan e Rafael Persch, Guilherme Portolan Dias Paz, Manuela Portolan Chaves e Vicente Portolan Persch, Maria Helena Balém Portolan, esposa em memória, Elígio e Maria Vergani Portolan, pais em memória, filhas, genros, netos, esposa em memória, pais em memória, irmãos, cunhados, sobrinhos e demais familiares, de Danilo Cláudio Portolan. Pesarosos com seu falecimento, participam que as últimas homenagens estão sendo prestadas na Sala B, Memorial São José, Caxias do Sul. Às 15:30 será realizada a cerimônia de despedida no crematório de Caxias do Sul. Noticiamos o falecimento e convite para enterro de Danilo Cláudio Portolan aos 76 anos. Querido tio Danilo, despedida nesse momento da Capela B, Memorial São José de Caxias do Sul, e a cerimônia de despedida no Crematório São José em São Virgílio às 15:30. O atendimento Grupo L Fórmula, 12:53.
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0: E aqui um convite, um dos pontos altos desse fim de semana nas pré-romarias, temos a Romaria dos Cuxilistas, domingo de manhã às 9 horas, saída aí em frente ao futuro hospital Unimed, no pronto atendimento Unimed, na Rodovia dos Gomeiros. Às 10 horas tem a concentração na avenida aí do santuário, Avenida Dom José Baré. Às 11 horas, uma linda celebração, uma missa solene. E tem almoço. Quem quiser almoçar no restaurante do santuário, apenas R$50 por pessoa, faz um contato. A equipe linha de frente aí na organização, os cuxilistas, a Lorena em França, o doutor Antônio Chiele, a Janete Maria Vieira Chiele, 99909-9516, 99691-1914.
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0: Agora 1:02 temperatura, estamos com 22 graus. 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Se você é líder, empresário, gestor, especialista ou autoridade comprometida com o crescimento sustentável do comércio e dos serviços gaúchos, esse evento é para você. Para ter uma ideia, alguns palestrantes: Ana Ortiz, Marcel Van Hatten, professor Marcos Sintra, o senador Luiz Carlos Reisen, Joel Willen, Rodrigo Lorenzoni, Guilherme Pazin, o ex-prefeito de Bento, Diogo Siqueiro, deputado Tiago Simon, Ricardo Gomes, Kleber Benvenu, Felipe Camozato. Marcado para começar às 8h, credenciamento, abertura oficial 8h45 e vai até o final da tarde no Hotel De Ville, Porto Alegre. Cobertura aqui da Espaço FM, promoção Federação Varejista do Rio Grande do Sul. 1:04. A gente tem um assunto aqui. Ontem a matéria foi no fim de expediente, foi no começo da semana e continua repercutindo. Uma entrevista do vereador caxiense, o Sandro Fantinel, hoje no Republicanos. Se tudo isso for aprovado, homem hétero não vai mais ser humano, será tratado como inseto. Alerta Sandro Fantinel, principalmente sobre a lei da misoginia. Manifestações, uma repercussão muito grande. A presidente do PT de Farroupilha, Maristela Silvestrin, salienta o seguinte: mulheres morrem por serem mulheres, diz Maristela Silvestrin, arrebatando as falas do Fantinel. A Maristela Silvestrin, presidente do PT, vai estar com a gente hoje no fim de expediente. Fim de expediente hoje é movimentadíssimo. Vamos falar do aniversário dos 100 anos da Balminote Indústria de Implementos Agrícolas. Vamos receber também o comando da Polícia Rodoviária Estadual. Vamos receber aqui no estúdio o comando local e estadual, o regional aqui da Polícia Rodoviária Estadual. Também a presidente do PT, a Maristela Silvestrin, secretário da Agricultura, o Renan Bondan, a diretora da Imatera, Márcia Inês Berti Jorge. Fim de expediente, o agito geral movimentado hoje com importantes temas, logo mais 17h. 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Farmácia São Lucas. 1:06, muito obrigado, Cressol, Corsan, Central de Razões e Rosler Diagnósticos. Volta amanhã a partir das 12 aqui, o Espaço Rádio Jornal. Novo contato com a gente, 17:55. O fim de expediente, além de estar no rádio no 100.9, também é transmitido pelo canal do YouTube Rádio Espaço FM, pelo site no portal de notícias, aplicativo e também no Facebook. E é claro, pela TV Cidade. Fim de expediente, 17:55. 1:07, boa tarde.
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5: Oba! E aí, tudo bem? 1:22 é a temperatura, tudo é muito amplo, então vamos lá, né? É muita coisa. Como é que você está nessa tarde ensolarada de quinta-feira? Aliás, que semana, hein?

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E pra Giovana, que hoje tá de aniversário, muita saúde, muita prosperidade, beijo enorme pra vocês, aliás, beijo enorme pra todo mundo que tá ligado. Vou contar uma coisa pra vocês, quando a gente toca uma música, um flash, a gente consegue captar a intimidade das pessoas, sabiam? Que é cada história que a gente

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1: Léo Jaime, Kid de Abelha, Fórmula do Amor, Pet Show Boys, Always on My Mind, J Quest, Além do Horizonte, Fred Mercury, Living on My Own, Paralamas, Skad, Didi Agostino, I Will Fly With You e Jorge Benjor com W Brasil. Hora da Saudade volta amanhã, logo após o Espaço Rádio Jornal, Espaço FM 2:08.
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6: 2:14, 23 graus.

da maneira que for melhor pra ti, mas me deixa feliz com a tua parceria nessa tarde, hein? 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

ação da campanha de recolhimento de eletrônicos. A ação acontece em sistema drive-thru no pavilhão da CDL, próximo ao Largo Carlos Fetter, das 8 às 11h30. As próximas edições já estão marcadas para os dias 15 de agosto e 28 de novembro e a informação completa você encontra no site, também no app da Espaço FM. 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
2: Mais uma noite mágica no Alfredo Jaconi, com uma grande atuação e se impondo dentro de casa. O Juventude venceu o São Paulo por 3-1 e garantiu a vaga nas oitavas de final da Copa do Brasil. Gabriel Pinheiro, Marcos Paulo e Mandaca marcaram os gols do time alviverde. O adversário do Ju na próxima fase será definido por sorteio. O próximo compromisso alviverde pela Série B do Brasileiro será no domingo às 16h contra o Atlético em Minas Gerais. Cara, ontem eu tava na academia e eu tava vendo o jogo. E aí eu vi aquele 1-0 de São Paulo. Eu falei, ah, não, meu, não acredito. Aí eu tava pessimista, eu confesso. Tava muito pessimista. Falei, já deu pra nós. Deu pra nós. Saí e era isso. Nem dei mais as horas. Não olhando, não fiz mais nada. Não olhei. E aí quando eu fui abrir a notícia hoje de tarde, eu vejo essa informação espetacular. Nossa! 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
2: Cheguei a me perder aqui nas falas antes, né? 2:40

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1: Midnight Oil, Blue Sky Mind, Dino Fonseca, Tempo Perdido, Man at Work, Down Under, Charlie Brown Jr., Céu Azul, Taylor Swift, The Fate of Ophelia. E Barão Vermelho, Vem Quente Que Eu Estou Fervendo. A Polícia Federal investiga os recursos ligados ao banqueiro Daniel Vorcaro. Se os recursos ligados ao banqueiro Daniel Vorcaro, foram usados para financiar despesas de Eduardo Bolsonaro nos Estados Unidos. Uma das linhas de apuração busca esclarecer se o dinheiro teria sido destinado oficialmente à produção de um filme, como argumentado por aliados envolvidos nas tratativas, ou se esse discurso serviu apenas como uma justificativa para transferência dos valores. Os investigadores tentam entender três pontos centrais: se o recurso realmente foi aplicado no projeto audiovisual, se houve desvio de finalidade ou se parte do dinheiro acabou sendo usada para custear a permanência de Eduardo Bolsonaro nos Estados Unidos. Nos bastidores da investigação, segundo G1, também há dúvidas sobre o papel do senador Flávio Bolsonaro, PL, nas negociações e sobre qual teria sido a destinação final dos recursos. Ele é pré-candidato à presidência da República. A avaliação dos investigadores é que esclarecer o fluxo do dinheiro virou peça-chave para entender o alcance político e financeiro das conexões em torno de Vorcaro, dono do Banco Master. Na quarta-feira, o site Intercept Brasil, ontem, quarta-feira, Intercept Brasil, publicou uma reportagem que mostra troca de mensagens entre Flávio Bolsonaro e Daniel Vorcaro. Nas conversas, Flávio cobra de Vorcaro verbas prometidas para financiar o filme Dark Horse, uma produção internacional que conta a história de Jair Bolsonaro. 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
2: O contato com o ar livre renova as energias. Passar alguns minutos fora do ambiente fechado ajuda a relaxar a mente e contribui para o bem-estar geral. A vida é melhor quando se tem saúde.
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3: Foi encontrada uma carteira de identidade em nome de Gabriele Massoco de Lemos da Silva. E também foi encontrada uma carteira com documentos em nome de Daniel de Oliveira dos Santos. Tanto a Gabriele quanto o Daniel devem retirar o documento e a carteira encontrada aqui na Espaço FM em horário comercial.
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1: Don't Want It, Chase in the Sun, Paulo Ricardo, Rádio Pirata, Alex Warren, Ordinary e Biquíni, Vento Ventania. Prefeitura de Farroupilha lançou oficialmente o regulamento do 24º Concurso Regional de Contos, Crônicas e Poesias Oscar Bertoldo. A iniciativa é promovida pelas Secretarias de Turismo, Cultura, Esporte, Lazer e Juventude.

também para moradores de outros municípios sem necessidade de vínculo escolar e as obras devem ser inéditas. Com tema livre, os participantes serão divididos em 4 categorias por ano de nascimento. Os vencedores receberão premiação para primeiro, segundo lugar e menção honrosa em cada modalidade. As inscrições devem ser feitas até 18 de setembro, com entrega de 3 vias da obra, ficha de inscrição e termo de cessão de direitos autorais na Secretaria Municipal de Educação. A informação completa você encontra no site e também no app da Espaço FM. 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

0: 2020. Inscrições gratuitas pelos WhatsApp do Cindy Lojas 54 32 68 18 88 e Cindy Gênero 54 999 25 12 51.
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0: 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Foi encontrada uma carteira de identidade em nome de Gabriele Mazoco de Lemos da Silva. E foi encontrada uma carteira com documentos em nome de Daniel de Oliveira dos Santos. Tanto a Gabriele quanto o Daniel devem retirar a carteira e a carteira de identidade aqui na Espaço FM em horário comercial.

encontro das tradições italianas vão entrar e retorna amanhã, sexta-feira, para o segundo e último fim de semana de programação em Nova Milano, após reunir mais de 18 mil visitantes nos primeiros 3 dias do evento. A celebração da cultura italiana segue até domingo, então, com atrações culturais, apresentações artísticas, gastronomia típica, oficinas, encontros de carros antigos e atividades voltadas à tradição da imigração italiana. Então,

0: a shows com a família Ávila e Ângela Carminati e grupo. No sábado, o Entrais terá receptivo cultural italiano, apresentações de corais, oficinas da Emater, esquetes teatrais, show da banda Porto do Som. No domingo, a programação contará com encontros de carros antigos, missa no palco principal, almoço típico no salão paroquial, apresentações culturais e encerramento com Robson Gervasoni e grupo. 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
1: 4 e 1, 17 graus é a temperatura. Contato imediato aqui na Espaço FM comigo, Flávia Andréia Vidor, e a gente, ó, na parceria, conta também os nossos parceiros, a Floricultura, quatro estações, na rua Tiradentes 212, telefone 3268-2171 ou 3268-1097. 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Ao seu Valença, bicho maluco, beleza.

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Polícia Federal prendeu nesta quinta Henrique Vorcaro, pai do ex-banqueiro Daniel Vorcaro, na sexta fase da operação Compliance Zero. Segundo a investigação, Henrique teria papel central no comando do grupo A Turma, apontado como uma milícia particular usada para monitorar, intimidar e ameaçar desafetos da família Vorcaro. A Polícia Federal afirma que o grupo atuava com o apoio de policiais e hackers, obtendo informações sigilosas sobre investigações em troca de pagamentos ilegais. Entre os presos estão o policial federal da Ativa Hackers e suspeitos de envolvimento em ameaças de morte no Rio de Janeiro. As investigações indicam que mensagens extraídas de celulares revelaram a estrutura da organização criminosa, incluindo ações de espionagem, ataques digitais e vazamentos de informações confidenciais. O ministro do STF, André Mendonça, autorizou as prisões e destacou que Henrique Vorcaro mantinha contato constante com operadores do esquema, mesmo após o avanço das investigações. Ao todo, 7 pessoas foram presas nessa

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0: Segue o som por aqui, 4:39.

0: Santuário de Nossa Senhora de Caravaggio segue neste sábado com duas pré-romarias que devem reunir milhares de fiéis. A 15ª Caminhada e Corrida da Fé e a 12ª Romaria das Crianças. Já a Romaria das Pessoas com Deficiência foi cancelada. A Caminhada e Corrida da Fé terá largadas em Caxias do Sul e Farroupilha, com expectativa de cerca de 3 mil participantes. No santuário haverá missa às 10h30, celebrada pelo Frei Jaime Bêtega. Também serão arrecadados alimentos e produtos de higiene para a Pastoral do Pão. À tarde acontece a Romaria das Crianças, com procissão às 14, missa às 15, animada pela catequese. A expectativa é reunir cerca de 400 crianças e famílias. As pré-romarias começaram em abril, já tiveram as romarias de motorhomes, caminhoneiros, motociclistas, ciclistas, jipeiros, cavalarianos e carros antigos. A programação será encerrada no dia 23 com a 12ª Romaria da Juventude. E a 147ª Romaria de Caravaggio acontece nos dias 23, 24 e 26 de maio, com lema Morada Consagrada de Deus, rogai por nós. 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
1: Muito bem, tá na hora dos aniversariantes homenageados.

Mateus 18 do Forte Cristo Redentor. Parabéns para Rogério Portolão, homenagem dos irmãos Jerônimo, Lúcia e Rodrigo, cunhados Rudimar, Josi e Daniela, sobrinho Jerônimo Filho, Maria Luísa, Débora, Lucas Andrade, Rami, Vinícius e Lucas, e de toda a equipe da Rádio Espaço FM. O Dinei Fábio Dutra, homenagem da esposa Sandra, filhos Vitor Hugo e Anthony Carlos. Da Objetiva Contabilidade, de toda a equipe da Rádio Espaço FM. André Pazinato, homenagem da Objetiva Contabilidade.

Terezinha Contini, homenagem do Clube de Mães Nossa Senhora Aparecida do bairro Monte Pascoal. Bruna Trois, homenagem dos pais César e Solange, avô Amândio, irmã Júlia Trois, cunhado Abner e da Associação dos Feirantes.

Dani, Josemar, Cipriano, neto Heitor e do esposo Vilmar Miranda. Bruno Tiburski, homenagem dos pais Osmar e Júlia e do irmão Gabriel. Dolores com Balbinotti, homenagem do esposo Vânios, filho Eduardo e da nora Renata. Edson Luiz Herpich, homenagem da esposa Marta e dos filhos Augusto e Sofia. Eveline de Oliveira, homenagem da Dinda Tilce. Eloy e Delcia Guazelli, 48 anos de casamento, homenagem de todos os familiares e amigos. Geni Saqueto, homenagem do esposo Antônio, filho Alcio.

Leite Imperatore, em homenagem do esposo Daniel, filho Giovanni e Daniel Filho, pais Virgílio e Tere e da sogra Lorena. Guilherme de Oliveira Valizeschi, homenagem dos pais Itacir e Franciele, avós, tios, primos e de todos os familiares. Graciela dos Reis, homenagem do esposo Elias, filhos Cauã e Davi, sogra Laís e da cunhada Cleusa. Helena Ferronato, homenagem dos pais Daniel e Ana Elice e da irmã Heloísa. Heitor José Rockley, homenagem da esposa Iara e dos filhos Tiago e Thaís. E o do Trevisol, homenagem das filhas Luciane, Eliane e Vânia, genros Paulo e Evandro. E dos netos, Luísa, Gabriel, João Vitor e Ana Lúcia. Inidir José Poli, 80 anos, homenagem da esposa Tereza, filhos Giovana e Samuel, Nora Vanessa, genro Paulo, neto Gabriel e da família de Severino Colucci. Jean Carlos Moroni, homenagem dos pais Andréia e Ademir, irmã Júlia e da avó Lucinda. Jéssica Sulamara Schneider, homenagem da mãe Rosa, filha Luísa, tio Nego e da sobrinha Vitória. Júlia Pioner Vieselli, homenagem da mãe Patrícia, padrasto Paulo Gasperin, pai Leandro.

Souza Queiroz, homenagem dos pais Márcio e Rosa e do irmão Cauã. Raquel Lovato, que mora na cidade do México. Homenagem dos pais René e Lourdes, irmão Rodrigo e de todos os primos e amigos. Rosane Maria Poça. Homenagem dos pais João e Ivone, irmãos Rosângela e Roberto, sobrinhos Maurício e Gabriel, afilhado também, cunhados Bernardete e Valtoir e de todas as clientes e amigas. Valdemiro Ferri. Homenagem dos filhos Maicon e Mirelle, Nora Priscila, Genro, Jonathan, Neto Vicente e Henrico e de todos os familiares e amigos, Valentina Colferai. Homenagem dos pais Adriano e Josi, irmão Leonel e da tia-avó Rosana. Esses homenageados deste 14 de maio, muita saúde, muito amor e muita prosperidade. 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Nenhum de nós.

0: Diga a ela. 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
1: Confiança e Grêmio se enfrentam hoje pelo jogo de volta da quinta fase da Copa do Brasil no estádio Batistão em Aracaju, Sergipe, 19h. O Grêmio está em vantagem no confronto. No jogo de ida na arena, o tricolor venceu por 2-0. 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
1: 5h36, contato imediato, volta amanhã, a partir da 1h, tá chegando o fim de expediente com o Rogério Portolan. A gente se fala amanhã, agora tem a Ha Cry Wolf. Beijos!

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1: Senhoras e senhores, bom fim de tarde, 17:45. Hora oficial de Brasília. Começando a partir de agora, fim de expediente, jornalismo, diversão e prestação de serviço, fim de tarde, tempo parcialmente nublado, temperatura 15 graus, saudações para quem tá com a gente via canal do YouTube, no aplicativo, estamos no Facebook, no Instagram, também no site da Espaço FM, no Instagram por enquanto ainda não, com as imagens aqui do fim de expediente, estamos no site e na TV Cidade. A partir de agora, temperatura, estamos com 15 graus, Odontotop Borfar Seguros. Gente, ritmo de hoje aceleradíssimo, tem muita informação, já tem um pouquinho da grande história de 100 anos da Balbinotti, indústria de implementos agrícolas. Vamos receber o comando da Polícia Rodoviária Estadual, também a presidente do PT de Farroupilha, Maristela Silvestrin. Vamos receber o Renan Bondan, secretário da Agricultura, a Marcinês Berti Jorge, da Emater Farroupilha. Ritmo, senhoras e senhores, acelerado, Rufato Autossom, há mais de 25 anos oferecendo o que há de melhor e mais moderno para o seu carro em películas, som, alarmes, acessórios para picapes e tudo para a parte elétrica. 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Estamos lá em Espaço FM, fim de expediente, 5:47.
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1: Fim de expediente aqui na Espaço FM. Temperatura, estamos com 15 graus. 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O nosso fim de expediente, o nosso agito geral. 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Convidando aqui para o estúdio da Espaço FM para a gente falar, gente, um pouco, que seria um, aqui eu vou falar direto aqui para o Gustavo e também para o Abel, que tem que ter um espaço livre aí para a gente conversar, porque é muita história boa, gente, de crescimento, são 100 anos. Deixa eu convidar aqui o Gustavo Balbinotti, diretor de gestão de pessoas da Balbinotti Indústria de Implementos Agrícolas. Abel Balbinotti Neto, diretor comercial da Balbinotti Indústria de Implementos Agrícolas. Vamos chegando, senhores, muito obrigado. Gente, hoje o fim de expediente, o pessoal confere também ao vivo no canal do YouTube, no Facebook, aplicativo, no site e na TV Cidade. Temperatura, estamos com 15 graus. 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Fim de expediente. Gente, 100 anos da Balbinotti Indústria de Implementos Agrícolas. Gente, para falar, eu falei, Gustavo e Abel, a gente tem que ter um programa especial aqui, porque é muita história necessária, boa. Fundada com o compromisso de transformar o setor agrícola, a Balbinotti se consolidou como uma referência em inovação, qualidade e excelência na produção de implementos agrícolas. Desde sua criação, a empresa tem desempenhado um papel fundamental no desenvolvimento de soluções que atendem às necessidades dos produtores rurais, oferecendo produtos robustos e de altíssima performance. Gustavo, sempre bom te receber, ainda mais hoje aqui com o Abel Balbinotti Neto. Senhores, boa noite.
10: Boa noite, tudo bem, Rogério?
11: Boa noite, Rogério.
1: Boas-vindas.
10: Obrigado por abrir esse espaço pra gente. celebrar 100 anos. Nós somos a empresa aqui em Farroupilha, nós temos a, acho que a Milese é a empresa mais antiga, mas como indústria mais antiga de Farroupilha, é uma graça muito grande. Nós somos muito gratos a toda a comunidade farroupilhense e ao nosso fundador e aos nossos pais, né? O nosso fundador, o Nono Abele, e aos nossos pais que levaram adiante o negócio e depois nos passaram também a nós, e hoje estamos na direção da Balbinati.
1: Abel, o que que vocês têm falado? Porque, repito, 100 anos não dá para falar em 10, 15 minutos, tem que fazer um programa especial para a gente contar, mas o que vocês têm falado geralmente que é importante? Porque muita gente vai conhecendo também essa potência que a gente tem, sem nenhum exagero, ela está no mundo hoje, ela está no mundo. O que que se fala dessa história, da responsabilidade, ainda mais no teu caso de carregar...
11: Com o nome do meu avô, né?
1: Exatamente, por favor.
11: A pergunta que sempre nos fazem é como consegue uma empresa familiar chegar aos 100 anos? Que realmente é um diferencial, são poucas que conseguem. E a nossa história, eu acho que ela permeia muito por alguns valores que o nosso avô, o Nono Abele, colocou para nós na empresa e que os nossos pais souberam transmitir e a gente procura perpetuar para a empresa, para os colaboradores, para a sociedade. Que é muita ética, muita correção, muito trabalho, né? E muito compromisso em entregar um produto de qualidade.
1: Mas manter tudo isso? A pergunta é excelente, Eda, porque vale como dica também. Se tem uma resposta?
11: É um reinventar todos os dias, porque o sucesso do passado é uma conversa nossa quase que semanal. O sucesso do passado não garante um sucesso do futuro. O mundo está numa mudança constante. Aquilo que nossos pais fizeram em momentos passados, talvez hoje eles não sirvam mais da mesma forma. Como é que nós conseguimos nos adaptar a isso? É um reinventar todos os dias. O empresário hoje, ele tem um desafio de enxergar mudanças, entender o mercado, entender o que o nosso cliente quer e a gente poder se adaptar a isso. É difícil, mas não é impossível. É um país de oportunidades e a gente sabe que consegue entregar isso, tem funcionado durante os 100 anos e a gente está aqui no compromisso de fazer funcionar por mais 100 anos, se Deus quiser.
1: Mas é a convivência, é o dia a dia, mas também é o que não depende da gente, são as regras da economia, essa coisa toda. E a gente está falando de 100 anos, por isso é tão profundo e tão perfeito, especial e tão de motivo de orgulho para todos nós. Uma empresa nossa daqui e firme e forte.
11: Graças a Deus, uma empresa enxuta, somos em 40 colaboradores, mas muito bem organizada. Nos orgulhamos muito da estrutura, da solidez dela e dos projetos que nós temos de longo prazo, né? Gustavo, até compartilho contigo a opinião, se tu puder colaborar, mas em princípio, assim, os nossos valores nós não abrimos mão. O que a gente procura muito, Rogério, é entender o que nós podemos fazer para ajudar o nosso produtor rural, que é o nosso principal cliente,
10: o nosso propósito,
11: a ter um produto de qualidade que ele atenda às expectativas do que
10: esse o nosso diferencial da Balbinati é a qualidade. Nós somos conhecidos pelos produtos de qualidade, inclusive nós temos tantos testemunhos, às vezes as pessoas entram nas lojas, isso em todo o Brasil, né? E perguntam assim, ó, eu quero um facão de roça, mas eu quero AB. Eu quero o AB, porque sabe que tem mais durabilidade, mais resistência, é resistente às próprias batidas, às vezes às roças ou à própria terra. Então, e é adaptado aos diversos solos também, que não temos tantos desafios. Aqui nós temos um solo mais pedregoso, mais no norte, mais arenoso. Então, tudo isso é uma questão de estudos e tecnologias de tratamento térmicos, né? Mas nós somos conhecidos especialmente por isso. O que nós entregamos como peça, entregamos aquilo que é. Não vai ser uma peça mais fina, não vai ser, vai ser aquilo que é necessário para que o agricultor, o produtor rural, tenha um bom desenvolvimento na agricultura.
1: Uma pergunta óbvia aqui, mas até porque por isso muita gente ouve falar, talvez o que que hoje a Balbinati Indústria de Implementos Agrícolas, ela produz, Abel, assim, um resumo do resumo.
11: Perfeito, Rogério. Nós nascemos como fabricante de peças para implementos, basicamente como em lâminas para enxadas rotativas. Foi o start do processo de industrialização lá na década de 60. Produzimos isso até hoje, somos líderes de mercado. Nesses quase 50 anos pós-industrialização nós conseguimos desenvolver outras linhas de produto, facões de roçadeira, bicos subsoladores, mas em essência são peças que são feitas para preparar o solo, principalmente no segmento de hortifruti e granjeiros, como a batata, a cenoura e tal. Em algum momento a gente diversificou para a linha de jardinagem. Então hoje nós também temos uma gama muito completa de lâminas para cortadores de grama, roçadeiras costais. Então são os nossos principais carros-chefes. Mas nós temos mais de 800 itens em linha, né? Atendemos tanto montadoras, fabricantes de implementos, quanto o mercado de reposição, por intermédio de revendedores. E são mais de 3.400 revendedores ativos no Brasil e mais de 17 países que nós exportamos.
1: Para ter uma ideia hoje, né, que está, onde está o produto da Balbinotti hoje pelo mundo aí, por exemplo?
11: Principalmente a América Latina toda, né? Paraguai, Argentina, Uruguai, Chile, América Central, Honduras, temos
10: México. Na África, Angola também.
11: Na África, Angola, e o nosso principal país de exportação e que nós nos orgulhamos muito, há mais de 15 anos nós exportamos para o Japão, para uma montadora japonesa, a Koshin Engineering.
1: Por isso, gente, é que é muita história bonita, mas vamos só resgatar, porque de repente, mas aí, como é que você chegou aos 100 anos, digamos, o início de tudo aí? Só me cita alguns nomes, como é que iniciou hoje essa potência que está, por exemplo, o principal cliente do senhor é o Japão, quer dizer, estamos nesse nível. Quem é que começou essa história aí?
11: Bom, vamos resumir lá do meu avô, 1926.
1: Há 100 anos atrás, lá na Busa, na Capela Todos os Santos, no mesmo lugar ou não?
10: Foi em Otávio Rocha, no interior, por 2 anos. Depois foi para a linha 30, 2 anos depois, e em 1940 para a Busa.
11: Para a Busa, onde nós estamos lá. Então, na sede atual, desde 1940. Meu avô começou como um ferreiro, ensinou a profissão para os filhos, meus tios, né?
10: Isso.
11: Meu pai é o penúltimo mais novo, então.
1: Quem é teu pai?
11: O Darcy Balbinotti, né? E o pai já veio na geração mais pós-indústria. Na década de 60, 70, meu pai, casado com uma bruneta ali do restaurante de Caravaggio, numa festa do agricultor de Caravaggio, viu uma demonstração de um implemento que a Grale estava trazendo na época como inovação, um motocultivador. E naquela demonstração algumas enxadas se quebraram. E o pai viu naquilo uma oportunidade. Daquilo nasceu um contato comercial, a Grale acreditou na Balbinotti como fornecedora de peças e nasceu a indústria de peças que é hoje, fornecendo na época a Grale, hoje Lavralha é o nosso cliente até hoje, né? E hoje uma gama de montadores conceituados no Brasil que a gente fornece: Jean, McRu, Lavralha, Camac de São Paulo, né? Trap, Makita. Então a gente se orgulha muito da nossa carteira de clientes que foi construída durante esses 100 anos, Rogério.
1: Gustavo, tu resistiu, né, para ir para a empresa, Gustavo?
10: Eu não resisti muito, não, sabe? Porque o meu pai, quando me apresentou, eu vi isso como um presente. Na verdade, eu não resisti. Claro que eu trabalho também com palestras, com outras, geralmente finais de semana. Agora, nesse final de semana, eu estarei com a SIC, CDL, aliás.
1: CDL.
10: Mas é um trabalho que me orgulha muito. 2 meses depois que eu estava lá, eu na sala de diretores, disse: estou apaixonado. Estou apaixonado pelo trabalho. É um trabalho que encanta muito. Acima de tudo, tanto pela qualidade que nós entregamos, mas também por ser uma empresa familiar. Acreditar numa história, num legado e levar adiante. E no nosso caso também dar atenção para as pessoas que trabalham. Por isso, não podemos deixar aqui de mandar um abraço todo especial aos nossos funcionários, aos nossos sócios também da empresa e aos funcionários que todos os dias estão lá trabalhando com a gente, desenvolvem com a gente os produtos com tanta entrega. Então, em todos os lugares nós encontramos pessoas também nas vendas, relacionamentos. Eu tenho aprendido muito com as pessoas que nós encontramos nas empresas, nas lojas, conversar sobre as histórias. Isso vai criando mais vínculos ainda, porque desde sempre, desde lá atrás, o nosso avô, quando recebia alguém que tinha que fazer algo lá, inclusive para almoçar, levava para casa, na casa do próprio vô, sabe? Então isso é uma marca muito especial nossa, a questão das relações humanas e dar atenção. Por isso que o nosso propósito são os agricultores. São as pessoas que trabalham lá, ou em qualquer lugar que estão. Então, para mim, encanta muito. Quando falo de pessoas em quaisquer lugares que estão, para mim é encantador e é essencial à vida.
1: A pergunta que tem que fazer também nesse período: os próximos 100 anos, o que a empresa, o que a Balbinotti projeta em Abel?
11: Nós temos um investimento para uma nova planta fabril, né? Já adquirimos a área de terra ali no loteamento industrial da linha Palmeiro. Estamos aguardando no momento a parte burocrática, liberação, projetos, mas a ideia é já iniciar as obras de construção agora em 2026. A ideia não é migração de planta, ao contrário, é uma nova unidade que vai complementar a produção da planta atual. E temos também a intenção, Rogério, de expandir negócios internacionais, né? O acordo Brasil-União Europeia talvez abra oportunidades de negócio. Estamos olhando isso com muita, muita atenção.
1: Gustavo, algo mais? Quero também misturar os assuntos, mas depois eu quero fechar aqui na questão da empresa, que eu quero divulgar um pouco da palestra aí. Algo mais que falta nesse jogo hiper rápido aqui?
10: Gratidão a toda essa história, a todas as pessoas que fizeram parte dela, que colaboraram. As comunidades são muito importantes. Eu vejo testemunhos dos nossos pais que diziam assim, em certos momentos em que nós estávamos com pouca produção, aparecia um agricultor para reformar a carroça. Tá? E eles falam de nomes de pessoas, tipo uma família que me vem, Marmentini, que são as mesmas do Biamar, né? Pessoas assim, ouvinha lá pelas tantas, ó, o santuário precisou de uma ajuda e a Balbinotti foi a primeira que levou energia elétrica para lá. Então, a comunidade é muito importante para nós. Gratidão a todas as pessoas que fizeram parte, ao nosso avô, que sempre foi visionário, aos nossos tios que tiveram a coragem lá pelas tantas de podemos mudar também, industrializar, imagino só todo o desafio que eles tiveram. E agora a quem está na frente, a todas as famílias que nos apoiam e aos nossos funcionários, as pessoas, porque de fato 100 anos é uma história de gratidão, mas assim, você nos pediu nos próximos 100 anos, nós estamos projetando nos próximos 10 anos, 20 anos, 30 anos e especialmente viver a cada dia com cuidado, com zelo, com cuidado aquilo que nós produzimos, mas também com dos valores materiais, dos valores espirituais, dos valores de relacionamento, dia por dia nós vamos construindo, então esperamos muito chegar, nós não vamos ver, é claro, mas que a Balbinotti possa celebrar os 100 anos daqui a 100 anos.
1: Abel, você chegaram a conviver com o vô de vocês?
10: Sim, nós convivemos com ele.
11: Na infância, ele faleceu em 1996, exatamente. Né, eu sou de 73, Rogério, então a gente conviveu sim.
1: Porque a gente vê também, por isso que a gente fica prolongando aqui, por isso que eu quero um programa com vocês especial, porque o detalhe, são famílias e são seres especiais, né? Porque a gente comentou isso já várias vezes, sim. Gustavo e Abel, nós temos aqui na nossa comunidade, assim, seres especiais,
10: seres
1: aí.
10: Seres fantásticos.
1: E o detalhe é que a família, ela dá sequência. Uma pergunta para você, como é que a família Balbinotti, ela é tão forte, tão bonita, tão coesa, assim? A origem é o Abel?
10: A origem é o Abel. E ele sempre nos recomendou a questão da família.
11: Eu preciso colocar o nome, Gustavo, Amabile também.
10: Yes, exatamente.
1: É Amabile. O livro do Marcos deixa bem claro, bem, né? Claro. A importância da Amabile na história.
10: A Amabile é muito importante. Foi homenageada, inclusive, eu disse assim, nós temos que ter uma imagem dela na empresa também. Nós temos o vô fundador, mas dela também. Por quê? Porque ela sempre esteve ao lado e assim, sustentando e trabalhando. O tio Darcy dá um testemunho no vídeo institucional que ele dizia, a mãe trabalhava muito como o pai. Aliás, mais do que o pai, mais do que o vô Abel. Porque tinha muitas coisas para fazer, 11 filhos, entende? E uma coisa muito importante, ela tinha uma fé muito forte. No dia de Santa Catarina, a fábrica parava, porque era padroeira das rodas, né? E ela ia abençoar a fábrica. Então, são coisas, eu acredito que sim, que necessitamos de mais tempo para poder expor. Mas são pessoas fortes, assim como Adelino Colombo, assim como Avelino Magione, assim como tantas pessoas da Grandene, de tantas pessoas fortes da nossa comunidade, que foram zelosas, trabalhadoras e tiveram muita fé.
1: Abel Balbinotti Neto, o que faltou aí? Falta muita coisa, mas uma frase final, um comentário teu final de algo que o senhor gostaria de repassar para todos nós aí.
11: Rogério e ouvintes, eu não posso deixar de reforçar as palavras do Gustavo de agradecimento, de reconhecimento à comunidade de Farroupilha, à nossa comunidade, à Capela de Todos os Santos,
10: todos os
11: Abusa,
10: Santos muito.
11: Ao Santuário de Caravaggio, a nossa fé, a nossa história. Ela não acontece sozinho, só pelas pessoas ou só pela família. Ela acontece por um conjunto de relações humanas e que vão desde o nosso cliente, o nosso fornecedor, os nossos colaboradores, temos lá colaboradores com 50 anos de empresa trabalhando conosco. Então eu diria assim, agradecimento a todas essas pessoas que fizeram parte dessa história, desses 100 anos. Nós estamos a uma parte disso, né?
10: Uma parte.
11: E queremos continuar construindo por mais alguns anos, se Deus quiser.
1: Gente, 100 anos da Bobinot Indústria aqui de implementos agrícolas, 100 anos de história, crescendo, enfim. Tem que se orgulhar mesmo, por isso tem que celebrar em 100%. Abel, só deixa eu aproveitar a presença aqui, sempre ilustre de vocês aqui. Gustavo Apalinha, música, café e inspiração. Especial Dia das Mães vai ser no sábado,
10: isso,
1: às 14h30, promoção da CDL Mulher. Uma palinha.
10: Eu tenho uma estima muito especial pelas mulheres de nossa Farroupilha, assim, que são empreendedoras, que se engajam muito e que têm esses momentos de descontração, de lazer, de cuidar de si. Então, sou um colaborador, na verdade, desses momentos todos. Colaborador da nossa comunidade, daqui a pouco estarei na Jância, na escola municipal. Então, o que eu puder fazer, eu faço de bom grado e faço em nome da família também. Não é só o Gustavo que está lá, mas é toda a minha família. Então, de fato, é isso, é um café, um momento para relaxar, é um momento para se conectar consigo mesmos e consigo mesmas, né? E se desconectar das preocupações ou de outras ocupações. É um momento pensado com muito carinho pela CDL. Inclusive tem, depois, se você puder divulgar o telefone para maiores informações, para que as pessoas participem. 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
10: Vamos, na verdade, naquele estilo que nós trabalhamos, que eu trabalho, com reflexões do coração, com palavras que possam tocar o coração de maneira muito simples, né? E com canções. E são canções existenciais, na verdade. São canções que têm letras que levam a refletir na vida.
1: Mas o que a gente falou agora aqui,
10: E essa homenagem...
1: Como é que não é tua mãe, hein?
10: É Diva Margarida Balvinotti.
1: Tá, a dona Diva, a dona Carmen. E aí a avó de vocês, Amable, quer dizer, pessoas fundamentais.
10: E é um momento para as mães.
1: Eu conheci o privilégio de conhecer a avó, a nona do Abel, a dona Hilda.
10: A dona
1: que era
10: Hilda,
1: nossa vizinha, sim, de lado aqui, queridíssima.
10: Trabalhadora, assim, sempre trabalhando.
11: Uma mulher muito forte.
10: Forte, né? Então, é um
1: especial. Líderes também, né?
10: Líderes comunitários. Aliás, nossa Farroupilha foi levada adiante, a gente fala bastante dos homens. Quantas mulheres levaram adiante a nossa Farroupilha? E não é só por trás dos homens. Eu costumo até dizer assim, a frase é verdadeira, por trás de um grande homem tem uma grande mulher. Ok, é verdadeira, mas na verdade não são, são almas. Por trás de, ao lado de um grande homem, ao lado de uma grande mulher, ao lado de uma alma feminina. Então, inclusive, o título do encontro será o cuidado da alma. O cuidado da alma. Isso vai ser o tema nosso que nós vamos conversar. A todas as mães queridas da nossa Farroupilha, e agora, passando o Dia das Mães, também homenageando, que já foram homenageadas, mas recordar nossa gratidão a todas elas e convidá-las para esse encontro sábado às 14h30 no Reality, né? Ali em Santa Rita.
1: Exatamente, é o restaurante da parte inferior do Santa Rita aí, qualquer novidade a gente vai ampliando. Mas aí a questão que uma coisa puxa a outra, também uma iniciativa da Fornec Matana, te convidaram, coisa tão profunda, a gente tá falando de 100 anos de uma empresa, e aí vem um lado também sentimental, assim, o Gustavo aniversariou recentemente, eu tô no aniversário hoje também, quer dizer.
10: Hoje você está.
1: Tem que ouvir aqui, hoje é o dia inteiro aqui, um dia especial hoje.
10: Parabéns,
1: e aí vem
10: Rogério.
1: O seguinte,
10: parabéns,
1: Gustavo, Rogério. Hoje, há pouco foi cremado um tio meu, queridíssimo irmão do pai, o tio Danilo. Quer dizer, esse turbilhão de emoções, comemorando, celebrando e se despedindo também. E o Gustavo está abordando esse assunto, foi a primeira arrancada, né?
10: Na verdade, me convidaram nessa próxima segunda-feira, né? Acredito que seja na SIC, eu acho que agora.
1: Na SIC. Lá na casa do senhor dele no Colombo.
10: Isso, e vai ser reflexões sobre o luto, na verdade, mas é mais sobre a vida em si, sobre a vida. Ontem mesmo estivemos sepultando a Silvana, irmã do Silvio e da Silvia, filha do João e da Maria, 45 anos. Né? Eu trabalhava, inclusive, na Silvestrin, na empresa Silvestrin, e uma da nossa família. A vida, ela é tão frágil, na verdade. Por isso, são as celebrações. Eu gostei muito achei muito pertinente a reflexão ontem, da FUNEC Matana, do rapaz que estava lá dizendo assim, ó, nós precisamos, e é aquilo que nós trabalhamos na verdade, é isso, as pessoas partem e deixam muita saudade pra gente, muita dor. Agora cabe a nós também ver as pessoas que estão ao nosso lado hoje. Ao aniversariante Rogério, que está aqui hoje, a família olha para você, sim, com muita dor, sepultaram o tio, mas você está aqui, os seus primos estão aqui, as pessoas estão aqui. Então, valorizar muito isso e dentro da possibilidade, não alimentar a dor. A dor vem por si própria, mas não alimentá-la. Porque isso gera um ciclo de muita dor, de depressões, de não ver o mundo como possibilidades. Nós estamos aqui e precisamos valorizar a vida. À luz também dessas pessoas que nos deixaram e que lutaram muito para viver. Então, quem sou eu para não lutar pela vida? Diante dessas pessoas que lutaram até o último minuto para poder viver e não se entregar pela vida, assim, de querer ficar com a gente. Porque eu lembro da frase do meu nono Linto, que você conheceu, que ele disse assim um dia, quando eu disse para ele, confirmei que ele tinha a doença pela qual ele, sim, faleceu, e ele disse assim: dizem que o cielo é bello, però como é bello questo mondinho? Dizem que o céu é lindo, mas olhem só como esse mundinho nosso é lindo. Ninguém quer partir. Então, por isso, nós precisamos valorizar a vida, os sentimentos, procurar caminhos, também ajuda das pessoas, terapia se for necessário. Então, esse encontro, eu fiquei feliz no sentido de saber que as vagas para esse dia já estão completas, vão fazer outros encontros também, dentro do possível estaremos auxiliando a esses encontros, essas formações.
1: Gustavo Abel, muito obrigado por esse presentão de vocês aqui.
10: Parabéns. Amém. Pela sua vida. Amém. Pelo muito seu obrigado. Aniversário.
1: 100 anos da Balbinotti, que é da Bel também aí, gente, parabéns aí.
10: Obrigado.
1: Muito obrigado, viu? Apareçam mais aí, porque a gente precisa falar de coisa boa aí, muito obrigado. Vamos fazer um intervalo rápido, a gente volta em seguida com o comando da Polícia Rodoviária Estadual em seguida, 6:17.
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1: Agora 6:19, só deixa eu fazer um agradecimento, gente, nessa, esse dia festivo pra gente, tá no, a equipe da redação colocou aí algumas homenagens que a gente recebeu, aí tem uma lista boa, mas tem nem a metade, então só agradecer, viu, já é impossível até pelo WhatsApp também a gente responder, todo um carinho do pessoal, o aniversário vira um evento maravilhoso, hein? Muito obrigado, né? O dobro, triplo pra quem tá desejando a gente aí, muita coisa boa. Gente, 6:19, tá no portal da Espaço, tá no site e tem algumas manifestações, mas não é nem a metade. Muito obrigado aí que a gente não consegue responder, tem esse privilégio de poder estar aqui no rádio e dizer muito obrigado para todo mundo. 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Deixa eu liberar rapidinho aqui. Pessoal do Partido dos Trabalhadores aqui estão. Estamos com três representantes: a Maristela Silvicin, que é a presidente, a Luíse Garcia Leal, que é assessora do deputado estadual Pepe Vargas, e a Magli Garcia, que também é integrante do PT. Vamos chegando, Maristela, vamos chegando aqui, nosso presidente, a Luíse, também a Magli com a gente aqui no estúdio da Espaço FM. Vamos chegando, fiquem à vontade. 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Vamos só colocar mais para cá, exato aí. Aí as câmeras pegam todo mundo direitinho aqui. Muito obrigado. Deixa eu agradecer vocês pela presença aqui, 6:21. Maristela Silvestrin, nosso presidente do Partido dos Trabalhadores de Farroupilha, a Luíse Garcia Leal, assessora do deputado estadual Pepe Vargas, a Magli Garcia, que é integrante do Partido dos Trabalhadores. Gente, boa noite, tudo bem? Obrigado aqui pela presença. Posso começar contigo, Maristela?
14: Sim.
1: Maristela, repercutindo aqui a matéria que a gente teve ontem, foi divulgada, foi na terça-feira a manifestação do vereador de Caxias do Sul, o Sandro Fantinel, que hoje está no Republicanos. Vou pegar a frase aqui que repercutiu. Em cima do que está sendo aprovado, está na Câmara agora, passou pelo Senado, a questão da lei da misoginia, por exemplo, se tudo isso for aprovado, homem hétero não vai mais ser humano, será tratado como inseto. Um comentário de vocês aí, por favor, começa contigo, Maristela, nosso presidente. Sim. Do PT de Farroupilha.
14: Sim.
1: Essa manifestação...
14: Bom, primeiro, boa noite.
1: Boa,
14: né?
1: Noite.
14: Boa noite e parabéns.
1: Obrigado, Maristela.
14: Vida longa, muita coisa boa na tua vida. E então, falando sobre a frase.
1: A frase e a entrevista num todo.
14: Isso, mas afinal a frase dá um resumo. Eu não vejo esse drama todo que ele está falando. Eu não sei, não consigo entender isso, porque a lei é clara nisso, está dizendo, está vindo em defesa das mulheres em situações que existe, sabe? Está certo, é uma coisa histórica que vem acontecendo, daí muitas vezes as pessoas têm isso como normal, mas não é normal alguns tratamentos para as mulheres, como também a questão da liberdade de ir e vir, né? É muito diferente a gente sair e ir para qualquer lugar a qualquer hora e um homem ir para qualquer lugar em qualquer hora, sabe? Não tem porquê. A gente somos pessoas humanas da mesma espécie, temos que ter esses mesmos direitos, sabe? De frequentar os lugares, de andar e sem se sentir ameaçado pelo fato de ser mulher, de estar dentro de casa também com segurança, né? A questão da Maria da Penha, mas ele fala mais da questão da misoginia, de estar no trabalho, de ter ascensão profissional e nos mesmos moldes, sabe? A gente não é nem mais, mas nem menos. E é sobre isso que essa lei tenta trazer, então, né, uma cultura para que as pessoas se disciplinem em cuidar mais disso. É cultural, então a gente sabe que não é uma coisa que se resolve de uma hora para outra. Mas enquanto isso não evolui, vamos dizer assim, a lei se faz necessária. Porque realmente as leis existem para parar arestas. Se todo mundo fosse perfeito e bom, nem precisa de lei, né?
1: Mas em cima, até a Magli e a Luísa complementando aqui para a gente fluir também, dar uma avaliação geral aí.
15: Então, boa noite a todos, parabéns.
1: Obrigado.
15: Feliz novo ciclo, né? Então, complementando então o que a companheira Maristela fala, a gente tem que entender que a misoginia, né, falando para as mulheres que estão em casa, falando para os ouvintes, que a misoginia é um crime de discriminação, é um crime de injúria, é um crime de preconceito, a violência, é o feminicídio. Então eu não vejo o porquê todo esse alarde, né, que estão fazendo, porque agora com nenhum que teve também essa fala, né, que as empresas não vão mais contratar mulheres porque o patrão, ninguém é louco de contratar uma mulher porque as mulheres estão intocáveis, né? Eu penso assim, ó, que não tem por que ter medo, porque no momento que você fizer, você tratar bem, que você fizer o correto que tem que ser, não tem por que você temer. Você não vai temer de ter tuas funcionárias aqui, porque tu tá tranquilo. Agora, no momento que você fizer injúria, que você ofender, que você fizer qualquer... aí é crime, né? Então é isso que tu tem que dizer. Se você não fizer o crime, não tem por que se preocupar, né? E muito me admira, né, falando do vereador de Caxias do Sul, que no Rio Grande do Sul, hoje, nós estamos com 31 feminicídios, inclusive em Caxias do Sul, né, que tem o Caxias do Sul, e ele se preocupar com a questão da machosfera, porque eu acho que é isso que ele está preocupado, com a questão da ascensão feminina, e que o homem vai perder o espaço. Ah, vamos ser considerados enquanto insetos. E quantas vezes nós mulheres fomos consideradas nada perante a, né, a questão da sociedade, enfim, né? Isso nos faz pensar enquanto nós, e refletir quanto nós estamos enquanto sociedade sobre isso.
1: É, também uma frase aqui, Maristela, que a senhora salientou: mulheres morrem por serem mulheres. Dá uma ampliada aí.
14: Sim. É, esses são os casos de feminicídio, né? Então, os feminicídios acontecem dessa forma, é porque é uma mulher, né? É porque é uma ex-companheira, é porque é uma atual companheira, não gostou de algumas atitudes que ela fez, é porque começou com um tapa, começou com um empurrão, e daí a mulher vai relevando e a coisa vai indo. E, né, aquele caso de São Paulo, né, do sargento que assassinou a esposa dele, que também era uma militar. Isso, ela morreu por quê? Porque ela é uma mulher. Ela era uma mulher. E é nesse sentido que a gente coloca, e que o mesmo, graças a Deus, não acontece com os homens, né? Quantos homens foram assassinados por mulheres pelo simples fato de serem homens, né? Não se tem notícia disso. E ainda bem, graças a Deus. Assim é que é para ser, e assim que a gente espera que a sociedade evolua, e que, como eu considero, essas leis se tornem obsoletas. É para isso que eu espero. Gostaria de ver isso em vida ainda.
1: Com o objetivo de informar, porque a gente ouve a entrevista do Sandro Fantinel, vereador de Caxias do Sul, a questão da preocupação, até alertando os eleitores, né, a população movimenta seus deputados federais, que então, o assunto agora aprovou no Senado, vai para, já está na Câmara. O recado
15: que... está em tramitação. Tem tramitação na Câmara dos Deputados.
1: O receio em cima, até ampliando um pouquinho, que ele vai ser qualificado, a misoginia, como racismo.
15: Não, ele vai ser, ela vai ser incluída, a lei da misoginia vai ser incluída na lei número 7.716 de 1989, que é a lei do crime racial, porque trata a aversão às mulheres como crime de preconceito. Então, essa aversão, é isso que a gente está querendo que o ouvinte, que a população, né, que as pessoas entendam. Não é pelo fato de ser pela mulher, por você tratar, por você... Não, é o crime, é o preconceito. A gente sabe que ainda existem questões a mulher receber menos por ser mulher, né? Da questão... E aí eu fico pensando assim, ó... A mulher por ser mulher, eu fico, questiono as pessoas que estão ouvindo agora. Você acha normal você ser tolhida de sair, do ir e vir, de ter que dar o seu celular para alguém? Aí o homem simplesmente chega, bate parede, espanca a parede. Ah, mas ele não me bate. O feminicídio e a violência, ele é de forma de escala. Ele não começa, ele não vai e não mata, ele começa por uma escala. Do A ele vai mudar, do A ele não vai acontecer comigo, sim, ele vai matar, né? Então eu acho que essa lei tem que ser aprovada, também com a Maria da Penha, que vem nos auxiliar muito quanto a isso também, mas ainda temos muito a caminhar quanto a isso, né? Então eu acho que seria uma lei mais para nos auxiliar enquanto mulheres, né? Pelo simples, porque a gente está sendo morta por simples fato de ser mulher, né? E das 31 mulheres que são mortas no Rio Grande do Sul, uma era minha conhecida.

0: isso, sabe? Não é assim. Não é. A gente está contra violência, a gente está contra a falta de liberdade e a gente está contra a todas essas aversões que surgem, ah, porque é mulher, ah, tinha que ser mulher, ah, tinha, é esse tipo de coisa. Não aquela brincadeira que às vezes alguém olha para ti e diz, ah, tinha que ser mulher, ah, tá de cabelo loiro. Não, isso a gente brinca, isso, né, isso faz parte do convívio. Mas aquilo que acaba trazendo dificuldade na vida da pessoa, né? E isso acontece. E as mulheres, muitas delas também não têm condições de quem sofre disso, muitas vezes elas não têm condições de reagir com relação a isso. É por causa disso que também a prefeitura tem aquele me respeita, eu te respeito. São ações que a prefeitura também traz em auxílio, sabe? Porque realmente, e homens, muitos homens, a maioria dos homens sabem da dificuldade das mulheres e eles são parceiros e eles entendem. Outra coisa que eu queria dizer é assim, ó, a lei ela está em tramitação no Congresso, tá? Então, enquanto ela está em tramitação, ela pode sofrer alterações, né? Ela pode sofrer alterações. Então, eu acho que assim, realmente, quem acha que isso não está certo, que isso não está bom, tem que sim falar com os deputados federais, porque é lá que ela circula, e colocar suas posições, porque é assim que a gente constrói a democracia. É usando das pessoas que estão lá e esclarecendo. E isso que o Fantinel falou para que as pessoas acionem os seus deputados, ele deve fazer o mesmo. E ele pode, como ele é também um legislador, ele pode ajudar a sugerir alterações nessa lei. Olha, acho melhor ver lá no Congresso, ver se isso é, porque é assim que se constrói, né? A gente fala aquela lei do auxílio de um salário mínimo para os responsáveis das crianças quando a mãe é morta por feminicídio, surgiu ali em Santa Maria, que foi uma avó que disse assim, além de eu perder a filha, agora eu estou com a neta e eu não tenho condições, eu vivo, sou aposentada com salário mínimo e eu tenho uma criança, além de não ter mais a filha. E foi daí que surgiu aquela questão de ter um auxílio, né, para essas crianças. E é assim que se constrói, sabe? Então, eu quero sugerir, né, pro Fantinel que ele pense nisso e ele tem os contatos dele lá em Brasília e que eles também proponham junto dessa lei.
1: Luíse, Nagli, algo mais aí, por favor.
2: Sim, eu gostaria de colocar uma das coisas que a gente tem que investir é na educação. Educação dos nossos meninos para que eles entendam e aprendam desde pequenos que não devem fazer nada contra uma mulher e ensinar as nossas meninas a não aceitarem nenhum tipo de agressão, né? E colocar também para complementar o que a Maristela fala, isso não é privilégio para as mulheres, é dignidade, é para ter o direito de ir e vir sem medo. É só isso que a gente está buscando. A gente não está contra ninguém, não é privilégio. É só o direito de poder ir e vir e andar sem medo.
1: Algo mais? É isso aí?
3: Não.
1: Gente, muito obrigado aqui. Maristela, algo mais que faltou? Eu só tenho. Por favor, que eu tenho uma pergunta um pouquinho de outro tema, mas em cima da questão mulher.
0: Ah, tá. Não, então, tudo certo, vamos adiante.
1: Não, o que eu te perguntar, assim, nós temos um caso aqui em Farroupilha de um vereador que deve retornar aí nas próximas sessões, ele está de licença, que responde por um caso de agressão doméstica. Está em segredo de justiça e não se sabe detalhes, enfim. O município tem um trabalho e de repente, do eu respeito, que ele podia ser encaminhado, me parece, pro assunto aí também. Mas o PT, que não tem hoje uma vaga direto na Câmara, tem se envolvido, está acompanhando, vai cobrar, Maristela?
0: Isso a gente não está acompanhando, até pela questão do segredo de justiça. A gente sabe o que aconteceu, mas a gente não tem informações sobre o processo em si. Vejo que isso deve estar bem encaminhado, afinal ele tem advogado, ela deve ter também, e isso então... Penso que teve a conversa de que ele não estaria bem de saúde, tudo bem.

0: existem tratamentos, a gente não quer, a gente não está aqui para pôr ninguém na lata do lixo, sabe? A gente quer sim que as pessoas vivam bem, né? E que ele também possa se recuperar, melhorar e continuar num convívio social, que ela encontre seu caminho, e é isso que a gente batalha, o que a gente luta.
1: Mas Estela, fechou?
0: Fechou.
1: Algo mais? Fica à vontade aí.
0: Tenho que agradecer, né?
1: Eu que agradeço vocês aqui e apareço com mais, não precisa convite, só diz, ó, estamos com um assunto aí necessário, importante, fica à vontade.
0: Tá
1: só
0: certo.
1: Deixa eu aproveitar a presença de vocês aí. Candidaturas já postas, eu pré-candidaturas, eu não estou oficializada.
0: Sim.
1: PT de Farroupilha com a Juliana e com o Preto.
0: Sim. E com a Juliana, com o Preto e depois dentro dos deputados que mais nos acompanham aqui, né? Temos a Denise como federal e o Pepe como estadual, né?
1: E esses dois nomes
0: são pré-candidatos e que a gente mesmo está colocando mais como candidatos de frente. É claro que todos os que são do partido são sempre bem-vindos, mas a gente tem uma ligação com eles até pelo trabalho que eles desempenham aqui em Farroupilha.
1: Pela resposta que eles têm nos dado, não
0: sim.
1: só Farroupilha, região, estado sim, inteiro, né?
0: Sim.
1: Questão da saúde, principalmente.
0: Nossa,
1: aí. O que a Denise e o
0: Pepe têm feito.
1: Muito bom.
0: Muito.
1: Maristela, obrigado junto aí com a Luísa e com a Magli. Muito obrigado. Até a próxima.
0: Até, muito obrigado.
1: Muito obrigado. A gente faz um intervalo rápido, temperatura nos 14, fim de expediente. 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
1: Agora 6h39 aqui, Rádio Espaço, aqui, fim de expediente, jornalismo, diversão e prestação de serviço, convidando aqui no estúdio da Espaço FM, Tenente Marcelo Stassac, Polícia Rodoviária Estadual, Brigada Militar Farroupilha, o Comandante Melk Lima de Almeida, Comandante da Primeira Companhia do Pelotão, do Terceiro Comando Trânsito aqui na região, nossos comandantes com aqui, o nosso Tenente Marcelo Stassac, aqui o Comandante Melk aqui no estúdio, até para prestar estação de serviço, senhores, por favor, Churrascaria Ronda Charru atende ao meio-dia de terça a domingo, Rodovia dos Romeiros, Zélia Decor informa, 6h40, temperatura 14, na Zélia Decor, você encontra cortinas, persianas e papéis de parede que transformam seus ambientes com charme, aconchego e personalidade, sua casa 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Comandante Mel com a gente, Tenente Marcelo Stassac. Senhores, muito obrigado por esse privilégio de estar com a gente aqui ao vivo, direto no estúdio aqui da Espaço FM. Quem nos acompanha no canal do YouTube, no Facebook, quem está com a gente no aplicativo, no site, na TV Cidade, segue no 100.9. Muito obrigado. Senhores, boa noite.
5: Boa noite. Boa noite, Rogério. Boa noite a todos os ouvintes aí da Rádio Espaço FM.
1: Muito bom.
5: Prazer conversar com vocês aí. Desde já agradecer pela oportunidade, pelo espaço aberto.
1: Boa noite, Sassac. Tenente Sassac, tudo bem?
6: Boa noite, Rogério. Parabéns pela pelo aniversário no dia de hoje.
1: Muito,
6: né?
1: Bom.
6: Muitas felicidades, muitos anos de vida.
1: Muito obrigado. Mas eu tô com pouco tempo e muito assunto e tem um pessoal da agricultura em seguida também. Mas comandante Melk, eu tô vendo aqui que o tenente Sassá que tá com números aqui pra gente falar. A gente tá no 14 de maio. Os números, eu vou direto ao ponto, depois deixar os senhores também à vontade em algum assunto que eu sou querendo. O número de acidentes, enfim, né, o chamado, no caso a gente chama de acidente, os sinistros, enfim, tem, tudo preocupa, mas o número tem sido elevado em relação às estatísticas passadas?
5: É uma boa pergunta, Rogério. Eu vou até falar de forma mais geral, primeiramente, aqui.
1: Por
5: depois
1: favor.
5: O tenente Sasaki, se quiser, ele pode entrar nos pormenores. Mas o nosso comparativo, inclusive, do ano passado, né? Do janeiro do ano passado até maio, primeira quinzena de maio, com o comparativo desse mesmo período deste ano, nós conseguimos aí uma redução de 15% na totalidade de sinistros em todas as espécies aqui do nosso pelotão rodoviário de Farroupilha.
1: Que envolve
5: aqui a área de Caxias, Farroupilha, também descendo ali a Bom Princípio, Feliz. Toda essa extensão hoje, 15% de redução, considerando sinistros com danos, com lesões corporais e também com morte. Já mais objetivamente com relação às ocorrências mais graves, né, que geram resultado morte, tivemos aí um resultado muito promissor de 50% de redução nesse eixo, né, inclusive preservando a vida aí de, no mínimo, 8 pessoas, né? Porque reduzimos nesse mesmo período de 15 para 7 o número de óbitos nessa região. Então, o nosso trabalho tem sido contínuo, diuturno e, graças ao bom desempenho aí do nosso efetivo, conseguimos alcançar esse resultado.
1: Então, só vira notícia, vira manchete, vira destaque. Só me repete aí os dados, então, de redução.
5: Com certeza. Ocorrências de sinistros com morte. Reduzimos em 50% no período de janeiro à primeira quinzena de maio do ano passado, comparando com o mesmo período deste ano. Isso representa, no número de óbitos, de 15 óbitos que tivemos ano passado, alcançamos agora uma redução para 7, que ainda é um número expressivo, né, e significativo, e buscamos, portanto, aí um trabalho para tentar alcançar o nosso resultado precípuo, né, de 0 ocorrências com morte.
1: Tenente Marcelo Sasaki, algo mais em termos de números só para a gente arrancar e deixar depois a gente abordar assuntos gerais também, hein? Que os números sempre chamam a atenção e são interessantes para nós aí.
7: Roger, normalmente nós viemos aqui com números negativos, né? Estamos chamando a atenção nesse sentido e não vamos falar diferente porque a atenção não pode diminuir o que vem sendo feito ou disseminado. Porém, felizmente, hoje nós podemos comemorar, digamos assim, em números quantitativos, porque infelizmente ainda pessoas se machucaram, né? Pessoas perderam a vida e os números são muito mais favoráveis do que isso que o capitão falou quando se fala só nos limites de Farroupilha, pois no mesmo período, assim como tivemos uma redução geral e o pelotão de Farroupilha não atende só a região do município, né? Então pega Caxias do Sul, vamos até Antônio Prado, ali abrangendo também Flores da Cunha, mas se pegarmos só o limite de Farroupilha é muito mais expressivo esse número, capitão, pois ano passado no mesmo período foram 5 óbitos e nós estamos com, né? Infelizmente uma pessoa ainda morreu, mas em números, e quando se analisa a estatística, né, é uma questão fria, nós transmitimos uma questão fria, mas são pessoas, enfim, mas temos que comemorar, porque realmente o ano passado em 4 meses foram 5 óbitos, esse ano nós estamos com 1 óbito.
1: Então, mesmo que aqui, eu vou jogando por causa do tempo, assim, assuntos mais pontuados, é até para nos provocar também. Vamos, o que tem incomodado os senhores, hein? Na questão de assim, poxa, os condutores podiam colaborar de forma. O que está sendo exagerado, assim, digamos? Porque, por exemplo, Farroupilha Caxias, todo dia tem algum acidente, algum sinistro, enfim, de pequena, média. O nosso chamado, apelidado Trevo da Grendene, cruzamento da Grendene, nessa semana, quase todo dia. É velocidade, o que entre aspas, esse incomoda os senhores, hein? Até para provocar todos nós aí.
5: Sim, é que são vários fatores aí que influenciam um resultado de sinistros de trânsito, né? Os mais preponderantes, podemos dizer assim, são relacionados ali ao próprio comportamento do condutor, que muitas vezes acaba se distraindo, até mesmo pelo uso do aparelho celular ou outros motivos, né? Internos ao ambiente do veículo, e também muitas vezes pelo próprio excesso de velocidade, que é uma atividade que a gente vem tentando coibir constantemente por meio das nossas fiscalizações. Então, o excesso de velocidade, ele é preponderante nos resultados que impactam em gravidade para o próprio condutor e muitas vezes até para terceiros, né? Como comumente observamos aí no sinistro de trânsito. Em síntese, comportamento por distração, uso do celular, né, que é comum, e excesso de velocidade são os principais precursores aí de ocorrências graves na nossa região.
1: Então, mesmo, só para repetir, o senhor particularmente está comandando quantas cidades aqui?
5: É, até peço desculpas, eu não me apresentei, né, de forma correta, não, mas eu sou comandante da 1ª Companhia Rodoviária do 3º Batalhão de Polícia Rodoviária da Brigada Militar. A sede do batalhão fica em Garibaldi, onde eu também atuo, e a minha companhia tem sede também em Garibaldi, só que a companhia ela é extensiva a 2 pelotões. O primeiro pelotão, que é em Garibaldi mesmo, e abrange Grupo Rodoviário de Garibaldi e Grupo Rodoviário de Nova Bassano, lá na 324, talvez muitos conheçam. E o segundo pelotão, que é aqui em Farroupilha, comandado pelo Tenente Sasaki, abrange o Grupo de Polícia Rodoviária de Farroupilha e também o Grupo de Polícia Rodoviária de Bom Princípio. Então, quando eu falo em pelotão rodoviário de Farroupilha, eu estou abrangendo essa área de atuação de Farroupilha e também de Bom Princípio.
1: Envolvendo...
5: E eu comando esses quatro, essas duas companhias, que são esses quatro grupos.
1: Envolvendo quantos municípios aí?
5: Então, uma total, turma boa aí. 14, é, uns 14, 15. Na área do batalhão todo, né, que é a área de responsabilidade territorial nossa, são mais de 100 municípios aí de
1: Sensação. Comandante, Capitão Léo, qual o município que mais tem provocado, digamos, sinistros acidentes?
5: A nossa maior preocupação hoje reside na área do pelotão rodoviário de Farroupilha, né, que abrange o eixo da RS-122, Rota do Sol, né, RC-453, e outras rodovias adjacentes que frequentemente, em razão até do próprio volume de trafegabilidade, ensejam ocorrências frequentes de trânsito.
1: Tenente Sasaki, em cima disso, trechos que o senhor chama a atenção de todos nós aí.
7: Caxias do Sul, Rogério. Caxias do Sul, com certeza, hoje exige uma atenção muito mais apurada. Agora nós temos as obras realizadas pela concessionária, também tem complicado bastante. Nós temos a entrada de Caxias ali nos shoppings, né? Que também preocupa muito. Alguns engavetamentos tivemos nos últimos dias. Então, a região de Caxias, ela é um pouco mais tumultuada, está se diferenciando de Farroupilha. Tu mencionou ali o trevo da Grandene, né? Aqui em Farroupilha, ainda chama a atenção, mas a gente percebe que o sinistro que tem acontecido ali é uma questão de desatenção, pois analisando a cinemática, né, de cada um, você percebe que é um avanço a mais do que aquele veículo que está saindo do município, que conta com a frenagem do veículo que vem descendo em direção a Porto Alegre. Isso nem sempre acontece. Muitas vezes veículos pesados também não conseguem segurar a tempo, né, desse avanço repentino de quem está saindo da cidade e acaba gerando. Felizmente, nenhum tão grave, né? Tivemos pessoas feridas ali, claro, mas nenhum tão grave a ponto de tirar vidas, mas é um ponto ainda aqui em Farroupilha nevrálgico. Aqui o trevo da Santa, né, com a entrada ali, agora com a entrada e a saída da rua, também já foi mais preocupante. Hoje se deu uma amenizada, até uma questão de conscientização, tu mesmo chamou muito a atenção, né, nesse sentido ali, o que nós tínhamos, aquela circunstância quando, principalmente esses horários de pico. Hoje ainda temos algum sinistro, mas não tão sério, e já também não com volume tão grande, e se migrou para a saída da Grandene, e logo em seguida, né, isso também vai se resolver, até que, né, a concessionária venha definitivamente com uma obra definitiva ali para passar nada e ver o problema. 100% a gente sabe que não termina, mas pelo menos amenizar e bastante o que vem acontecendo. Mas em termos de região, né, falando só do meu pelotão em Farroupilha, não posso falar pela companhia do capitão, hoje Caxias do Sul realmente é o que preocupa, tanto em sinistros mais sérios como óbitos, como nos mais leves aí, tanto dando material ou com pessoas feridas.
1: Mas só para repetir, o problema é alta velocidade,
5: embriaguez ao volante, distração.
1: Embriaguez ao volante
5: também é um precursor, e a distração, né, pelo uso do aparelho celular também tem sido muito comum.
7: A Rota do Sol, o torno de Caxias do Sul, a Rota do Sol também, ela agrega uma diferenciação, porque nós temos muitas ultrapassagens, locais proibidos, né? Então, estamos no planejamento de logo em seguida iniciar uma fiscalização com drone naquele trecho de chegada e saída de Caxias do Sul, principalmente no final de semana, que é onde nós tivemos, né, a nossa última ocorrência mais grave, que vitimou uma pessoa, foi na Rota do Sol, né? E essa pessoa retornava do litoral aí para a cidade.
1: Só deixa eu aproveitar aqui, a gente já comentou no rádio, capitão, e é um trabalho feito aqui em Farroupilha, certamente na toda a companhia. Eu tenho chamado que vocês são salva-vidas, os senhores também são salva-vidas. As operações de fiscalização, Tenente Sasaki, acho que foram três, uma atrás da outra praticamente, duas ou três, caminhão com problemas no sistema de frenagem, abertamente, polícia rodoviária na fiscalização flagrou, e com o vídeo mostra tudo. Isso é salva-vidas, que de repente, se o pessoal, pegando um exemplo, desce a serra, né, em direção à Farroupilha São Vendelino, de repente, vamos usar a expressão, passa por cima aí de estar com um caminhão, eram caminhões, né, carregados, enfim, Esse trabalho é permanente?
7: Com certeza, Rogério, nós... A região da Serra é de conhecimento de todos pela complexidade dela, né? Então nós não trabalhamos só com um veículo leve, não trabalhamos só com a motociclista, e sim um conglomerado. Nós temos do Tremião lá, que é os, né, com 74 toneladas transitando pela região, até o motofretista lá, até o ciclista, enfim. Então nós percebemos que precisávamos dar uma atenção para esse veículo mais pesado e começarmos da parte de cima e viemos até o mais leve. Então nesse sentido, estamos direcionando a fiscalização para o transporte de carga ou os transportadores de carga, né, quando eu falo carga do caminhão até o motoboy, né, pois todos são transportadores de carga, também para o transporte de passageiros, ou seja, trabalhando esse público mais pesado que nós temos aqui, para também tentar dar uma resposta e continuar com esses números diminuindo como eles vêm se apresentando. E nesse sentido entra a fiscalização dos equipamentos obrigatórios, que incluímos o freio, né, equipamento tão necessário para qualquer tipo de deslocamento. E infelizmente ou felizmente, flagramos esses dois casos agora nos últimos dias de caminhões que estavam com problema no sistema de frenagem e que iriam descer a serra, um com uma carga astronômica ali, né, com rochas, enfim, uma carga indivisível, e o destino seria a região metropolitana, ou seja, desceriam aqui para São Vedelino. Sabe-se lá o que poderia vir a acontecer ou não acontecer, mas, né, foi o caso de os policiais constatarem no momento da fiscalização, visualizarem esse problema no sistema, e eles puderam providenciar o conserto ali mesmo no local, pois eles não podem, né, deslocar, por haja vista essa constatação, e chegar com segurança pelo menos ao seu destino.
1: São multados também ou não?
7: Sim, há uma infração para isso, né? Porque é um problema mecânico, é um problema no equipamento obrigatório, então eles são autuados e a medida administrativa é a retenção no local para a solução.
1: Capitão Melk, o problema é tempo, e fecha pra gente o que o senhor acha mais importante, já te convidar para um programa aqui especial pra gente ficar com mais tempo aí para explorar o máximo aí de informações também.
5: Por fim, só se me permite, Rogério, destacar aqui que nós estamos no mês de maio, né, que é um mês de suma importância para nós, porque estamos em ação com a nossa campanha educativa Maio Amarelo, que é uma campanha que visa aí a redução de sinistros, né, a preservação da vida no trânsito. E para este ano, o lema oficial da campanha é: no trânsito, enxergar o outro é preservar vidas. Então, só reforçar os condutores aí que tenham essa consciência, que tenham essa empatia no trânsito, cuidem-se de si mesmos e também cuide do próximo que está
1: na rodovia. A gente fala muito pouco, hein? Porque a gente fala tanto, se ouve falar, e até a própria imprensa, os veículos de comunicação falam de tudo é grave, tudo é preocupante, mas o que mais mata hoje é o trânsito. Temos de Brasil.
5: Sim, o trânsito, infelizmente, hoje ainda continua sendo o principal motivador de óbitos, né, no nosso país. Então, o tema é importante, a reflexão se faz necessária e, portanto, aí eu faço um chamado a todos os ouvintes, né, a todos os condutores, que tenham essa atenção, esse cuidado, essa empatia, cuide de si mesmo, cuide do outro. Com isso, eu tenho certeza, com comportamentos dentro da legalidade, dentro das normas previstas no trânsito, a gente vai sim poder alcançar o resultado positivo aí na redução de sinistros.
1: Estamos vivendo a pré-romaria, as pré-romarias da Caravaggio, vem aí a grande romaria, tudo transcorrendo normalmente?
7: Tudo, até o momento, né, nenhum problema mais sério se apresentou. Estamos no aguardo agora para sábado da corrida e caminhada da fé, que sai de Caxias do Sul, e logo em seguida, né, a grande romaria. Então, são mais de 70 quilômetros de rodovia que se aproximam do santuário. Nós estávamos ontem já conversando com o capitão nesse sentido, né, um planejamento, embora ele já venha alinhado, né, alguns ajustes finos para aguardar o dia 23, o dia 24 e o dia 26, que, né, acreditamos que serão os três dias de maior movimentação. Então as pessoas vão notar uma presença maior do policiamento aqui na região, tendo em vista, né, a grandiosidade da festa.
1: Capitão Melk, obrigado por esse presente aqui junto com o tenente Sasaki, e até uma próxima, e muito obrigado.
5: Nós que agradecemos a oportunidade.
1: E só cumprimentar toda a equipe, tá? Porque vocês têm feito um trabalho que a gente admira por demais aí. Muito obrigado, hein? Fazer um intervalo rápido, Secretaria da Agricultura com a gente em Materno. Me dá 1:55.
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1: Senhoras e senhores, vem para cá, a agricultura tá com a gente hoje aqui, o Renan Bondan, nosso secretário, a Marcinês Berti Jorge, que é extensionista da Emater Ascar Farroupilha, vai dar pra gente colocar pelo menos uma palhinha boa aqui, também tô recebendo informação, pessoal da Fenaquive com a gente, um abraço, amanhã tem Fenaquive, sexta, sábado, domingo, segundo e último fim de semana da Fenaquive, Boutique Pescados do Vale. 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Muito bom. 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Eu tenho duas frentes aqui com a turma, duas frentes de trabalho. Eu tenho aqui o assunto palestra Mulheres do Campo e Empreendedorismo Rural, que é no dia 30 de maio, mas só uma palhinha aqui, não dá pra perder a oportunidade, Renan. Acontece dia 15 e 16, ou seja, amanhã e sábado, tem o workshop da agroindústria que vai acontecer durante a Fenaquive. Gente, por causa do tempo aqui, vou dar uma acelerada. Vamos embora. Boa noite.
9: Boa noite, Rogério. Primeiramente, feliz aniversário.
1: Obrigado. Muita
9: saúde e paz aí. Continua esse sucesso aí. Isso aí, Rogério. Então, a gente também conseguiu, com parceria sempre com a Emater também, a gente está lá na Fenaquive, desculpa, Fenaquive não, Entrai, perdão, com esse workshop aí também das agroindústrias, que é algo que a gente realmente foca também dentro da secretaria para a gente poder trazer mais agroindústria para nossa cidade aqui.
1: Agroindústria de doces, geleias e minimamente processados, vinícolas coloniais. Isso. Duas frentes aí, sexta e sábado.
9: Isso, sexta e sábado.
1: Ainda tem como participar?
9: No sábado a gente tem vagas ainda, tá, Rogério? Na sexta já tá com um timezinho bem legal formado. Então, quem tem interesse pode entrar em contato lá com a Emater e se inscrever, que a gente estará lá junto com o pessoal.
1: A Cirlei Gardini tá com a gente aqui, obrigado, Cirlei. Sobre o segundo assunto, que é a palestra Mulheres do Campo e Empreendedorismo Rural, dia 30 de maio, Emater e Prefeitura. Márcia, já passa alguma informação aí pra gente. Esse a gente tem mais tempo para divulgar, por favor.
10: Boa noite a todos, boa noite a ti. Esse trabalho que nós estamos fazendo em parceria. Prefeitura Municipal, Secretaria Municipal de Agricultura, Conselho Municipal de Desenvolvimento Rural Sustentável e Emater, a nível regional, conta com o envolvimento de pessoas relacionadas ao turismo rural e à agroindústria. O estado do Rio Grande do Sul é um estado que tem bastante agroindústrias e a região da Serra do Rio Grande, a nossa região no Rio Grande do Sul, é a que mais possui agroindústrias. Nós sabemos que temos que implantar mais este trabalho no nosso município e este assunto, agroindústria e turismo rural, estão intrinsecamente relacionados.
1: Márcia e também a Denise, a Cirlei e o secretário Renan, que é importante passar hoje aí? As inscrições para o pessoal se envolver, por favor, o que vocês acham mais necessário aí? Cirlei, toquezinho, Márcia, por favor.
10: Vou deixar a Cirlei para responder e a gente vai também comentando aos poucos sobre o assunto.
1: Vamos lá.
11: Boa noite, Rogério, boa noite, ouvintes, parabéns, feliz
1: aniversário.
11: Obrigado,
1: Cirlei.
11: Então, hoje nós estamos aqui para divulgar e convidar as nossas mulheres do meio rural e as que também não estão no meio rural para participar deste evento que teremos, então, no dia 30 de maio em Mato Perso, Flores da Cunha. É um dia de aprendizado sobre agroindústria, empreendedorismo rural, sucessão. Vai ser um evento muito bacana, onde teremos então a família Zamboni, que estará ministrando uma palestra desde onde se fundou a questão da agroindústria deles, e o Ricardo Capelli, que também é um médico veterinário bem conceituado, renomado da Emater, que estará também falando e tirando as dúvidas das nossas mulheres do campo e também instigando as mesmas a empreenderem no turismo rural, né?
1: Márcia, vamos complementando aqui.
10: Querido, é o seguinte, para todos os ouvintes, o nosso trabalho, ele quer atrair mulheres, porque vamos fazer uma relação aqui, turismo. A grande maioria das pessoas que se envolvem no turismo estão relacionadas com as mulheres e também as agroindústrias. E as agroindústrias familiares, inclusive falando em agroindústrias, o governo do estado junto com a Secretaria Estadual de Desenvolvimento Rural, junto com a Emater, está fazendo um censo das agroindústrias do estado do Rio Grande do Sul. Que se quer com isso? Saber qual é que é a realidade da família rural, do investimento e a sua relação junto ao turismo rural. Nós temos o nosso estado um negócio forte que é a agroindústria. Mas nós temos que divulgar como é que ela se forma. Por que que nós escolhemos a família Zamboni? A família Zamboni começou lá no interior, uma família rural, e que foi assessorada pela Emater, tanto do seu município lá de Flores da Cunha, como do escritório regional, sobre como fazer com que essa agroindústria vingasse. Só que essas mulheres dessa família, a família em toda ela, resolveram também envolver a agroindústria com o turismo. E aí o turismo está vingando também para essa família.
1: Só me repete aqui com essa lei, aonde fica, no caso, a propriedade da família Zamboni?
10: Fica em Mato Perso, Flores da Cunha, é nossa divisa com o município. Essa família está muito ligada também ao município de Farroupilha, porque ela tem todos os seus parentes aqui no nosso município.
1: E vai ser nesse local o encontro?
10: Vai ser neste local. Então, por isso que nós temos assim, elas vão contar o seu histórico ao longo dos anos, como é que elas pensaram em desenvolver uma agroindústria, quais eram os recursos que elas tinham. Por que que elas quiseram anexar a agroindústria ao turismo?
1: Gente, é dia 30. Até lá a gente tem tempo para divulgar, só para a gente dar essa arrancada aqui. Isso. Renan, fecha aí, por favor.
9: Bom, Rogério, quero agradecer novamente a oportunidade, dizer que a gente fica muito feliz, porque realmente é o que a gente busca dentro da secretaria, né? Buscar novos conhecimentos, buscar novas parcerias que consiga desenvolver o nosso interior. Então a gente está bem feliz, como sempre, contando também com o apoio do nosso prefeito, do nosso vice-prefeito Thiago, do prefeito Jonas. A gente sabe que está conseguindo fazer um trabalho dentro da secretaria que vai muito além só da questão de estradas, né? Que é o que a gente sempre buscou, e a gente quis fazer esse Mulheres de Campo realmente para valorizar as nossas mulheres do interior.
1: Interessadas, contato Emater, Secretaria Sirlei.
11: Isso, com a Secretaria de Agricultura, aqui tem o nosso contato, né? O 984045561, para reservar o transporte que sairá aqui da praça da prefeitura. O ônibus sairá às 7:30 da manhã, a gente segue para lá. E às 9 horas inicia então esse encontro ali com a palestra, com as diretrizes ali dessa apresentação. Excelente. Dessa viagem de estudo técnico.
9: Rogério, só para deixar para os ouvintes também, pegar o gancho da Sirlei, então o ônibus a gente vai, é parceria do conselho, junto com a secretaria também, e Furnan, será gratuito o ônibus. Essa viagem de estudo, ela terá um custo que será a questão do almoço, tá? Então, quem tem interesse em vir participar terá o custo de R$90, que é o custo do café colonial feito lá pela família.
1: Vamos falar mais. Gente, muito obrigado aqui, obrigado. Sirlei, Márcia, Renan, Voz do Brasil tá começando, até amanhã.
12: 2 milhões de moradias com 1 ano e 1 mês de antecedência. Não fica por aí, vamos aumentar isso. Vamos fazer 3 milhões de moradias até dezembro de 2026.
13: Os condomínios fazem parte de um conjunto de empreendimentos habitacionais em andamento em Camaçari. São 1.800 novas moradias previstas para o município. A entrega ocorre em um momento de redução histórica do déficit habitacional no país, que atingiu em 2024 o menor índice já registrado, segundo dados do Ministério das Cidades e da Fundação João Pinheiro. As regiões Norte e Nordeste tiveram a maior taxa de redução. Reportagem Márcia Fernandes.
14: E as famílias que já possuem imóveis e querem fazer melhorias na moradia devem ficar atentas.
15: Já estão valendo as novas regras do Reforma Casa Brasil.
14: Podem participar famílias com renda de até R$13.000 por mês.
16: Do campo para a mesa dos brasileiros e para o mundo, o Brasil segue consolidando a posição de potência agrícola.
17: As novas condições do programa Reforma Casa Brasil já estão em vigor. As mudanças foram aprovadas pelo Conselho Monetário Nacional, o CMN, regulamentadas pelo Ministério das Cidades e já estão disponíveis para contratação via Caixa Econômica Federal. Entre as principais mudanças estão o aumento do limite de renda familiar, que passou de R$9.600 para R$13.000 por mês, e a redução da taxa de juros para 0,99% ao mês, considerando os encargos totais totais da operação. O prazo para pagamento também aumentou de 5 para 6 anos. Além disso, o valor máximo do financiamento agora pode chegar a R$50 mil. O programa faz parte do Minha Casa Minha Vida e é voltado para famílias que já possuem imóvel, mas precisam realizar melhorias na moradia. O crédito pode ser usado em reformas estruturais, troca de telhado, instalações elétricas e hidráulicas, ampliação de cômodos e obras de acessibilidade. As famílias interessadas já podem consultar as condições e iniciar o processo de contratação pelos canais da Caixa. Saiba mais sobre o Reforma Casa Brasil em gov.br/cidades. Dilson Santa Fé, para a Voz do Brasil.
15: O Brasil avança na produção nacional de fertilizantes.
14: Eles melhoram a vida de quem planta, levando segurança alimentar ao restante do país.
15: Hoje, o presidente Lula visitou uma fábrica na Bahia que está retomando as atividades com o investimento da Petrobras.
18: Depois de anos parada, a fábrica de fertilizantes nitrogenados da Petrobras em Camaçari, na Bahia, retomou a produção em janeiro e já opera com 90% da capacidade. A Petrobras investiu R$100 milhões na retomada das atividades. Durante a reabertura da fábrica, o presidente Lula destacou que o Brasil precisa ter independência na produção desses insumos.
19: O Brasil é um país agrícola. O Brasil é o segundo maior produtor de alimento, tem hora que é o terceiro, e o Brasil precisa de fertilizante, e o Brasil não pode ser importador de 90% do fertilizante que a nossa agricultura precisa. O Brasil precisa ser dono do seu nariz e produzir os fertilizantes.
18: A fábrica tem capacidade para produzir 1.300 toneladas de ureia e 1.300 toneladas de amônia por dia, volume que atende 5% da demanda nacional de fertilizantes nitrogenados. Segundo a presidente da Petrobras, Magda Chambriá, até 2028, com o funcionamento de mais 3 fábricas, a produção deve crescer ainda mais no país.
20: Com a fábrica de Mato Grosso, com a fábrica do Paraná, com a fábrica de Sergipe e com a fábrica da Bahia, nós vamos produzir 35% do fertilizante nitrogenado que o Brasil precisa.
18: Os fertilizantes são usados principalmente em plantações de milho, café, trigo, algodão e cana-de-açúcar. Eles aumentam a produtividade no campo, o que leva a alimentos mais baratos na mesa do consumidor. Com maior produção nacional, o Brasil reduz a dependência da importação de fertilizantes, diminuindo custos para produtores rurais. Em momentos de crise internacional, o abastecimento interno também fica menos vulnerável. O ministro da Agricultura e Pecuária, André de Paula, destacou a importância dos fertilizantes num cenário de crescimento do setor agrícola.
21: No ano passado, o agro cresceu 11,7%. Então, quando nós fazemos um esforço como esse, ampliamos a nossa capacidade de produzir, o agro nos surpreende, cresce tanto que a gente já precisa de produzir ainda mais.
18: Segundo a Petrobras, cerca de 3.600 empregos diretos e indiretos foram gerados com a retomada da fábrica. De Camaçari, na Bahia, Luana Karen.
14: Pois é, a safra brasileira de grãos deve bater mais um recorde neste ano, com estimativa de 358 milhões de toneladas, segundo a Conab, a Companhia Nacional de Abastecimento.
15: Isso significa um aumento superior a 2% em relação à safra passada.
14: O IBGE também projeta uma safra recorde, com destaque para a produção de café.
16: Do campo para a mesa dos brasileiros e para o mundo, o Brasil segue consolidando a posição de potência agrícola global. Os números mais recentes do Instituto Brasileiro de Geografia e Estatística e da Companhia Nacional de Abastecimento mostram que a safra de grãos deve bater novos recordes em 2026. Pelos dados do IBGE, a produção de cereais, leguminosas e oleaginosas deve chegar a 348 milhões e 700 mil toneladas. Já o levantamento da Conab é ainda mais otimista e projeta 358 milhões de toneladas. Segundo o presidente da Conab, Silvio Porto, a soja deve alcançar mais um recorde histórico, com produção de 180 milhões de toneladas. O milho também mantém números robustos, com mais de 138 milhões de toneladas, ajudando o país a manter posição de destaque entre os maiores produtores de alimentos do planeta.
0: Nós fizemos ajustes em relação à área de soja no estado do Paraná, nós conseguimos então fazer esse ajuste em relação a ultrapassar 180 milhões de toneladas. E no milho é um ajuste principalmente de produtividade, principalmente porque o estado do Mato Grosso está com uma perspectiva de termos uma excelente produtividade.
16: O café também aparece com perspectiva histórica, superando 66 milhões de sacas, destaca Carlos Alfredo Guedes, gerente da agricultura do BGE.
2: São 4 milhões de toneladas de café, é um crescimento de 14,9% em relação ao ano anterior, com um crescimento de 20% da espécie arábica e de 6% da espécie canefa. As condições climáticas estão muito boas para o desenvolvimento das lavouras esse ano e, além disso, os preços também estão bem favoráveis nos últimos anos, né?
16: O Centro-Oeste continua liderando o mapa da produção agrícola brasileira, responsável por metade de toda a safra nacional. Mato Grosso segue como o maior produtor de grãos do país. Reportagem Pablo Mundim.
22: Agricultores familiares que produzem alimentos frescos e saudáveis chegam a quem mais precisa.
23: Assim funciona o PAA, Programa de Aquisição de Alimentos. O governo compra a produção dos pequenos agricultores, garantindo renda para eles, e distribui esses alimentos para instituições públicas que atendem pessoas em situação de vulnerabilidade.
22: Desde o início do programa, o PAA já beneficiou 47 mil associações.
24: Em Tapauá, no Amazonas, o sustento das famílias vem das águas. Com mais de 20 mil habitantes, a economia da cidade é influenciada pela pesca e agricultura de várzea. A Ana Paula Reis Lima lidera a Associação Indígena Povos das Águas, na terra indígena Paricá. Ela conta que o manejo do pirarucu tem mudado a vida das famílias da região, que só neste ano comercializaram 17 toneladas do peixe para a Conab, por meio do Programa de Aquisição de Alimentos.
25: Foi muito boa, né, a gente ter acessado essa política, né, ter chegado até a gente, porque ela valoriza e dá autonomia ao povo.
24: Pelo PAA, o governo compra a produção da agricultura familiar e destina para entidades sociais e instituições públicas que atendem pessoas em situação de vulnerabilidade. Agora, a pesca produzida pela associação que a Ana Paula pertence vai garantir uma refeição de qualidade para quem não teria acesso.
25: A gente se sente feliz pela gente ter entregado um produto de qualidade, um produto da região, né? E de ver esse produto tá chegando na mesa das pessoas que às vezes nem tem as condições de comprar um produto, né? De qualidade e de atender as próprias pessoas do município, da região.
24: Neste ano, o Ministério do Desenvolvimento e Assistência Social, Família e Combate à Fome destinou 450 milhões para a Companhia Nacional de Abastecimento executar o programa de aquisição de alimentos. Mas, de acordo com o presidente da Conab, Silvio Porto, nos últimos 3 anos, os valores reservados ao programa superam 3 bilhões de reais.
0: Nesses 3 anos, já foram mais de 3,6 bilhões de reais que o MDS destinou para a Conab. Esse programa, ele foi muito relevante para a promoção do direito humano à alimentação, assegurando transferência de renda para essas famílias que produzem alimentos, comida de verdade, e fazendo com que a população em situação de insegurança alimentar seja atendida pelo PAA.
24: O PAA foi criado em 2003 com o objetivo de promover o acesso à alimentação e incentivar a agricultura familiar. Dados da Conab apontam que desde a criação do programa até 2024, cerca de 9 mil organizações produtivas

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1: Fique agora com as notícias do Poder Judiciário e do Congresso Nacional. Boa noite.
0: Boa noite para você e até amanhã.
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4: STF valida a lei sobre igualdade salarial entre homens e mulheres.
5: STJ decide que é incabível mandado de injunção para pedir autorização de plantio doméstico de cannabis.
4: Tribunal Regional Eleitoral de São Paulo busca voluntários com conhecimento em Libras para as eleições deste ano.
5: Boa noite, eu sou Marcela Luiza.
4: E eu sou Arthur Filho.
5: O Supremo Tribunal Federal, por unanimidade, decidiu que é constitucional a lei que cria mecanismos para garantir igualdade salarial entre homens e mulheres.
4: O plenário declarou constitucional a lei número 14.611 de 2023 e julgou improcedentes as ações que questionavam a norma. Marcelo Della Libera.
6: Por unanimidade, o Supremo Tribunal Federal validou a lei que obriga empresas com mais de 100 funcionários a adotar medidas para promover a igualdade salarial entre homens e mulheres que exercem a mesma função. Entre outros pontos, a norma obriga a divulgação de critérios remuneratórios em relatórios de transparência que devem ser enviados ao Ministério do Trabalho e Emprego sob pena de multa. Uma vez constatada a desigualdade salarial, eles devem elaborar um plano de ação para mitigá-la, com metas e prazos.
5: Não cabe mandado de injunção com o objetivo de obter autorização para importação e cultivo doméstico da cannabis sativa à pessoa física.
4: A decisão é do STJ, Fátima Uchoa.
7: Mandado de injunção é uma ação usada quando a falta de norma impede o exercício de direitos previstos na Constituição. Um homem ajuizou ação desse tipo contra o Ministério da Saúde e a Anvisa, alegando omissão na regulamentação do tema. Mas a Corte Especial do STJ avaliou que, ainda que se reconheça a lacuna normativa sobre o tema, o mandado de injunção não permite que o Judiciário substitua os poderes legislativo e executivo para decidir sobre a possibilidade de cultivo individual da planta. E, segundo o relator ministro Og Fernandes, o ordenamento jurídico brasileiro não reconhece, no nível constitucional, direito ao cultivo particular de plantas que estão sujeitas a controle especial.
5: Justiça do Trabalho deve julgar ação contra a União sobre combate ao trabalho escravo.
4: O processo questiona a falta de recursos para fiscalização. Larissa Batista.
8: Na ação, o Ministério Público do Trabalho alegava que, desde 2017, a União deixou de destinar recursos para o Grupo Especial de Fiscalização Móvel, responsável pelas operações de combate ao trabalho análogo à escravidão em todo o território nacional. Para o Tribunal Superior do Trabalho, é dever da Corte garantir o cumprimento das normas de proteção ao trabalhador e dos direitos fundamentais no ambiente de trabalho, mesmo que não exista vínculo formal. Por isso, a Justiça do Trabalho é competente para julgar o caso.
5: O Tribunal Regional Eleitoral de São Paulo lançou uma nova campanha.
4: O intuito é chamar voluntários que saibam língua brasileira de sinais a Libras para ajudar nas eleições de 2026. Estevão Furtado.
9: O tema é Traduz a Cidadania em Libras. Seja apoio Libras nas eleições de 2026. A ação busca facilitar o voto de pessoas surdas ou com deficiência auditiva. As inscrições vão até 1º de junho pelo formulário disponível na área Mesários no site do Tribunal. Quem participar vai receber e orientar eleitores, mostrar onde fica a sessão eleitoral e tirar dúvidas no dia da votação. Além de ajudar a democracia, os voluntários recebem R$65 por dia trabalhado de auxílio alimentação. Tem direito à folga em dobro pelos dias trabalhados, sem desconto no salário, e podem usar as horas como atividade complementar na faculdade.
5: Justiça condena homem por apologia ao nazismo em rede social no Rio Grande do Sul.
4: A denúncia foi apresentada pelo Ministério Público Federal. Vanessa Pereira.
10: O cidadão cidadão foi denunciado à Justiça Federal Gaúcha pelo envio de uma mensagem com exaltação ao nazismo em um grupo aberto da plataforma Telegram, onde

0: celebrava a memória de Adolf Hitler. O réu foi condenado à pena privativa de liberdade, que foi substituída por prestação de serviços à comunidade ou entidades públicas, além do pagamento de multa. Ainda cabe recurso da decisão.
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1: Uma boa noite.
2: Boa noite a você.
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4: Está no ar o Jornal do Senado.
5: Eu sou Paula Groba.
6: E eu sou Ricardo Nakaoka.
5: E estes são os destaques de hoje do Jornal do Senado, que começa agora.
6: Combustíveis mais baratos. Chega ao Congresso MP para reduzir preço da gasolina e do diesel.
5: Comissão vai votar proposta que destina 30 bilhões a produtores rurais afetados por

0: Novamente, a proposta ainda precisa ser aprovada pelo Congresso. Reportagem de Alexandre Campos.
1: Segundo o governo, a medida no caso da gasolina representará uma redução de até 89 centavos por litro, em relação ao diesel, 35 centavos. Para isso, será pago aos produtores e importadores de combustíveis o valor correspondente à dedução de contribuição para o PIS/PASEP, da COFINS e da CID Combustíveis incidente sobre a gasolina e o diesel. Os produtores e importadores terão que comprovar por meio de documentos fiscais de que o total recebido foi efetivamente repassado aos consumidores. Líder do governo no Senado, Jax Wagner, do PT da Bahia, lembrou que a MP pode impedir uma alta generalizada nos preços.
2: O presidente tem que reagir para evitar que, inclusive, se comprometa a economia nacional, provocando uma inflação acima daquilo que a gente já tem da meta que está colocada.
1: Para o senador Isalci Lucas, do PL do Distrito Federal, a medida provisória será válida se houver fiscalização.
3: Só tem que ver agora o controle disso, né? Tem que controlar para ver se realmente na bomba, se o consumidor vai sentir isso.
1: A subvenção terá vigência de 2 meses e poderá ser prorrogada por ato do Executivo.
4: A Comissão de Educação voltou a debater o projeto que proíbe a venda, publicidade e distribuição de alimentos ultraprocessados no ambiente escolar.
0: Entidades da indústria alimentícia afirmaram que o projeto ainda precisa de mais discussões, mas especialistas reforçaram que alimentos ricos em açúcar, gordura e sal contribuem para a obesidade, cáries e outros problemas de saúde. Repórter Rodrigo Rezende.
5: O projeto do senador Jax Wagner, do PT da Bahia, proíbe a distribuição e a comercialização no ambiente escolar de alimentos ultraprocessados, preparações e bebidas com altos teores de calorias, gordura saturada, gordura trans, açúcar livre e sal. Bruna dos Santos Nunes, coordenadora de atenção à saúde dos adolescentes e jovens do Ministério da Saúde, defendeu a proposta.
6: Essa proposta legislativa é um instrumento que é bastante importante para a promoção da saúde, para contribuir com a saúde desses escolares, que valorizem a cultura alimentar local e que derivem de práticas que sejam ambientalmente sustentáveis.
5: Já o presidente executivo da Associação Brasileira da Indústria de Alimentos, João Dornelas, afirmou que o tema precisa de muita discussão, principalmente em relação aos conceitos presentes no projeto, caso da nomenclatura ultraprocessados.
7: É importante ressaltar que os alimentos industrializados, todos eles são altamente regulados, passam por controle rigoroso de qualidade. Quando eu escuto falar sobre comida de verdade, o que eu ouço de fato é um julgamento moral disfarçado de critério técnico.
5: A senadora doutora Eudócia, do PSDB de Alagoas, ressaltou que a questão do conceito não pode maquiar os problemas que os alimentos possam causar e lamentou o excesso de açúcar, sal e gorduras saturadas em diversos produtos consumidos pelos estudantes.
4: O senador Hamilton Mourão, do Republicanos do Rio Grande do Sul, criticou as ações do governo nas áreas de segurança pública e economia. Segundo ele, o programa Brasil contra o Crime Organizado, com previsão de investimentos de 11 bilhões de reais, representa uma reação tardia ao avanço das facções criminosas.
0: Mourão também afirmou que o governo age com foco eleitoral e defendeu ações permanentes no combate ao crime organizado.
8: O que vemos agora é uma reação tardia, feita às pressas, há poucos meses do calendário eleitoral, porque perceberam que nada fizeram e nem a narrativa na segurança pública conseguiram manter.
4: E o líder do governo no Senado, Jax Wagner, repercutiu em plenário a divulgação de uma gravação entre o senador Flávio Bolsonaro e o empresário Daniel Vorcaro, dono do Banco Master.
0: Em resposta, o vice-líder do PL, senador Isalci Lucas, saiu em defesa de Flávio Bolsonaro. Pelas redes sociais, o senador afirmou que a conversa com Vorcaro teve como objetivo buscar recursos para um filme sobre o ex-presidente Jair Bolsonaro. Os detalhes com o repórter Márcio Maturana.
9: Repercutiu no plenário do Senado a divulgação de áudios do senador Flávio Bolsonaro, do PL do Rio de Janeiro, pedindo mais dinheiro a Daniel Vorcaro, dono do Banco Master, para financiar um filme sobre seu pai, o ex-presidente Jair Bolsonaro. O senador Jax Wagner, do PT da Bahia, disse que a gravação revela uma relação próxima entre os dois.
10: O senador Flávio Bolsonaro, em diálogos muito particulares, solicitando 140 milhões de reais para terminar o filme sobre o ex-presidente seu pai. Eu não estou dizendo que tem dolo aqui, mas demonstra que ele tinha uma relação, senão não estaria ligando para ele, dizendo, tamo junto sempre.
9: Isalci Lucas, do Distrito Federal, é vice-líder do PL e fez uma parte defendendo Flávio Bolsonaro.
11: O pedido de patrocínio é uma coisa...

0: coisa que o cara patrocinava tudo, não quer dizer que houve por parte do pedido que houve corrupção, muito pelo contrário, houve um pedido, como a gente recebe todo dia pedidos de patrocínio e também de emendas para determinados eventos. Então é só para colocar isso muito claro, a posição do PL.
1: Flávio falou nas redes sociais sobre o pedido de dinheiro.
2: Eu conheci Daniel Vorcaro em dezembro de 2024. Não tinha mais governo Bolsonaro, não tinha absolutamente nenhuma acusação contra ele. O que acontece é que, com o passar do tempo, ele simplesmente parou de honrar com as parcelas do contrato. Sim, tinha um contrato que, ao ele não pagar essas parcelas, tinha uma grande chance de o filme sequer ser veiculado, do filme sequer ser concluído.
1: Flávio Bolsonaro diz que é fundamental instalar uma CPI para investigar o Banco Master.
3: Produtores rurais prejudicados por enchentes, secas e outros eventos climáticos extremos poderão receber um apoio de 30 bilhões de reais.
4: A proposta, que busca amenizar os prejuízos no campo, deve ser votada na próxima terça-feira pela Comissão de Assuntos Econômicos. Os detalhes na reportagem de Maurício De Sante.
5: O projeto prevê o uso de recursos do Fundo Social do Pré-Sal para a renegociação de dívidas de produtores rurais que tiveram prejuízos nas safras em razão do clima, caso de enchente, geada e secas. O objetivo final é garantir juros baixos e prazos de 10 anos para quem comprovadamente perdeu mais de 30% da produção. O limite da ajuda aos produtores será de 30 bilhões de reais, como explicou o relator, senador Renan Calheiros, do MDB de Alagoas.
6: Com tetos de 10 milhões por beneficiário e de 50 milhões por associação ou cooperativa, com prazo de 10 anos, com 3 anos de carência e taxas de juros de 3,5% ao ano. Para o Programa Nacional de Fortalecimento da Agricultura Familiar, 5,5% ao ano. Para o Programa Nacional de Apoio ao Médio Produtor Rural e 7,5% ao ano para os demais produtores.
5: Um pedido de vista adiou a votação da proposta para terça-feira da semana que vem, dia 19, data em que também deve acontecer a votação no plenário.
3: E o governo decidiu zerar o imposto sobre compras internacionais de até 50 dólares, a chamada taxa das blusinhas.
4: A medida provisória que acaba com a cobrança já chegou ao Congresso Nacional e agora será analisada por deputados e senadores. No Senado, a decisão do governo dividiu opiniões entre parlamentares. A reportagem é de Marcela Diniz.
7: Na época de sua criação, a equipe econômica do governo Lula argumentou que a tributação de 20% nas compras de pequeno valor protegeria o varejo nacional. Para o líder do governo no Senado, o senador Jax Wagner, do PT da Bahia, a medida provisória é fruto de reavaliação interna, que considerou maior o prejuízo das famílias consumidoras do que a arrecadação com a taxa das blusinhas.
8: Na minha opinião, pela avaliação que o governo fez, a arrecadação não foi tão significativa quanto se imaginava, e prejuízo, principalmente para as famílias mais humildes do ponto de vista financeiro, ou seja, que não tem tanto poder aquisitivo, foi muito grande.
7: O senador Efraim Filho, do União da Paraíba, aponta prejuízo à produção nacional e defende emenda de compensação.
9: Quem sabe a gente pode fazer uma emenda na medida provisória para que a mesma condição que está sendo dada para as compras internacionais seja dada também às empresas nacionais, às empresas brasileiras.
7: A MP que permite o fim da taxa das blusinhas será analisada primeiramente por uma comissão formada por deputados e senadores.
1: Com edição de Paula Groba e trabalhos técnicos de João Lira, o Jornal do Senado fica por aqui. Acompanhe agora as notícias da Câmara dos Deputados. Boa noite.
3: Boa noite e até amanhã.
10: Jornal Câmara dos Deputados. Câmara aprova marco legal para o transporte público coletivo urbano.
11: Plenário cria regime especial de tributação para entidades desportivas.
10: Deputados modernizam a lei das sociedades anônimas do futebol.
11: Boa noite. O plenário da Câmara aprovou projeto que deixa claro que as sociedades anônimas de futebol não respondem por dívidas antigas dos clubes. O repórter Marcelo Larche explica a nova lei.
12: A Câmara dos Deputados aprovou o projeto que muda as regras das chamadas Sociedades Anônimas de Futebol, conhecidas como SAFs. Esse modelo foi criado em 2021 para permitir que clubes de futebol se transformassem em empresas com entrada de investidores e gestão mais profissional. O projeto foi apresentado pelo senador Rodrigo Pacheco, do PSD de Minas Gerais, também autor da lei original que deu origem às SAFs. Uma das principais alterações é deixar claras as responsabilidades do clube original e da empresa criada. A SAF não responde automaticamente pelas dívidas antigas do clube, a não ser quando isso for definido em contrato. Ao mesmo tempo, o projeto cria mecanismos para ajudar no pagamento dessas dívidas. Parte das receitas da SAF, como uma parcela do faturamento e dos lucros, deverá ser destinada ao clube original para quitar débitos anteriores. O texto também traz mudanças na gestão dessas empresas. Passa a ser obrigatória a presença de membros independentes nos conselhos e aumenta a exigência de transparência com divulgação de atas das reuniões e da lista de acionistas. Outra medida é a exigência de que administradores estrangeiros tenham um representante legal no Brasil, responsável por responder a processos na justiça. O projeto ainda prevê que as SAFs desenvolvam programas sociais e educacionais em parceria com escolas públicas, usando o futebol como ferramenta de formação. Mas o trecho que exime as SAFs de se responsabilizarem pelas dívidas dos clubes, com exceção daquelas acordadas entre as duas partes, foi criticada pelo deputado Bongás, do PT do Rio Grande do Sul.
13: Diz o seguinte: a Sociedade Anônima de Futebol não responde às obrigações, exceto quando as obrigações que lhe forem expressamente transferidas. Então, se um clube anterior não transferiu expressamente a situação de delito que tinha em relação a um jogador de futebol, por exemplo, que não foi feito o seu pagamento devido, a SAF não tem responsabilidade com isso. Mas isso nós não podemos aceitar.
12: Relator da proposta, o deputado Fred Costa, do PRD de Minas Gerais, afirmou que as mudanças fortalecem o modelo das SAFs e ajudam a atrair investimentos para o futebol brasileiro. Ele diz que responsabilizar as sociedades anônimas por dívidas antigas dos clubes é um risco para o investimento nas empresas esportivas.
14: Se um clube mal gerido tiver mais uma vez dívidas de milhões e milhões administrando-se um clube de lazer, por exemplo, a SAF vai ter que se responsabilizar? Isso é uma tremenda aberração. Isso é uma insegurança jurídica descabida, onde ninguém vai querer investir no futebol.
12: O projeto que atualiza as regras das sociedades anônimas do futebol, depois de aprovado pela Câmara e pelo Senado, seguiu para a sanção presidencial e já pode virar lei. Da Rádio Câmara de Brasília, com informações de Daniela Lessa, Marcelo Larcher.
10: Esporte. Os deputados também aprovaram um regime tributário especial para clubes esportivos sem fins lucrativos. A repórter Daniela Lessa acompanhou a votação.
15: A Câmara dos Deputados aprovou o projeto que cria um regime tributário especial para associações esportivas sem fins lucrativos, como clubes que mantêm equipes de futebol, vôlei, natação e outras modalidades. O projeto foi apresentado pelo deputado Roberto Duarte, do Republicanos do Acre, e cria o chamado RETAD, um sistema simplificado para o pagamento de tributos federais, estaduais e municipais. O novo regime será opcional e valerá para entidades esportivas certificadas ligadas aos movimentos olímpico, paralímpico, clubístico e educacional. Os clubes poderão recolher vários tributos em um único pagamento mensal, com cobrança de 5% sobre a receita bruta. Esse percentual reúne impostos federais, a nova contribuição sobre bens e serviços, a CBS, e o imposto sobre bens e serviços, o IBS, criado pela reforma tributária. Entre as receitas que não entram no cálculo dos tributos estão doações, recursos de loterias, patrocínios incentivados e contribuições pagas por associados. Na prática, o projeto cria para os clubes associativos um modelo parecido com o já existente para as SAFs, as Sociedades Anônimas do Futebol. As SAFs funcionam como empresas, enquanto muitos clubes tradicionais continuam organizados como associações sem fins lucrativos. Segundo o relator da proposta, deputado Dr. Luizinho, do PP do Rio de Janeiro, a reforma tributária poderá aumentar a carga de impostos desses clubes tradicionais, criando diferença de tratamento entre os dois modelos. Ele destacou também que os clubes poderão reduzir parte do imposto devido caso invistam em modalidades olímpicas e paralímpicas além do futebol, desde que mantenham pelo menos 6 modalidades esportivas diferentes.
16: E a dedução fica condicionada à comprovação de investimento contínuo e da participação regular em competições oficiais de âmbito nacional ou internacional de no mínimo 6 modalidades olímpicas ou paralímpicas distintas do futebol.
15: O deputado Luiz Lima, do Novo do Rio de Janeiro, defendeu a proposta, destacando a importância dos clubes na formação do esporte brasileiro.
17: Se a gente vê o Grêmio Náutico União, se a gente vê o Corinthians, o Pinheiros, se a gente vê o Esporte Recife, se a gente vê os clubes aqui de Brasília, são eles que levam os atletas olímpicos, são eles que fazem as equipes esportivas. Então esse projeto é muito oportuno, porque eu vou repetir, no Brasil, a base esportiva é realizada nos clubes.
15: O projeto que cria um regime tributário especial para associações esportivas sem fins lucrativos seguiu para análise no Senado. Da Rádio Câmara de Brasília, Daniele Lessa.
10: Segurança Pública.
11: Márcio Gerri, do PCdoB do Maranhão, defende o programa Brasil contra o Crime Organizado, lançado pelo governo federal. Ele explica que o plano prevê ações integradas entre os entes federados, inteligência policial e combate ao financiamento do crime.
18: O deputado sustenta que o fortalecimento das instituições de segurança é essencial para reduzir a violência e conter a influência do crime organizado. Márcio Gerri ressalta ainda a importância da cooperação entre os três poderes para fortalecer o enfrentamento às facções criminosas.
11: Na opinião de Sargento Gonçalves, do PL do Rio Grande do Norte, o programa do governo de combate ao crime organizado não é eficaz porque prioriza medidas de desencarceramento. Ele acrescenta que a flexibilização de punições enfraquece a atuação das forças de segurança.
18: Sargento Gonçalves também questiona o investimento de 11 bilhões de reais na área, ao afirmar que parte dos recursos viria de empréstimos do BNDES e de fundos já existentes. Para ele, a crise de violência no Rio Grande do Norte reflete falhas nas políticas de segurança adotadas pelo PT.
11: Já Benedita da Silva, do PT do Rio de Janeiro, celebra o lançamento do programa Brasil contra o Crime Organizado e defende os investimentos do governo federal na segurança. Ela ressalta que a iniciativa prevê recursos e ações articuladas para enfrentar as facções criminosas.
18: A deputada observa que o programa foi construído em diálogo com governadores e autoridades da segurança pública. Benedita da Silva entende que o fortalecimento das polícias e o combate ao suporte financeiro das organizações criminosas podem contribuir para reduzir a violência no país.
11: Luiz Carlos Raul, do Podemos do Paraná, questiona a demora do governo federal para lançar um programa de combate ao crime organizado. O deputado ainda alerta que a maior parte dos investimentos consiste em empréstimos que deverão ser pagos pelos estados.
18: Na opinião de Luiz Carlos Raul, o governo prioriza estratégias eleitorais em vez de soluções estruturantes para o futuro do país. O parlamentar responsabiliza gestões petistas pelo aumento da violência e pelo endividamento da população.
11: Heloísa Helena, da Rede do Rio de Janeiro, defende mais investimentos em políticas sociais e ações de prevenção à violência em áreas vulneráveis. Ela observa que a ausência de políticas públicas permanentes facilita o recrutamento de crianças e jovens pelo crime organizado.
18: Para Heloísa Helena, nenhum governo brasileiro investiu de forma adequada no fortalecimento das polícias e em políticas sociais eficazes. A parlamentar acredita que a vulnerabilidade social favorece a cooptação de jovens pelo narcotráfico.
11: Fernando Rodolfo, do PRD de Pernambuco, assinala o início dos trabalhos da Comissão Externa sobre a Exploração Sexual Infantil durante a campanha do Maio Laranja. O deputado aponta o aumento dos registros de estupro de vulnerável como sinal de falhas no sistema de proteção.
18: Fernando Rodolfo cita casos recentes de violência sexual contra crianças para defender uma atuação mais firme do parlamento. Ele explica que a comissão temporária vai apurar denúncias e promover audiências públicas para sugerir medidas de enfrentamento à exploração sexual e ao tráfico infantil.
10: Transportes.
11: A Câmara aprovou um marco legal para o transporte público coletivo urbano. O repórter Antônio Vital acompanhou a votação.
19: A Câmara dos Deputados aprovou o projeto que cria uma rede única e integrada de transporte público coletivo, envolvendo o governo federal, estados e municípios. O projeto, que já passou pelo Senado, cria um marco legal do transporte público coletivo urbano, com inovações como gestão compartilhada, previsão de recursos no orçamento para cobrir os custos de gratuidades e tarifas reduzidas, metas de universalização e transição energética, além de transparência sobre custos e fiscalização. De acordo com o relator da proposta, deputado José Priante, do MDB do Pará, a integração física, operacional e tarifária é essencial para o aumento da oferta e para a melhoria da qualidade do serviço prestado à população. O projeto também separa a tarifa cobrada do passageiro da remuneração da empresa de ônibus, que ficará vinculada ao cumprimento de metas de desempenho e qualidade. A medida pretende evitar que o usuário arque com custos que não estão relacionados diretamente com a prestação do serviço. Da mesma forma, ao prever que gratuidades e descontos devem ser cobertos por recursos do orçamento, a medida impede a transferência desses custos aos demais passageiros. O projeto inicial chegou a prever regras para a criação de tributos locais para financiar o transporte, mas esse trecho foi retirado depois de críticas de diversos partidos, como o Missão e o Novo. Para o deputado Gilson Marques, do Novo de Santa Catarina, criar uma legislação única para o transporte coletivo urbano de todas as cidades não vai melhorar o sistema atual. Já o deputado Kim Kataguiri, do Missão de São Paulo, disse que o projeto não facilita a entrada de novas empresas de ônibus no setor e dificulta a operação de empresas de transporte por aplicativo ao exigir o regime de permissão no lugar da modalidade de autorização, mais simples, em vigor hoje.
20: O texto acaba com esse regime e exige, no mínimo, um regime de permissão que hoje não está sendo exigido pela NTT para esse transporte, principalmente por meio de aplicativos de ônibus. Ônibus interestaduais. Na minha avaliação, esse é um modelo que ajuda a quebrar um transporte que hoje é menos previsível, tem uma tarifa mais cara e tem ônibus de menor qualidade do que hoje são prestados por aplicativos.
19: O texto inclui diretrizes de sustentabilidade, como a redução dos impactos ambientais do transporte e o incentivo à modernização da frota com tecnologias mais limpas. O projeto foi defendido pela maioria do plenário. Para o deputado Hildo Rocha, do MDB do Maranhão, a proposta prevê repressão ao transporte ilegal, moderniza o sistema e favorece os municípios.
21: Nós temos que reconhecer que o transporte público em quase todas as cidades é um verdadeiro caos. Ônibus velho, ônibus sucateado, não tem horário de saída nem de chegada, não tem respeito aos usuários, mas tudo isso porque há, de fato, uma falta de interesse por parte dos municípios de bancar o déficit que existe, o déficit tarifário.
19: O projeto que institui um marco legal do transporte público coletivo urbano seguiu para a sanção presidencial e pode virar lei. Rádio Câmara de Brasília, com informações de Daniele Lessa, Antônio Vital.
10: Desenvolvimento Regional.
18: De acordo com Jorge Araújo, do PP, o governo da Bahia enfrenta dificuldades nas áreas de segurança pública, saúde e infraestrutura. Segundo o parlamentar, o aumento da violência na capital e no interior ampliou a sensação de insegurança no estado.
11: Jorge Araújo também acusa o governo da Bahia de fazer promessas sem apresentar resultados concretos. O deputado cita problemas na regulação da saúde, critica as condições da BR-324 e questiona o andamento das obras da ponte Salvador e Itaparica.
10: Política.
18: Jorge Sola, do PT da Bahia, denuncia o que considera uso político da decisão técnica da Anvisa sobre o recolhimento de lotes de detergente fabricados por uma empresa de doadores da campanha de Jair Bolsonaro em 2022. Ele pede o fim dos ataques a órgãos de fiscalização.
11: Para Jorge Sola, o discurso de perseguição política e o incentivo ao uso de produtos interditados ignoram riscos à saúde, demonstram irresponsabilidade da oposição com a vida dos brasileiros e visam apenas encobrir denúncias de corrupção e falhas em privatizações.
10: Justiça.
0: Érica Cocai, do PT do Distrito Federal, associa integrantes do campo bolsonarista ao caso do Banco Master e defende o aprofundamento das investigações sobre irregularidades financeiras. Segundo ela, documentos e diálogos divulgados pela imprensa apontam relações políticas e econômicas entre investigados e aliados do ex-presidente.
2: Érica Cocai também critica o financiamento de campanhas e operações financeiras envolvendo agentes públicos e privados ligados ao Banco Master. A deputada cobra a punição dos envolvidos no que ela classifica como um dos maiores escândalos financeiros do país.
0: Padre João, do PT de Minas Gerais, apoia a decisão do STF de suspender a lei da dosimetria e critica iniciativas para alterar a legislação. Para ele, é inaceitável que mudanças aprovadas pelo Congresso possam beneficiar condenados por crimes graves e investigados por tentativa de golpe de Estado.
2: O deputado também elogia a atuação do governo federal na área de segurança pública e defende mais participação da União no setor. Padre João pede ainda mais emendas parlamentares e apoio das prefeituras para a compra de equipamentos policiais para o estado de Minas Gerais.
10: Turismo.
0: Os deputados aprovaram dedução do imposto de renda para doações ao setor de turismo. A repórter Maria Neves explica quais são os limites.
22: Aprovado na Comissão de Constituição e Justiça da Câmara dos Deputados, projeto que permite deduzir do imposto de renda doações e patrocínios para incentivar o turismo, seguiu para análise do Senado. Pela proposta, tanto pessoas físicas quanto empresas poderão descontar do tributo devido até 100% do valor doado e até 75% do investimento em patrocínio a atividades turísticas. Autor da proposta, o deputado Felipe Carreiras, do PSB de Pernambuco, argumenta que o turismo representa uma atividade relevante para a economia porque permite a entrada de capitais de forma mais rápida que outras formas de investimento. Além disso, ressalta que o setor tem potencial para a criação e manutenção de empregos, geração de renda e indução do desenvolvimento regional. Felipe Carreiras explica como o projeto, se for aprovado também pelo Senado e entrar em vigor, poderá beneficiar o setor de turismo.
23: No mundo é o setor que mais gera emprego e agora o setor turístico poderá fazer a reforma em equipamentos turísticos, publicidade institucional de regiões de interesse turístico, poderá patrocinar festas e eventos de atividades turísticas, poderá patrocinar feiras, convenções, promoção de programas para propiciar a detecção de desenvolvimento de novos potenciais turísticos, capacitação de mão de obra de interesse turístico e obras de infraestrutura turística, ou seja, toda a cadeia produtiva do setor será beneficiada com essa lei histórica.
22: Ainda de acordo com o texto aprovado, as doações serão limitadas a 1% do imposto de renda devido no ano. Além disso, as pessoas jurídicas não poderão descontar doações e patrocínios ao turismo na apuração do lucro real. O projeto ainda proíbe incentivos a atividades desenvolvidas pelo próprio contribuinte doador e o uso dos recursos recebidos para pagamento de gastos com pessoal ou de encargos sociais. Quem receber doações ou patrocínios que podem ser deduzidos do imposto de renda deverá comunicar os valores arrecadados aos Ministérios do Turismo e da Economia. Também ficarão obrigados a apresentar demonstrações financeiras anuais certificadas por auditores independentes e comparecer do Conselho Fiscal. Da Rádio Câmara de Brasília, Maria Neves.
2: Eduardo Bismarck, do PV, comemora a realização do 10º Salão do Turismo, que aconteceu de 7 a 9 de maio no Centro de Eventos do Ceará, em Fortaleza. O deputado lembra que essa é a primeira vez que o Nordeste recebe o evento.
0: Eduardo Bismarck ressalta o potencial da região no turismo, com geração de emprego e oportunidades que impactam diretamente no comércio local. Ele também aponta que o evento fortalece a circulação de recursos na economia ao reunir empresas, trabalhadores, visitantes e representantes
18: representantes do setor.
2: Termina aqui o Jornal Câmara dos Deputados, com trabalhos técnicos de Everson Urani e apresentação de José Carlos Andrade e Luciana Vieira. Uma boa noite para você.
18: Uma ótima noite. A Voz do Brasil volta amanhã.
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8:03, começa agora a noite na Espaço. Eu sou Gustavo Colferay, desde já muito obrigado pela sua companhia. Vamos juntos até a meia-noite com muita música boa, muita informação aqui na Espaço FM. Nessa quinta-feira, hoje 14 de maio, tempo parcialmente nublado em Farroupilha, 12 graus a temperatura. 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WhatsApp da Espaço 549-9611-1971.

É muito bom ter a sua companhia aqui na Rádio dos Melhores Ouvintes, abrindo a noite na Espaço dessa quinta-feira com Paulo Miklos. 8:04, muito

0: 8:30 em ponto aqui em Farroupilha, 12 graus a temperatura. À noite, né? Espaço dessa quinta-feira tá só começando. Você participa, conversa comigo, manda seu recado, seu abraço. O WhatsApp do Espaço é 54996111971. Agora tem um intervalo bem rápido e na volta muito mais para você aqui na Rádio dos Melhores Ouvintes. 8:30.
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1: 8 horas com 35 minutos, estamos de volta com a noite na Espaço, no oferecimento Boutique Animal, Energia Esportes, aqui em Farroupilha, 12 graus a temperatura, daqui a pouquinho, às 10 horas, a gente passa a previsão para a sequência da semana em toda a Serra Gaúcha. As campanhas do agasalho precisam de muito mais do que apenas casacos. Itens como meias, toucas, mantas e roupas infantis também costumam ter grande procura durante o inverno. Pequenas doações podem ajudar famílias inteiras a passar pelos dias de frio com mais conforto. Uma dica, Johnny Lantejola e Pepe Apanho Centro Automotivo. O telefone 3261-2743, facebook.com/ Johnny Lantejola. Grêmio em campo, vencendo e, olha, vencendo bem fora de casa. 3-0 nesse momento contra o Confiança do Sergipe. Na arena, no jogo de ida, o Grêmio tinha vencido já por 2-0. Tem alguém expulso, o Kahneman. Pô, o Kahneman fica um bom tempo sem jogar, volta a jogar e é expulso. Se enrolou com a bola, puxou Danielzinho e tomou o segundo cartão amarelo. É a rotina do Kahneman, né? Muitos cartões e às vezes passa um pouco do ponto e toma dois num jogo só. Dois gols do Bright White, um deles de pênalti, e agora o William marcou o terceiro também de pênalti. E o William, inclusive, deu assistência. Então, jogadores que estão tentando voltar a ter mais espaço, se recuperando. O Bright White ficou um bom tempo fora por lesão, depois voltou sem o ritmo. O William também tem ficado alguns jogos na reserva, nesse momento ganhando um espaço importante, inclusive para o Luiz Castro, muito pressionado. É, dependendo do resultado, hoje é complicado demais pro português, que já tá na berlinda. Um 3-0 dá um bom respiro. O Grêmio vai avançando com tranquilidade para as oitavas de final, apesar que depois do fim de semana a preocupação volta com o jogo contra o Bahia fora de casa. O Grêmio nesse momento está na zona de rebaixamento. Na Copa do Brasil também, Chapecoense avançou. A lanterna disparada no Campeonato Brasileiro eliminou o Botafogo por 2-0, virou o placar, tinha sido

1x0 na ida, está nas oitavas o time de Chapecó. O duelo dos Atléticos, o Goianiense contra o Paranaense está 0x0, Corinthians e Barra de Santa Catarina 0x0, Série B e Fortaleza também 0x0. Às 9h30 tem Vitória e Flamengo. Ontem, um jogo sensacional para o futebol gaúcho, Juventude eliminou São Paulo, venceu por 3x1 e de quebra se vingou do Roger. Demissão do Roger Machado, um fiasco absoluto no São Paulo, durou só 2 meses, uma bela vingança do Juventude, lembrando, né? O Roger estava em baixa na carreira, ganhou mais uma chance no Juventude, estava fazendo um grande trabalho, decidiu deixar o Juventude para ir para o Inter, inclusive eliminou o Juventude, foi nas oitavas da Copa do Brasil, ou nas quartas, não me lembro agora, há 2 anos atrás, justamente o time que tinha deixado para assumir o Inter, então ficou aquela mágoa. Ontem muitas vaias merecidas para cima do Roger em Caxias do Sul, e o Juventude deu um espetáculo, 3x1, está nas oitavas, assim como o Internacional, que na terça-feira venceu o Atlético de Minas Gerais por 3x2 no Beira-Rio, já tinha vencido em Minas Gerais, então temos nesse momento 3 gaúchos garantidos nas oitavas da Copa do Brasil, que principalmente vale muito pela questão financeira. A Copa do Brasil paga muito conforme vai avançando de fase e os gaúchos precisam, especialmente Grêmio e Inter. Todos esses milhões que caem na conta vai muito bem, então isso é muito importante para não só para Grêmio e Inter, mas também para a Juventude que está na Série B. Nesse momento, agora tem 32 minutos do segundo tempo, Grêmio 3, Confiança 0. 8h39, você participa nessa noite, manda seu recado, o WhatsApp é 54996111971, 12 graus em Farroupilha, aqui na Espaço Bruce Springsteen.